0: vídeo tá aí, gutinando o prego muque.
1: Vai rolar o flashback hoje, hein? Hoje rola o flashback. Hoje rola.

É isso aí, galera. Gutinando Flashback. Chegando agora Solange Rodrigues. Dessa vida não se leva a nada. Prega o muco, Solange.

0: se preparem.
1: É isso aí, galera. Solange Rodrigues. Dessa vida não se leva nada.
0: O meu lado.
1: Agora pediu daí, Genival Lacerda, Radinho de Pia, prego um muque.

0: criatura, essa moda é pesada demais. Jesus amado. Honra o mando Teodoro Sampaio, miozinho, mugadinho aqui, né? Essa aí é pesada, velho. Meu pai de Deus, essas coisas não pode ficar gritando dentro da casa da gente, não. Véio. Mas não, vamos arrumar uma outra aí pra nós mandar no lugar dessa aí que chama Fogo no Rabo. Ela é braba, nunca tinha ouvido ela não, velho. É, vamos com amor dividido aqui com o milionário José Rico.
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1: É, na sequência, segura meu amigo Luizinho
2: Cacholhão.

0: Eu dou o maior apoio. Uau!
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0: É isso aí, galera. 21 horas 45. Vou dar umas piadas pra galera aqui. Vamos lá bater um papo com a moçada. Boa noite, Neneco. Boa noite, Jaciele. Boa noite, meu amigo Carlão Valim. Prega o muque aí.
1: Fala, meu amigo Neneco. Boa noite. Aqui é o Carlão, estagiário. Manda um alô pra nós, ainda tá aqui. Ouvindo, curtindo. Nossa Senhora, o melhor programa.
0: Beleza, Carlão.
1: É ele, é o coquetel musical do meu amigo Neneco Barros. Prega o muque daí, que eu prego o muque daqui. Manda aquela chonada pra nós. Escolhe uma pra nós aí, sabe?
0: Beleza.
1: Vem, Neneco.
0: Abraço, Carlão. Carlão esteve aqui trabalhando na sexta-feira, né? Fazendo o programa pro Neneco Barros aqui. É o Kenny Fordança, pai. Carlão, um abraço pra você, queridão. Daqui a pouquinho vamos chacoalhar o pelo aqui no Daniel. Ô, Neneco, boa noite. Boa noite, Caio César. Ô, Caio, um abraço pra você, criatura. Prega o muque aí.
2: Oi, Neneco, boa noite. Tudo bem? Ô, Neneco, gostaria que você mandasse um alô pra minha mãe Elisângela, pra minha avó Maria Luísa, pra minha prima Emanuele, pra minha irmã Kathleen Rayane, pro meu tio Odair lá da Roça Fazendo Esmeralda, e gostaria que você tocasse uma música pra mim, e parada dura, dei um cheiro na vizinha, prego muque.
0: Beleza! Abraço, Caio, um abraço pra você, pra toda a galera aí. Chorei! Quem mais mandou um oi pra nós? Vamos chacoalhar o pelo aqui, minha amiga Lucivane. Boa noite, Lucivane. Prega o muque aí.
3: Boa noite, Neneco Barro. Quem fala é o Claudão da Vila Floresta. Eu queria que você mandasse uma música do Felipe Falcão pra nós aí, o Táxi. Queria oferecer pra todos vocês aí na rádio e pra minha família aqui em casa. Bom trabalho e fique com Deus.
0: Beleza pura. Bom que vão chacoalhando o pelo aqui. Meu amigo Adenilson, prega o muque.
4: Toca Zezé Camargo.
0: Beleza, Adenilson. Mais alguém comigo aqui. Boa noite, Neneco. Aqui é o Márcio de Eloy Mendes. Teodoro Sampaio, fogo apaixonado sempre. Ah, vamos pregar o muque aqui. Deixa comigo, Marção. Chacoalha o pelo aí.
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7: Falou.

0: quer ser vizinho meu.
1: Sartei de banda, virei quitanda. Vou nada, criatura, vou ser vizinho de você nada. É, o bichinho mora do lado do cemitério, do lado do necrotério. Voei, prego o muque, Teodoro Sampaio.
2: Onde é que o senhor quer ir, meu senhor?
3: Me leva na rua Teodoro Sampaio, 3244. É aqui mesmo em São Paulo.
2: Mas tá capeste. Tire isso de boca.
3: É a minha casa.
2: Eu vou levar esse cabo. Esse cabo tá meio abufelado. Quero ver o fim disso. Vamos tocar-se pra lá.

0: É isso aí, galera. Chegou o Rei Mais Paraná, 22 horas 21. Chegando agora ele, hein? Eu, cantor romântico Daniel. Prego o muque aí.
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0: Você
1: é de qual cidade?
0: Salvador.
1: Tá aqui em Paracatu fazendo o quê?
0: Eu não sei.
1: Como que você veio de Salvador até aqui?
0: Eu não sei, eu só sei que eu caí da espaçonave. Eu fui caindo lá de cima, bati ali. Bati, aí eu saí batendo assim.
1: Você é de outro planeta?
2: Curuzes! É.

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0: isso aí, galera. Um chacoalha o pelo aqui. E de 2 horas e 40 minutos. E manda um abraço, meu amigo Nerso. Prega o muguei, Nerso.
1: Alô, Neneco, boa noite.
0: Boa noite, Nelson.
1: Você manda um modão aí pra mim. A Casa Amarela.
0: Casa Amarela?
1: Alô, Neneco.
0: Beleza pura, Nelson.
1: Hoje trabalhando. Falou, tchau.
0: Abraço, obrigado. Nelson. Bom trabalho pra você, meu querido. Vou mandar um abraço também pro meu amigo Jaime. Prega o mugo, Jaime.
2: Boa noite, Neneco Bar. Manda uma música boa pra nós aí, pra mim, com a Silvana, aqui no Jardim Aura, hein? Manda lá também pro Bigode, na Rua Rio de Janeiro, hein? Manda pro nosso amigo lá, o Barretão, lá, o primo meu lá também, hein? Manda pro meu amigo lá, que é colega do Barreto lá também, o... Como é que ele chama, hein? Ah, esqueci. Pro nosso amigo lá, o Leandro, né? Manda lá pro nosso amigo lá, o Fabrício, lá em Cambuquira, hein? Ele tá curtindo a programação todos os dias, o Fabrício, a família.
0: Beleza,
2: lá,
0: Jaime.
2: Em Cambuquira, fala que é o Jaime, hein? Aí manda também lá pro nosso amigo locutor lá de Poça de Caldas, hein? Também. Manda lá pro Zé da Égua, manda lá também pra Dona Sebastiana também. Lá também pro seu Joaquim Benetório, lá na roça, pro Luciano da Padaria Belo Pão, pro Marcelo Violeiro também, hein? Aqui no Monte Serra, hein? E também lá pro nosso amigo Wagner, lá, que tá ouvindo todas as noites a programação tua lá, hein? No Luciano da Padaria Belo Pão, hein? Tá ok?
0: Beleza, ali abraço pro Luciano, dele, no lá sítio, na Padaria Belo Pão. No
2: sítio Esperança ali, hein? Tá ok? Perto do Largamar ali. Manda também lá pro nosso amigo lá, Ceará, lá em Paraguaçu. E a Rosineira, hein? Eu sou tio dele lá, tá ok?
0: Beleza, a galera turma, lá em Paraguaçu, um abraço pra essa galera aí, tá bom?
2: Teuzira, povo dos Cambraia lá também, que tá ouvindo a programação todas as noites, hein? Manda pra nós, Trim Parada Dura, luz da minha vida, hein? Tá ok? E queria também ver o Lance Alaga do Campo Claro, hein? E...
0: Beleza, Jaime! Abraço pra você, queridão. Vamos que vamos, chacoalhando o pelo, Casa Amarela.

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0: compadre, você não vai pedir uma música no programa do Neneco, compadre?
1: É verdade, compadre. Vamos pedir uma música, né, compadre?
0: Mas tá no final, compadre. Vai acabar.
1: Vai acabar, compadre? Não é possível, compadre. Eu queria pedir uma música.
0: Já acabou, compadre. Já estamos indo embora. O Neneco já tá lá no portão, compadre. E vamos embora, compadre.
1: Mas que tristeza, compadre. Acabou o programa do Neneco.
0: Tchau.
1: Então tchau, Neneco.

0: boa hora.
1: É isso aí, galera. Tá chegando a hora de ir embora, né? Agradeço você pelo carinho, pela audiência, pela tua participação. E o Neneco Barros promete voltar amanhã, nessa terça-feira, se assim meu papai no céu deixar. É porque aqui eu faço aquilo que eu gosto, na rádio em que eu gosto e pra vocês que eu amo de paixão. Gente, fica todo mundo com Deus. Até amanhã, se Deus quiser. Beijo no coração. Fui.
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3: Quem visitar o Memorial do ET ou o Parque Zoobotânico de Varginha agora vai sair com uma lembrança especial da Copa do Mundo 2026. A Prefeitura começou a distribuir gratuitamente as figurinhas da campanha ET na Copa para todos os visitantes dos 2 pontos turísticos. A iniciativa busca incentivar o turismo local e aproximar a população das atrações da cidade durante o período do Mundial. Além de conhecer o famoso caso do ET de Varginha e passear pelo zoo, os visitantes ainda levam para casa uma figurinha temática da campanha. A ação faz parte de um conjunto de atividades criadas para movimentar o comércio e o turismo na cidade durante a Copa. Os comerciantes participantes também poderão trocar figurinhas por caixas de leite longa-vida, que depois serão destinadas a entidades assistenciais do município. Segundo a Prefeitura, a campanha une diversão, incentivo ao turismo, fortalecimento do comércio local e solidariedade. Uma oportunidade para entrar no clima da Copa e, de quebra, ajudar quem mais precisa. Ronaldo Trombini, Repórter Melodia.
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1: 0:01.
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4: 3:02.
5: Madrugada.
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3: O Vacimóvel continua levando proteção para a população de Varginha. No último sábado, durante atendimento no calçadão da Venceslau Brás, a equipe aplicou 253 doses de vacinas. Desse total, 213 foram contra a gripe. Com isso, Varginha já ultrapassa a marca de 35.700 pessoas vacinadas contra a influenza. A cobertura entre o público, em geral, tem apresentado bons resultados, mas a Secretaria Municipal de Saúde faz um alerta. A procura pela vacina entre as crianças continua baixa. Idosos e gestantes também estão abaixo da meta de vacinação. A orientação é que pais e responsáveis levem as crianças para receber a dose e reforcem a proteção contra a gripe e outras doenças. Atenção para a programação desta semana. Nesta terça-feira, o Vacimóvel estará na Escola Estadual Brasil, atendendo alunos e funcionários. Na quarta-feira, a unidade móvel estará estacionada no Hospital Regional, na Avenida Rui Barbosa, da 1h30 às 4 da tarde. Já no sábado, dia 20, o atendimento será na Praça do ET, dentro do dia D da campanha estadual de multivacinação, com atualização da caderneta de vacinação para crianças, adolescentes e adultos. A Prefeitura reforça: vacina salva vidas e continua sendo a melhor forma de prevenção. Ronaldo Trombini, Repórter Melodia.
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5: 4h52.
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5: 4 horas e 50

Deus, nosso Pai, que sois todo poder e bondade, dai a força àquele que passa pela provação. Dai a luz àquele que procura a verdade. Ponde no coração do homem a compaixão e a caridade. Deus, dai ao viajor a estrela guia, ao aflito a consolação, ao doente o repouso. Pai, dai ao culpado o arrependimento, ao espírito a verdade, à criança o guia, ao órfão o pai. Senhor, que vossa bondade se estenda sobre tudo o que criastes. Piedade, Senhor, para aqueles que vos não conhecem. Esperança para aqueles que sofrem. Que vossa bondade permita aos Espíritos Consoladores derramarem por toda parte a paz, a esperança e a fé. Deus, um raio, uma faísca do vosso amor pode abrasar a terra. Deixai-nos beber na fonte dessa bondade fecunda e infinita, e todas as lágrimas secarão, todas as dores se acalmarão. Um só coração, um só pensamento subirá até vós como um grito de reconhecimento e de amor. Como Moisés sobre a montanha, nós vos esperamos com os braços abertos. Ó bondade, ó beleza, ó perfeição, e queremos, de alguma sorte, forçar vossa misericórdia. Deus, dai-nos a força de ajudar o progresso, a fim de subirmos até vós. Dai-nos a caridade pura, dai-nos a fé e a razão. Dai-nos a simplicidade que fará das nossas almas o espelho onde se deve refletir vossa imagem.

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5 horas em ponto. Bom dia, menino. Bom dia, menina. Se aproxime, compadre. Vem pra cá, comadre. Alô, minha senhora. Como está, meu senhor? Vamos junto, gurizada véia. Sem medo de meter o peito na água fria. Tamo junto contigo na sua manhã de terça-feira. No 16 de junho, com a graça de Nosso Senhor aí. Segunda quinzena já do mês de junho, 2026. Iniciando a primeira hora de Bom Dia Trabalhador, mas é uma manhã fria, nublada, chuvosa, um outono sabor. Inverno aí, moço, tamo junto contigo até as 8 horas da manhã, em Varginha, no sul das Minas Gerais. Em aproximadamente 60 cidades que podem e devem ouvir a Melodia FM, a emissora cabeceira referência no sul de Minas. Estamos junto contigo também, não somente na nossa região, mas conectados com Vozmecê, que está no aplicativo de celular, Radiosnet. Bom dia, boa tarde, boa noite, nossos internautas, nossos brazucas internacionais que estão em outras regiões e outros países. Não sei o seu fuso horário, vamos junto por aí, horário de Brasília, 5 horas, os ponteiros virando para 5 e 2. Para tu que já tá no corre, um ótimo dia de serviço, para o senhor que tá nos a preparo, uma ótima jornada, para você que está finalizando a sua jornada daqui a pouquinho, um bom descanso daqui a pouco, né, compadre velho? E claro, para você que tá de folga hoje, acordou mais cedo para ficar à toa mais tempo, né? É, moço, vamos junto com 16 graus e a temperatura do momento aqui em Varginha. Na pele, o varginhense percebe apenas 14 graus. A máxima, apenas 23 graus. Muitas nuvens agora de manhã, possíveis pancadas de chuva na parte da tarde. Muitas nuvens à noite, porém, sem chuva. A máxima hoje, apenas 23 graus. Bora esquentar o peito. O modão chegando no seu rádio. Rancho de Tábua, Mozart e Mozair de Bu.

0: 리가!
1: Uma pesquisadora do IBGE bate a porta de um sítiozinho perdido no interior.
2: Essa é terra da mandioca?
3: Da não, senhora.
2: Da batata?
3: Também não, senhora.
2: Da feijão?
3: Nunca deu.
2: Arroz?
3: De jeito nenhum.
2: E milho?
3: Nem brincando.
2: Quer dizer que por aqui não adianta plantar nada?
3: Ah, se plantar é diferente.
4: Meu dia.

5 horas e 14 minutos, tá chegando agora, seja bem-vindo, seja bem-vinda. Nós tá só começando o Bom Dia Trabalhador, tu chegou quase que em cima da hora, muito grato pelo carinho da sua sintonia e da sua conexão. Acabou o clamorar às 5 horas e 14 minutos, aquele alô todo especial pro nosso amigo que está no Jardim Andere. Ele liga o rádio cedinho, dorme cedo, acorda cedo, né, Augusto? Um abraço pro Augusto Pressato. Bom dia, com muita alegria. Eu sou Augusto, mas a dona Neuza, amada esposa, muito grato pelo carinho da sintonia. O Gustão tá sempre aí cedinho, firme com nós, curtindo a programação. Pra mim acabou o clamor na Fazenda do Leme, área rural aqui de Varginha. Também temos muitos amigos e amigas que já estão acordados, firme no pé do eito, o patriarca, sou Ismael, mais amada esposa, dona Isolina. Bom dia... Os fiotão que trabalham com vocês e tem mais filhos, mas os que estão aí na Fazenda do Leme, que estão firme no pé do eito, é o João Paulo com a esposa Tatiana, o Luciano mais a esposa Rose e a Silvana, que é a fiota que ouve a melodia, mas tá na cidade, né, Silvana? Se não me falha a memória, é da Silvana, é do Maquênio. Um abraço para vocês, viu, gente? Muito grato pela sintonia, não somente os dirigentes aí da Fazenda do Leme, mas também a turma que vai chegar para a colheita aí, né, seu Ismael? O pessoal que já tá nos aprepara cá na cidade para daqui a pouquinho chegar para dibuiar nos pés de café com a turma aí. São 5 horas e 15 minutos. Vamos assuntar sobre o santo do dia de hoje.

0: Hoje, a Igreja Católica celebra o dia de São Francisco Regis. Este nobre homem que, assim como eu e você, respirou neste planeta, foi um padre jesuíta francês muito querido e viveu no século XVII. O homem era conhecido como o pai dos pobres porque dedicou a sua vida toda a ajudar aqueles que mais precisavam. Ele viajava a pé por regiões bem difíceis só para levar conforto e alimento para as famílias carentes. São Francisco Regis também construía abrigos para mulheres e cuidava dos doentes nos hospitais. Ele sempre defendia a justiça social e pregava a paz por onde passava com a palavra do Evangelho de Nosso Senhor Jesus Cristo. Sua história se tornou um grande exemplo de solidariedade e fé para todo o planeta, até os dias atuais. Por isso, neste dia, hoje, 16 de junho, nós, devotos católicos, aproveitamos para pedir a sua proteção e rezar. Viva São Francisco Regis, valei-nos o santo do dia de hoje. Vamos aí às 5 horas e 17 minutos, dando continuidade à nossa programação, chegando o modão aí dos dois mineiros, o choro triste de um carreiro de buia.
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0: 5h28, quais que 5h30, já tamo junto contigo, que tá firme no pé do eito, tem nosso máximo respeito. Já nos apreparo para mais um dia de luta, igual nosso amigo Mauri Moselli. Bom dia, Maurizão! Um abraço na amada esposa Regina, na fiota Laura. Obrigado pelo carinho da sintonia. Tamo junto com a turma aí no sítio Sol Nascente, área rural da Mineradora. Mauri, o Zé Moselli. Será que o Zé Moselli tá acordado ou tá babando fronha na Vila Barcelona? Bom dia, sou Zé Moselli. Um abraço pro senhor aí, pra toda a família, pra turma tudo aí na vila. Tamo junto. São 5h29, acá na Melodia FM. Nós temos também o contato do Arthurzão, que transporta a turma aí pra panha, pra colheita de café. Né, Arthurzão? O que que se assunta com nós, meu amigo? Bom dia, bom dia.
1: Bom dia, bom dia, Brunão. Terça-feira abençoada pra vocês aí, irmãozão.
0: Amém, obrigado pra você também, Arthur.
1: Bom, manda aquele modão do Jacózinho pra nós aí. Capa do Viajante, se der, aí manda também de quebra aí Terra Bruta pra nós aí.
0: Beleza.
1: Bom dia, tamo junto.
0: Tamo junto, Arthur. Um abraço pra turma também que transporta, né? O pessoal aí da colheita, tá? Nos aprepara também, os nossos motoristas por aí. São 5h30. Tô chegando aí no bairro Imaculada. Bom dia, com muita alegria, amigos e amigas do bairro Imaculada, o senhor mais a senhora que mora por aí, ou voz-me-sê que trabalha no Imaculada. É o seguinte, mutirão de combate à dengue na sua segunda etapa começa amanhã, tá, compadre velho? Vai estender também do Imaculada para o bairro Carajás, é um bairro vizinho bem próximo aí. Desta forma, a turma toda da região aí do Imaculada e do Carajás já sabe como que funciona, a tranqueirada deve estar na calçada. Já, se tiver tempo para hoje, já vai colocando, tira do pátio do serviço, do quintal da sua casa, que tá aberto, a céu aberto aí. Tá chovendo, tá acumulando água nesse material todo. E tu sabe, mosquitinho da dengue, da mesma forma que nós, ele luta pela vida, pela espécie dele, se reproduzindo e bastante. Dessa forma, a gente não quer que isso aconteça e a gente precisa de fazer a nossa parte. A prefeitura faz a dela. Eu e Voz Mercê fazemos a nossa, aí o trem orna, fica de prego batido em ponta virada. 5h31 de prego batido em ponta virada. É o delay com Dorival, cantando esse modão, a chave do bem viver de buia.
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0: Chegou um valentão na cidade do interior. Aí assim que ele chegou num bar, ele foi entrando e já foi logo dizendo: aqui dentro não tem macho não. Aí esperou uma resposta e ninguém disse nada. Aí ele completou: eu disse que aqui dentro não tem macho. Aí todo mundo continuou em silêncio. Não satisfeito, ele pegou um matuto que tava assim no balcão e disse: você me ouviu? Eu acabei de dizer que aqui dentro não tem macho. O matuto tranquilo olhou pra ele e disse: é, realmente não tem mesmo não. Os que aparecem por aqui a gente mata tudinho.
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0: 5h40, se aproxime mais, não importa a sua querência, tá com o padre velho. Machado vai rachando até o toco, nós estamos aí ultrapassando já meia hora de Bom Dia Trabalhador, quase que finalizando a nossa primeira hora de Bom Dia Trabalhador. Na sua manhã fria, nublada, chuvosa de terça-feira, papai, tamo junto contigo em Varginha, no sul de Minas Gerais. E como que tá a sua programação pros jogos da Copa do Mundo aí? O jogão de sábado, tu gostou, tu não gostou? Como é que foi? Assistiu com as pessoas que você amava, que você ama, que você curte? Assistiu junto com a turma? Não teve jeito? Olha, é o seguinte, tô falando isso porque se você quer juntar os seus amigos e não quer fazer nada em casa, quer fazer de uma forma diferente para torcer pela nossa seleção brasileira na próxima sexta-feira, tu tem um roteiro na mão que eu vou te passar. A nossa prefeitura lançou o guia oficial da Copa nos bares e restaurantes de nossa cidade. É um baita de um manual que reúne os melhores lugares que já estão transmitindo o jogão do Brasil aí ao longo da Copa do Mundo deste ano. E tem desde o boteco mais simples, mais tradicional, até os restaurantes mais chique, mais sofisticado, para facilitar a sua escolha e, claro, o seu gosto. Para tu dar uma olhada nesta lista que a prefeitura montou, completinha, com todos os pontos, é só você acessar o site turismovarginha.mg.gov.br. Dá um Google, digita Turismo Varginha, aí tu já cai no site da Secretaria de Turismo, beleza? E vai apreciar, claro, a Copa do Mundo. E se o senhor é dono de bar, ficou interessado, não quer ficar de fora, quer colocar o seu estabelecimento junto ao site da prefeitura, é fácil, entra no site que ali tá tudo certinho, viu? São 5h42 pela 102,3. Nossos amigos e amigas aqui na programação, tamo junto com essa turma louca de boa aqui, o Divino Françoso indo pra cidade de Oliveira, bom dia Divinão, quem mais aqui, deixa me ver, o nosso amigo dos queijos, né? O Diegão Queijeiro aí da Casa de Queijos São José na Rio Branco, no centro de Varginha. 5h43, eu repito mais uma vez, 5h43, os alôs não param de chegar por aqui, quem mais que tá com nós aqui, deixa me ver, bom dia trabalhador, oi Jaque, bom dia, se possível toca a música no colo dos teus braços, irmãs Galvão, ê mulher, tá inspirada, hein? Música bonita, né? É no colo, não, no calor, desculpa, porque temos até empolgado aqui. 5h43, quem mais com a gente aqui apreciando? Tem muita gente, vamos fazer o seguinte, eu acho que eu já falei bastante, eu vou tentar encaixar, programa ao vivo é bom assim, né? A pessoa vai pedindo e a gente vai moendo aqui, já tô caçando aqui no calor dos teus braços, nesse frio, né? Vamos ver aqui se não é exato, mas não apareceu, não é possível. É, nunca não, não foi já, que eu queria mandar agora pra tu, mulher, mas não teve jeito não, não sei o que aconteceu não. Mas vou fazer o seguinte, como eu chorei, Lourenço Lorival já tava pronta já pra nós, moendo aqui no Bom Dia Trabalhador, essa gaita triste, chorosa, chegando no seu rádio, dibuiando no programa
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vamos consagrar-nos a Nossa Senhora, que se consagra à Virgem e aos santos, está se consagrando a Jesus, porque Nossa Senhora e os santos são apenas participação dessa vida infinita que brotou na eternidade. Ó Maria Santíssima, que em vossa imagem milagrosa de Aparecida espalhais inúmeros benefícios sobre o Brasil, eu, embora indigno de pertencer ao número dos vossos servos, mas desejando participar dos benefícios da vossa misericórdia, prostrado a vossos pés, consagro-vos o entendimento para que sempre pense no amor que mereceis. Consagro-vos a língua para que sempre vos louve e propague a vossa devoção. Consagro-vos o coração para que depois de Deus vos ame sobre todas as coisas. Recebei-nos, ó Rainha incomparável, no ditoso número dos vossos servos. Acolhei-nos debaixo da vossa proteção. Socorrei-nos em nossas necessidades espirituais e temporais, e sobretudo na hora da nossa morte. Abençoai-nos, ó Mãe Celestial, e com vossa poderosa intercessão, fortalecei-nos em nossa fraqueza, a fim de que, servindo-vos fielmente nesta vida, possamos louvar-vos, amar-vos e render-vos graças no céu por toda a eternidade. Assim seja. A bênção. Pela intercessão de Nossa Senhora Aparecida, Rainha e Padroeira do Brasil, a bênção de Deus Todo-Poderoso, Pai, Filho e Espírito Santo, desça sobre vós e permaneça sempre. Amém.

0: 6:05, 6:05. Momento de fé que acabamos de ouvir, consagração à Nossa Senhora.
1: Romeiro era Ramiro de Guaxupé, ele
0: sabe. Nós oferecemos para Dona Helena Comunhã. Dona Helena, aniversário da senhora hoje, né, mulher?
1: Toda vestida de branco.
0: Parabéns, felicidades para a senhora, muitos anos de vida, muita qualidade de vida, viu, Dona Helena? E claro, muita paz de espírito entre a senhora e as pessoas do seu convívio, as pessoas que a senhora ama, seus parentes e amigos. A filhota Isaura por aqui está parabenizando esta data tão importante, tão especial, não somente a filhota, mas também o papai, o Sr. Zuca, que também comemora essa data tão importante, todo o bairro São Geraldo hoje, muito grato pela sintonia, todo o bairro São Geraldo em festa com o aniversário de Dona Helena Comunhã. Isaurinha, obrigado por você ter mandado o zap aí, viu, minha amiga? Tamo junto, muito grato pela sintonia. Estamos ouvindo agora, neste momento, logo após o momento de fé, O Cancioneiro da Terra. Esse modão aí, O Milagre, para nossa querida Dona Helena.
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1: Com destino Aparecida do Norte, uma romaria seguiu. O romeiro era Ramiro, de Guaxupé ele saiu.

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1: Seis horas e dez minutos, são 6:10, compadre velho. Vamos junto, estamos aí iniciando a nossa segunda hora de Bom Dia Trabalhador, mas é... E bora falar da campanha das cores. Para cada mês do ano, a gente associa uma ou mais cor para poder falar da nossa saúde, do nosso bem-estar, nosso ou de alguém que é importante em nossas vidas. E é território nacional, viu? O recadinho que eu vou passar agora serve para todo o nosso Brasil varonil, mas é... Neste mês de junho, nós associamos a cor vermelha para lembrar a importância da doação de sangue, compadre velho. É um gesto muito importante para o funcionamento dos nossos serviços de saúde, em cirurgias, em emergências. Mas só que com esse frio, o que acontece? Como tudo fica mais complicado no frio, inclusive as doações também diminuem. E a queda das temperaturas, o número de doadores cai demais, não somente aqui em Varginha, mas em todo o território nacional. Mas os hospitais continuam cheios de pacientes que dependem disso para sobreviver. Nós temos vítimas de acidentes, pessoas com doenças graves que não podem esperar. E os estoques, infelizmente, atingem nesse período níveis preocupantes. E por isso fica aqui o nosso apelo para conscientizar você, amigo, amiga, ouvinte. Você sabia que uma única doação pode salvar até 4 vidas de uma vez? Uma bolsinha de sangue tem mais ou menos 380 ml. E é surpreendente, né, que 380 ml pode ajudar, auxiliar 4 pessoas que estão precisando. Doar sangue é rapidinho, é seguro. Todos os tipos sanguíneos são necessários para poder compor o banco de sangue. E nesse inverno, o melhor agasalho ainda é a sua ajuda no dia a dia, é a sua empatia. Faça aí o seu agendamento aqui em Varginha, no caso, no sul de Minas, no posto avançado de coleta, e seja um doador de sangue, porque quem precisa de sangue não pode esperar o frio passar, viu, compadre velho? Junho Vermelho, campanha para conscientizar eu e você sobre a importância de doar sangue. Simão e Sinuelo aí com o modão Violeiro do Bem, tá chegando no seu rádio pela 102,3 com a amiga Ana. Bom dia, gostaria que vocês mandassem um alô pro meu irmão fazendo aniversário hoje. É o Sebastião Ribeiro, mora na Registânia. A Ana Maria da Coronel João Urbano mandando um alô então pro maninho, o Sebastião Ribeiro aí na Vila Barcelona. Tchau, Ribeiro, parabéns pro seu homem, felicidades, muitos anos de vida, que Deus abençoe o seu dia, meu querido, fica com Deus aí e muito grato pela sintonia no Violeiro do Bem com Simão e Sinuelo.
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1: 6:29.
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1: 6:30.

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1: 6 horas e 30 minutos, 6:30, galo velho. Vamos junto aí, o intervalo foi rapidinho. E acá estamos, assuntando com o nosso amigo Lúcio Teixeira. Bom dia, bom dia.
2: Bruno Menezes. Bom dia.
1: Como é que você tá? Bom, graças a Deus.
2: Tudo manda bom. Um modão pra nós aí, Bruno Menezes.
1: Pode deixar que não é de buia, moço.
2: Oferecer pra Ângela Teixeira, aqui no Unifal. Vai lá pro Devanil, tá na escuta aí, né, Devanil? Vai pro Devanil, Butinu do Forró. Vai lá pra Maria Teixeira, lá na Cidade Nova, Jair de Paulo da Silva, hein? Pra Isabel Teixeira, Neu Teixeira. Ô, Patrícia, tá na escuta aí, Patrícia Teixeira? Um abração pra vocês aí. Aí, Brunão, Tunico e Tinoco, a mão do papai. Abração pra você, Brunão.
1: Tá jogo.
2: Vai pros irmãos da estrada. Tchau, tchau.
1: Tchau, tchau, meu amigo. Muito obrigado por estar conosco. Daqui a pouquinho nós mostramos seu modão, Luz. Obrigado a turma toda aí que tá apreciando. Agora é o passarinho do peito amarelo. Tibagi, meu time. É claro que o gritinho dele, né, vai voltar pra nós escutar, porque é tudo de bom, né? Mas antes, nós vamos mandar um alô pro Tamirão aqui, que tá no bairro Santa Maria, parabenizando a nossa programação. Tamiro, obrigado, meu amigo! Tá curtindo a nossa programação também no bairro Santa Maria. Nós temos um amigo Adilson. Bom dia, Adilson. Deus é contigo, homem! Tibagi e Miltinho canta pra nós de buia.

0: O caipira entra num cartório para registrar seu filho. E o atendente foi logo dizendo: pois não? Até parece que ele sai educado assim, só em piada mesmo, né? Qual o nome da criança?
1: É Batata de Souza.
0: É Batata?
1: Sim, é Batata de Souza.
0: Desculpe, senhor, mas não posso registrar a criança com esse nome.
1: Por que não?
0: Porque a batata não é nome de gente. Aliás, onde é que o senhor arrumou esse nome esquisito?
1: É porque eu sou plantador de batata.
0: Sim, e daí?
1: É que meu vizinho é plantador de milho, colocou o nome do filho dele de Emílio e vocês aceitaram. E o meu vocês não querem aceitar, né?

0: 6h43, eu repito mais uma vez, 6h43. E tu tá aí babando fronha, mas daquele jeito, né, compadre, velho? Tu não consegue pegar no sono, ou melhor, não consegue sair da cama pra firmar o pé no eito. Daqui a pouquinho tu tem que chegar no serviço, já tá querendo atrasar já, né? Então fecha essa cara, compadre velho. Tu acordou com a graça de Deus, está respirando nesta manhã de terça-feira sem ajuda de aparelhos, compadre. Já parou pra pensar nisso? Tu está indo no banheiro fazer as suas necessidades fisiológicas sem auxílio de ninguém. Tu consegue colocar sua meia, trocar de roupa. Toma café da manhã sozinho. Olha que maravilha, não precisa de ninguém para te ajudar. Tu não dá valor nisso? É verdade. Acordou, não precisa de tomar nem remédio. Rapaz, mas aí tu tá de prego batido em ponta virada. Tá vendendo saúde e fica aí de chororô, de mimimi. Me ajuda a te ajudar. Olha pra sua família, todo mundo com saúde, para com essa reclamação, vamos junto. 6h45, Juninho Petrin da Eletroplastic tá por aqui. Bruno, um abraço especial pra minha primogênita, minha filha Mariana, completando hoje 12 anos, abençoando a nossa família. Agradeço a Deus pela sua vida, felicidades pra minha linda e pequena Mariana. Ô Mariana, parabéns, minha querida. Muitos anos de vida, muitas felicidades, muita qualidade de vida. Obedecer papai e mamãe sempre, né, Juninho? Isso é importante e que Deus te dê muita harmonia. Tudo de bom nessa data tão especial, Juninho. Parabéns pelo pai que você é também, meu amigo. Você mais a esposa aí, com certeza, Fiotona, é tudo de bom por conta da família. 6h45. São 6h45 na Melodia FM. O que, que nós vamos assuntar aqui? Vamos falar do sistema de iluminação pública de Varginha, que está voltando ao normal, depois de passar por problemas desde o início do ano aí. As fortes chuvas, tempestades de janeiro e fevereiro queimaram muitas luminárias de LED na cidade. E agora em junho a situação tá ficando controlada, tá ficando tudo certinho novamente. E claro, rondas diárias pela equipe aí que cuida desse setor. E se você tiver problemas, tu pode ligar, mandar um zap pro 0800, tiver problema na luminária da sua rua aí, no 0800-276-5020. 0800-276-5020. Na hora que você faz a ligação para fazer alguma reclamação em relação à iluminação pública, o prazo de conserto é de 72 horas. É importante lembrar que a nossa cidade, Varginha, conta com 21 mil luminárias, mais de 20 mil luminárias de LED espalhadas por aproximadamente 700 quilômetros em nossa cidade. Então é um bocado de luminária pra gente cuidar, né, compadre velho? Divino e Paranaense, debuiando aí sempre pra cada porteira, modão derramando no seu rádio celular e computador. Dibuia.
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0: 6:52.
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1: Os produtores rurais de Minas Gerais têm até o próximo dia 30 de junho para realizar a atualização dos rebanhos e informar a vacinação contra a raiva animal. O alerta é do Instituto Mineiro de Agropecuária, o IMA, que destaca a importância da imunização para prevenir uma doença fatal que afeta herbívoros e também representa risco à saúde humana. Segundo o Instituto, a raiva não tem tratamento e leva à morte dos animais infectados. Por isso, a vacinação é considerada a principal forma de proteção dos rebanhos e de prevenção de prejuízos econômicos no campo. O IMA orienta que bovinos, bubalinos, equinos, asininos, muares, caprinos e ovinos com mais de 3 meses de idade sejam vacinados. Além disso, produtores devem declarar a imunização diretamente no portal do produtor ou em uma unidade de atendimento do órgão. A notificação imediata de casos suspeitos e de ataques de morcegos aos animais também é fundamental. No meio rural, o principal transmissor da doença é o morcego hematófago. O objetivo é fortalecer o controle da raiva e proteger a saúde dos animais e da população. Ronaldo Trombini, repórter Melodia.
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3: 6:58.
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3: 6:59.

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1: Sete horas em ponto. E eu tanto amei, não verei. Era meu primeiro amor. Foi como uma flor. Ê, modão bonito, hein? Na harpa mágica de Jessé Pessoa, meu primeiro amor, versão instrumental aí. Chegando para abrir a nossa terceira e última hora de Bom Dia Trabalhador. Se voz me senta chegando agora, seja bem-vindo, seja bem-vindo à nossa programação em Varginha, no sul de Minas Gerais. Aproximadamente 60 cidades a cada sul de Minas podem e devem ouvir a Melodia FM. A emissora cabeceira referência também se encontra no seu celular, aplicativo Rádios Net. Seja bem-vindo, seja bem-vinda à nossa programação. Não sei de onde a sua querência, de onde estar a nos ouvir, mas o importante é que conectados estamos e assim vamos ficar até as 8 horas da manhã. Com o machado velho rachando até o toco, sem medo de meter o peito, nós vamos entregando até as 8 horas da manhã aqueles modão verde, amarelo, azul e branco, viu, compadre velho? Não, não é porque é Copa do Mundo, não. Já tem quase uma década que a gente fala dos modão verde e amarelo, trabalhado com as cores de nossa bandeira no programa Bom Dia Trabalhador, ou mais patriota que tem do Rádio Nacional. Divino Donizete, meu amor, tem outro dono de buia.
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0: 7:09, eu repito, os ponteiros viraram para 7:10. Na mais simpática do sul de Minas, Laíde, Laíde, como é que você tá, mulher de Deus, Ju? Como é que tá a Vila Ipiranga, Laíde? Tá frio que Deus manda? Eu acredito que sim. A dona Creuza tá por aí também, Laíde, na Vila Ipiranga. Um abraço pra turma aí da região, que tá sempre curtindo a melodia. Homens e mulheres que estão nos a preparo, fazendo um cafezinho pra daqui a pouco ir pro serviço. E a turma que tá daqui a pouquinho chegando na Vila Ipiranga pra lutar pelo pão de cada dia. Bom dia, Cebolão! Tudo na santa paz de Deus, homem de Deus. Um abraço pra você, pra todo Jardim Andere. O Romão hoje tá de prego batido em ponta virada. Firme no pé do eito, tem nosso máximo respeito aí, controlando o acesso no edifício Itamaraty, o prédio residencial aí. A turma do Itamaraty que tá ouvindo nós, agradecido pela sintonia, viu? Ótima jornada, Romãozão. Alô, Zé Motoboy, bom dia, bom dia. Deus é bom o tempo todo, Bruno. Ué, parabéns pra você, rapaz. Tem hora, mas eu vou falar pra você, tem hora que eu não sou cristão não, viu? Tem hora que eu fico meio revoltado com Deus, rapaz. E mas depois eu fico arrependido, né? Faz parte, estamos aqui nesse mundo é para tentar melhorar e tentar de alguma maneira melhorar as pessoas também. São 7:11. O que nós vamos assuntar? Mutirão de combate à dengue, rapaz. Eu falei mais cedinho, há 2 horas atrás, e vamos reforçar amanhã, quarta-feira, meiuca da semana, o bairro Imaculada Conceição e o bairro Carajás, aí na segunda etapa do mutirão de combate à dengue, viu, compadre velho? Você que mora aí no Imaculada, no Carajás, bom dia, bom dia. Você que vai trabalhar, vai chegar em um desses dois bairros para lutar pelo pão de cada dia. Vamos fazer essa parceria aí que tá dando certo já. A prefeitura recolhe os materiais que não servem mais, que estão a céu aberto no quintal da sua casa ou no pátio do seu serviço, beleza? Faça a sua parte, lembrando que restos de materiais de construção, restos de jardinagem, é outro departamento, não são recolhidos. É só a tranqueirada mesmo de móveis velhos, vidros, latas, pneus. Tu sabe como que funciona, compadre. 7:12, deixe meu pinho Zico e Zeca de buia.
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1: Sete horas e 21 minutos na mais simpática do sul de Minas. Juntos nós estamos na emissora Cabeceira, compadre velho. Na emissora Referência Varginha, sul de Minas Gerais. Um ótimo, abençoado dia para a voz MC que já está firme no pé do eito. E tem o nosso máximo respeito. E claro, o nome do programa é bem sugestivo. Bom dia, trabalhador. Sim, a gente valoriza homens e mulheres que estão contribuindo com a nossa sociedade. Homens e mulheres que estão aí com a sua força de trabalho, de alguma maneira, fazendo por valer esse nosso Brasil varonil. Às 7 horas e 22 minutos, é importante lembrar que nós temos homens e mulheres que já contribuíram, homens e mulheres que já trabalharam barbaridade nessa vida e estão ouvindo aí, curtindo o programa Bom Dia Trabalhador, na melhor maneira possível. Os nossos amigos aposentados e aposentadas, bom dia, sua irmã. Ah, o senhor Armando Coen, bom dia, bom dia. O senhor tá bom, seu irmão? Lazinho mandou uma mensagem aqui, falou que o senhor tá ouvindo nós, enroladinho no cobertor, tá só o narizinho de fora, né, seu irmão? É isso aí, viu? Tem que se proteger. Seu Armando, uma outra, antes de mais nada, bom dia a todo o bairro Sion, onde o senhor Armando mora. O Lazinho, acho que mora na Vila Barcelona, né, Lázaro? Um abraço pra toda a família aí, mas aqui, seu Armando, brincadeiras à parte, tem que tomar água, viu? Eu falo por mim, que sou um pouco mais jovem que o senhor, a gente no frio, a gente esquece de beber água, rapaz. Se o senhor não gosta de beber água no frio, um chazinho, tá sempre aí uma sopinha, um trem pra hidratar bastante, viu? A gente esquece, rapaz. 7h23, eu digo mais uma vez, 7h23 pela Melodia FM, dizendo pra você, aqui de Varginha, pra dar um toque importante pra você aí, que a novidade boa pra quem precisa economizar na conta de água e de luz. Põe sentido aí, galo velho. A Copasa e a CEMIG lançaram juntas o programa Conta Mais Justa em Minas Gerais. A ideia é dar descontos de até 65% na fatura de famílias de baixa renda. Tem muita gente aí que tem direito, mas não recebe por causa do erro no cadastro, rapaz. Só a Copasa acha que tem mais de 700 mil famílias que podem se beneficiar. De repente, eu e você podemos nos beneficiar, compadre. Com essas contaiadas que a gente tem para pagar, tudo muito caro, um desconto na conta de água aí vai ser tudo de bom, de luz também, né? Para entrar nessa, tem que estar no Cade Único e receber o BPC, Benefício de Prestação Continuada, e renovar os dados, viu? Mutirões de atendimento vão acontecer nas cidades mineiras para ajudar todo mundo. A gente vai lhe informando aí, tá? 7 horas e 24 minutos, momentos do meu passado. Lucas Reis e Tássio Cândido de Buia.
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Furtando o remanso do Rio Paraguai, 7h33. Eu digo pra vocês mais uma vez, 7h33, então firma o pé no eito. Que o machado velho vai rachando até o toco. Vamos junto entregando também uma informação muito importante para a educação acá em Varginha. A prefeitura começou o processo seletivo para escolher os novos diretores, vice-diretores e coordenadores das nossas escolas e CMEIs. Para entrar na disputa, compadre e comadre, você precisa ser servidor efetivo da rede municipal de ensino, ter o curso superior em licenciatura plena, viu? Inscrições são gratuitas, vai até o dia 19, deixa eu ver, dia 19 vai dar que dia? Sexta-feira? As inscrições vão até a próxima sexta-feira pela internet, tá? Esse exame vai certificar quem está apto para escolha, que acontece só no mês de agosto. Você quer dar uma olhada no edital completinho, quer fazer a inscrição, você se enquadra no perfil, é servidor público municipal, concursado, tem ensino superior em licenciatura plena, aí tu entra no site Avança SP e ali tem todos os detalhes, sp.org.br. Às 7 horas e 34 minutos, na mais simpática do sul de Minas, tamo junto com a dona Cleusa. Bom dia, dona Cleusa. Obrigado por estar conosco aí na Vila Ipiranga. 7h34, bom dia, Bruno. Tudo bem? Graças a Deus. Bruno, hoje é aniversário do meu filho, Jean. Ele mora na cidade de Três Pontas. Manda um abração pra ele aí pra nós. Mas é claro, o Jean é filho do Francisco Tibúrcio, o nosso mestre de obras, acá em Varginha. Jeanzão, parabéns pra você, meu querido. Muitos anos de vida, felicidade. Conheço seu papai pessoalmente. Pensa no homem que tem excelência no serviço. É o Tiburção.

0: o seu papai aí. Mas hoje o negócio é contigo, né? Que Deus abençoe você, sua família, as pessoas que estão ao seu redor, que dê muita qualidade de vida para você, com muitos anos de vida, viu, Jean? Obrigado por estar sempre conosco, apreciando a Melodia FM aí na cidade de Três Pontas. Vamos ouvir o modão da Botina Véia? É o Pinho que vai de buiá.
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1: 7:40, faltando 20 minutos para as 8 horas da manhã. Temos aqui a participação do nosso amigo Devair. Bom dia, Deva, fala comigo.
2: Bom dia, Brunão. Aqui, ó, ontem eu te pedi para tocar uma música. Era do César Paulinho. Você conseguiu encaixar no programa das 10.
1: Bom.
2: Agradeço, viu? Oh. Mas na hora que começou a tocar a música, me passa um avião aqui bem em cima. Imagina. Hoje, se puder tocar pra mim, Ingrata Maria com Goiânia Paranaense, eu agradeço. Opa, bom dia.
1: Bom dia.
2: Tudo de bom.
1: Já tá na ponta da antena, Galo Velho. De buia.
3: Estamos aqui uma homenagem ao saudoso Tião Carreiro, o maior violeiro que este país já teve. Partiu sem realizar o sonho de gravar esta música que ele tanto gostava. Ingrata Maria, de Raul Torres.

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0: 7h45, bora para nossa última sequência musical. Vamos sim, mas antes, os nossos amigos e amigas aqui na participação final, tá um amigo Adélio Medeiros. Bom dia, nome de artista, né? Adélio Medeiros. Toca para nós, Bruno, Casa Assombrada com o Dino Franco. Mas Moraí já tá na ponta da antena, Adélio. Obrigado por estar conosco. Vai ser a primeira, abrindo a nossa última sequência. Tamo junto aqui com a mensagem de áudio também. Deixa me ver quem que é. É o nosso amigo, o Dimas Reis. Bom dia, Dimas.
1: Ô, Bruno Menezes. Manda um abraço pra nós aqui. Boa. Dimas da Cocatrel. Um abraço. Sintonizado todo dia aqui na Melodia.
0: Dimas, obrigado pela sintonia, você, toda a equipe Cocatrel aí, que Deus abençoe a jornada de vocês, viu? Valeu mesmo pela sintonia. Ô Dimas, e eu tenho quase certeza que você não tem preconceito musical, e dessa forma eu te convido a continuar conosco no Flashback Nacional e Internacional, que começa por volta de 8 horas da manhã, com a nossa voz institucional, Ronaldão Trombini, aí vai chegar de sola daqui a pouquinho, tá? Agora 7h46... Repetindo mais uma vez, 7h46, Casa Assombrada de Buia.

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5: Quem visitar o Memorial do ET ou o Parque Zoobotânico de Varginha agora vai sair com uma lembrança especial da Copa do Mundo 2026. A Prefeitura começou a distribuir gratuitamente as figurinhas da campanha ET na Copa para todos os visitantes dos 2 pontos turísticos. A iniciativa busca incentivar o turismo local e aproximar a população das atrações da cidade durante o período do Mundial. Além de conhecer o famoso caso do ET de Varginha e passear pelo zoo, os visitantes ainda levam para casa uma figurinha temática da campanha. A ação faz parte de um conjunto de atividades criadas para movimentar o comércio e o turismo na cidade durante a Copa. Os comerciantes participantes também poderão trocar figurinhas por caixas de leite longa-vida, que depois serão destinadas a entidades assistenciais do município. Segundo a Prefeitura, a campanha une diversão, incentivo ao turismo, fortalecimento do comércio local e solidariedade. Uma oportunidade para entrar no clima da Copa e, de quebra, ajudar quem mais precisa. Ronaldo Trombini, Repórter Melodia.
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Olá, muito bom dia, 8 horas 2 minutos, a gente inicia mais um flashback nacional e internacional até às 10 da manhã nesta terça-feira, 16 de junho de 2026. Ajuste o volume, fique à vontade, porque a partir de agora vamos viajar no tempo. E abrindo o programa de hoje, a música The Girl's Mine, uma canção de 1982 do Michael Jackson, gravada em dueto com o ex-Beatle Paul McCartney. A faixa foi lançada como o primeiro single do lendário álbum Thriller, que se tornou o disco mais vendido na história da música mundial. A música retrata uma disputa amorosa, leve e bem-humorada entre dois homens pelo amor da mesma mulher. A composição é famosa pelo diálogo falado perto do final, onde os dois trocam provocações amigáveis. O Paul diz: Michael, nós não vamos brigar por isso, ok? E o Michael responde: eu sou um amante, não sou um lutador. I'm a lover, not a fighter. Insistindo que a garota pertence a ele. Então vamos curtir Michael Jackson e Paul McCartney, The Girl Is Mine, abrindo o flashback de hoje.

0: Melodia 8:15, você curtindo aí o Raspberries, Don't Want to Say Goodbye, uma balada romântica de 1972. A música que fala da dor, da separação e a resistência do coração em aceitar o fim de um relacionamento amoroso. Don't Want to Say Goodbye, não quero dizer adeus. Também rolou aí o Shake Stevens, Give Me Your Heart Tonight. E abrindo a nossa primeira sequência de hoje, o Michael e o Paul, The Girl Is Mine.
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8h28, a gente curtiu aí o Scorpions, You and I, que eu rolei pro Weber, ele manda pra turma do Cefete, todos os porteiros por lá também. Alô, galera do Cefete, valeu, obrigado pela companhia. Alô, Betão Hammerfall, se liga! 102,3, Melodia FM, Melodia! Alô, Elias Firmino, tio Zerinho, todo mundo que tá ligado aqui no Flashback, o Ricardo da Barcelona também vai curtir agora a Elis Regina que ele pediu. 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

Melodia FM 8h44, Alphaville, Forever Young. Olha só que encontro, Dionne Warwick, Stevie Wonder, Gladys Knight, That's Our Friend, Our Four, Anita Baker, Sweet Love, e abrindo a sequência, a gente atendendo o colega lá da Barcelona, a Elis Regina, com Como Nossos Pais.

Aí foi o som do Lobo, I'd Love You, Want Me. E agora o Marcelo Gesiel, apaixonado pela esposa Priscila no Porto Real, vai curtir o Michael Bolton, How Am I Supposed to Live Without You?

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2: Olá, muito bom dia. Eu sou Paula Freire e está começando mais uma edição do Repórter Melodia, com informação, prestação de serviço e algumas das principais notícias desta terça-feira, 16 de junho. Dia Internacional da Tartaruga Marinha, Dia Internacional das Remessas Familiares e Dia Internacional da Criança Africana. A Prefeitura de Varginha realiza nesta semana, de quarta a sexta-feira, mais uma etapa do mutirão de combate à dengue para eliminar os focos do mosquito Aedes aegypti. Desta vez serão atendidos os bairros Imaculada Conceição, a parte 2, e Carajás. A orientação é que os moradores coloquem nas calçadas, a partir das 7 da manhã desta quarta-feira, todos os materiais que possam acumular água, como pneus, latas, garrafas, plásticos, móveis velhos e outros objetos sem utilidade. A vigilância ambiental reforça que não serão recolhidos galhos de árvores e entulhos de construção.
3: Plantão de farmácias.
4: Farmácias que vão fazer plantão diurno de 8 da manhã às 8 da noite até domingo, dia 21. Farmácia Minas Master, da Rua Santa Cruz, 686, Drogaria Natus Farma, da Praça Getúlio Vargas, 215, Eric Farma, no Sion, da Avenida Doutor José Justiniano dos Reis, 1548, e Drogaria Americana, na Avenida Princesa do Sul, 152, no Jardim Andere. As drogarias Natus Farma da Rio Branco 304 e Drogaria da Praça da Fonte número 40 vão fazer plantão diurno 24 horas e plantão noturno no sábado de 8 da noite às 8 da manhã de domingo. A drogaria Natus Farma da Rua Santa Cruz 686 vai fazer plantão noturno de 8 da noite de domingo às 8 da manhã de segunda-feira, dia 22. Para saber mais a respeito do plantão de farmácias em Varginha, é só entrar em contato com a Rádio Melodia ou então consultar a prefeitura através da internet.
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2: De acordo com a agência Climatempo, hoje em Varginha, o dia será de sol com muitas nuvens de manhã e pancadas de chuva à tarde. À noite, a chuva para. A máxima prevista é de 23 graus. Agora, 18 graus na cidade. Amanhã, o dia será de sol com algumas nuvens e névoa ao amanhecer. Noite de céu limpo. A mínima prevista para esta quarta-feira é de 13 graus. E a máxima não deve passar dos 22. A Secretaria Municipal de Saúde de Varginha divulgou o balanço geral da vacinação contra a gripe, apontando que a cobertura vacinal dos grupos prioritários atingiu apenas 50% da meta de 90% estipulada pelo Ministério da Saúde. Para reverter o cenário de baixa adesão na cidade, a administração municipal intensificou o cronograma de deslocamento do vacimóvel para os próximos dias. Hoje, o vacimóvel estará na Escola Estadual Brasil, atendendo alunos e funcionários. Amanhã, a unidade móvel ficará no estacionamento do Hospital Regional, na Avenida Rui Barbosa, de 1h30 às 4 da tarde. Já no sábado, dia 20, o atendimento será na Praça do ET, dentro do dia D da campanha estadual de multivacinação, com a atualização da caderneta de vacinação para crianças adolescentes e adultos. A tarde de hoje será de muita competição e incentivo ao esporte em Varginha. A cidade recebe mais uma etapa classificatória do GENG, os Jogos Escolares de Minas Gerais, desta vez na modalidade de badminton. Jovens atletas de Varginha e região entram em quadra em busca de uma vaga na fase estadual da competição, considerada uma das mais importantes do esporte escolar mineiro. As disputas começam a 1h30 da tarde no ginásio Estação Cidadania, no bairro Santa Maria. A entrada é gratuita e o público está convidado a prestigiar e torcer pelos jovens talentos que representam suas escolas e municípios. Outras notícias você confere daqui a pouco às 10 da manhã e depois no Jornal do Cidadão, que começa às 11h15. Um bom dia para você. Paula Freire para o repórter Melodia.
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Melodia FM 917, Raul Seixas, o dia que a terra parou, eu atendi o Paulo Ribeiro, o RPM Loiras Geladas, quem curtiu foi a Rose do Sion. E abrindo a sequência, o Mick Jagger, Just Another Night. Tá aí Miriam Trolese, pra você curtir a Whitney Houston.

E aí, você curtiu George Benson, Nothing's Gonna Change My Love For You, também o Slade, atendendo a Maria Cristina. 2,3. E agora eu tô rolando pra Ione Souza, o som da Cyndi Lauper, Time After Time.

Gino Vanelli, Living Inside Myself. Alô, Mariângela Carvalho, aí a sua música, Verônica Sabino, demais. Agora 9h44, Melodia FM e o Flashback.

E agora, fechando a nossa última sequência, tem Madonna, Holiday. Daqui a pouco tem o repórter Melodia e o Saudade Sertaneja.

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1: Olá, muito bom dia. Eu sou Paula Freire. Está começando mais uma edição do Repórter Melodia com algumas das principais notícias desta terça-feira, 16 de junho. Os moradores de Varginha têm um compromisso importante nesta quarta-feira. A Câmara Municipal realiza às 9 da manhã uma audiência pública para apresentar o projeto de lei de diretrizes orçamentárias, a LDO, que vai orientar a elaboração do orçamento do município para 2027. A LDO define as metas, prioridades e os investimentos que a Prefeitura pretende realizar no próximo ano, servindo como base para a aplicação dos recursos públicos. Durante a audiência, o secretário municipal de Planejamento fará uma apresentação técnica da proposta e estará disponível para esclarecer dúvidas e responder aos questionamentos da população. Quem não puder comparecer ao plenário da Câmara poderá acompanhar tudo ao vivo pelos canais oficiais da Câmara de Varginha no YouTube, Instagram e Facebook. A audiência é aberta ao público. E a Fundação Cultural de Varginha realiza amanhã mais um plantão presencial para tirar dúvidas sobre o edital de bolsas para artesanato da Política Nacional Aldir Blanc, a PNAB. O atendimento será das 2 da tarde às 8 da noite na antiga estação ferroviária no centro da cidade e será realizado por ordem de chegada. Durante o encontro, artesãos e demais interessados poderão receber orientações sobre as regras do edital, preenchimento dos formulários e elaboração das propostas para participação no processo de seleção. A iniciativa é gratuita e busca ampliar o acesso dos profissionais da cultura às oportunidades de financiamento oferecidas pela PNAB. As inscrições para os editais seguem abertas até o dia 10 de julho. Mais informações e os documentos necessários estão disponíveis no site varginhacultural.com.br. Outras notícias você confere no Jornal do Cidadão, que começa às 11h15 da manhã. Um bom dia para você, Paula Freire, para o Repórter Melodia.
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0: cara. 10 horas e 14 minutos. Bom dia, com muita alegria no seu rádio. Bora aí dar continuidade à sua manhã 102,3. Muito grato pelo carinho da sua sintonia, acá em Varginha, no sul de Minas. Aproximadamente 60 cidades ouvindo a 102,3. E nós também estamos te abraçando com a nossa conexão pela internet, radios.com.br/melodiafm, no seu computador, no seu celular, aplicativo de celular RádiosNet. Muito grato pela conexão. Vamos juntos, sentindo saudade nesse jeitão diferenciado, né? Eu até respeito os outros jeitos da gente sentir saudade através da música, mas o jeitão sertanejo, pra mim, não tem par, viu? Tudo bem que no rock, no pop rock, o Trombini hoje fez uma seleção muito top aí, que é muito bacana. Com certeza a gente resgata muitas memórias aí ao longo de nossa vida, né? Que a gente foi... situações que foram acontecendo, que a gente associava com música, e dentre elas, com certeza, o Trombini está arrebentando aí. O Trombini está arrebentando a boca do trombone. E aí, ficou legal, hein? 10 horas e 14 minutos, em Varginha, no sul de Minas. Seja bem-vindo, seja bem-vinda. Neste momento frio, nublado, chuvoso, 19 graus. É a temperatura máxima, daqui a pouquinho 23 graus. Muitas nuvens agora de manhã. Realmente eu tentei quentar um pouquinho de sol, mas não teve jeito não, viu? O sol tá muito tímido, muito acanhado e não deu ar de sua graça. E à tarde teremos pancadas de chuva. À noite, tempo nublado, bem frio, mas sem chuva. Vamos junto às 10h15, desejando uma boa jornada de trabalho para você, um bom descanso, um bom dia junto à Melodia FM. Vamos junto também com nossas participações. Bom dia, meu amigo Bruno, tudo bem? Graças a Deus, comigo também tá tudo jóia, passando para desejar um ótimo, abençoado dia para mim. Adorei, para mim tem que ter, o dia tem que estar bom para nós também, que senão não tá bom para ninguém, né, Andréia? E para vocês da equipe Melodia, abraços a todos, da Andréia do Jardim Ribeiro. Obrigado por você estar com a gente, Andréia. Tamo junto, some não, viu? 10h16, repetindo mais uma vez para os nossos amigos da Construção Civil. Eu tenho uma verdadeira listra. Listra foi ótimo, né? Listra não, listra é da Z. Uma verdadeira lista aqui dos nossos amigos da Construção Civil no bairro Santa Luísa: o Paulinho, o Henrique, o Alexandre, Michael, Adilson, Baiano, Isidoro, Gabrielzão, Vicente, Henrique, Roberto, Gabriel, Aristeu, Edilson, Marcial. E Dil, um abraço pra turma toda aí, um ótimo dia, abençoado, uma jornada bem bacana pra vocês, gente. Obrigado por estarem conosco. Bora continuar nesse jeitão, nessa pegada, com a sua manhã de terça-feira, no 16 de junho. No batido da viola, tá o Ataíde Alexandre. Se amanhã não chover...
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0: 10 horas e 28 minutos, são 10h28 na mais simpática do sul de Minas, entregando um recado importantíssimo para você que mora no Imaculada, aqui em Varginha, e para você que mora num bairro vizinho aí, Carajás. Turma, bom dia, você que mora ou trabalha aí nessa região, tá? Semana passada a prefeitura esteve por aí, realizou o mutirão de combate à dengue na primeira etapa, e nesta semana, a partir de amanhã, quarta-feira miúca da semana, até sexta, a prefeitura retorna novamente para levar a tranqueirada embora. Faz sua parte, tá? Sua parte, tu já sabe, tá careca de saber, já tem um bom tempo que os mutirões de combate à dengue são promovidos pela nossa prefeitura, a tranqueirada na calçada o quanto antes. E não somente para você que mora, como eu disse, reforçando para você que trabalha também. Tamo junto. E detalhe, restos de jardinagem, restos de materiais de construção é outro departamento. Isso aí não é tranqueira, tá certo? Tamo junto contigo, fazendo a sua parte para coisa ornar. 10 horas e 28 minutos, vamos aqui com nossas participações. Graças a Deus tá pipocando. A dona Alda tá por aqui parabenizando o aniversário da filhota Eliane por mais um ano de vida, oferecendo toda a programação para você, viu, Eliane? Felicidades, muitos anos de vida, parabéns, qualidade de vida, paz de espírito e harmonia entre você e as pessoas que você ama. E claro, para a mamãe que deseja tudo de bom para você, mulher. Obrigado. 10 horas e 29 minutos, vamos junto até as 11h15, sentindo saudade nesse jeitão, no Jardim das Oliveiras, com nosso amigo Natal, que estava sumido da programação. Natal, fala comigo, tudo bom, meu amigo? Ué, Natal, você não quer falar comigo não, vamos dar o play aqui.
1: Bom dia, Bruno, aqui é o Natal, aqui do Jardim das Oliveiras. Quero que você mande uma música para mim aí, para minha esposa Lenice, o meu sogro e o Fabrício, que vai muito lá no Faria do Centro, aquele que anda no andador, o Fabrício, muito meu amigo, pediu também pra você mandar uma música pra ele, então manda tudo junto. A música é Camargo Luciano, me leva pra casa. Um abraço aí, Bruno, bom dia, chama.
0: Nós chama, obrigado, viu, Natal? Tamo junto, você mais a esposa. E o Fabrício, eu me lembro do Fabrício, eu comprava muito ali no antigo Faria, né? Eu me recordo dele ali, cara, gente boa pra caramba. Ele não vai lembrar de mim, não. Fabrício, tamo junto, meu amigo. Obrigado por você estar com a gente aí, curtindo a programação, viu? 10 horas e 30 minutos, sentindo saudade nesse jeitão. Vamos junto até as 11h15.
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0: 10h41, sentindo saudade no jeitão sertanejo na área rural de Monsenhor Paulo. Bom dia, com muita alegria. Nosso amigo e ouvinte, Sargento Andrade. Bom dia, Sargento. Como é que tá o tempo por aí? Tá gostoso? Tá aquele friozinho, fogãozão de lenha? Já tá moendo ou quá? Um abraço para todos da região aí do Sítio Sagrado Coração, que tá curtindo, apreciando a nossa programação. De forma especial, o Sargento Andrade, porque hoje ele manda aquele alô todo especial pro seu colega de profissão, o Sargento Romão. Bom dia, Sargento Romão. Hoje, colhendo mais uma abóbora no roçado da vida, né, moço? Andrade tá por aqui, ele desejando tudo de bom. Muita paz, muita luz, muita sabedoria, harmonia, saúde. Entre você, Sargento Romão, e as pessoas do seu convívio, tamo junto, felicidades, muitos anos de vida, né, Andrade? E claro, muito obrigado aos rapazes aí das Forças de Segurança que estão curtindo a nossa programação na medida do possível. Tamo junto com essa turma bacana. E claro, o modão do Ginigeno não deu tempo de me ajeitar ainda aqui, Andrade, para oferecer pro Romão. Mas fica tranquilo que vou tentar encaixar ainda hoje, viu? São 10h42, vamos junto! Saindo da cidade de Eloy Mendes e agora da cidade de área rural de Monsenhor Paulo, melhor dizendo, e chegando agora na cidade de Eloy Mendes, mandando um alô para uma amiga e ouvinte que tá sumida, fazia tempo que não participava com a gente, e tá por aqui. Bom dia, Julieta! Julieta, tá, bom dia!
1: Bom dia, Bruno Menezes, tudo bem? Aqui é a Julieta de Eloy Mendes. Manda um abraço para todo mundo que está ouvindo, para vocês aí da rádio. Manda um abraço pro meu pai e para minha mãe, Carlos, Dona Sebastiana.
0: Tá joia, obrigado, viu, Julieta? Some não, fazia tempo que você não participava com a gente aqui. Um abraço pros papais aí, pra turma toda, tá? São 10h43 na Estrada Fora. De Sula Miranda, essa música me faz sentir saudade, nem sei do que, mas ela é tão gostosa de ouvir. Vamos junto, eu aqui, você aí ouvindo a 102. Bom dia, Olivia, tava sumida. Sim.

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1: Dez horas e 51 minutos. Vamos aqui com mais participações, chegando por aqui na 102,3, a dona Céia. Bom dia, dona Céia Paiva, tudo bem com a senhora? Espero que sim. Amiga Fran, da cidade de Viçoso, aqui no interior de Minas. Muito obrigado, Fran, pelo carinho da sintonia. Do bairro Nova Varginha, temos a nossa amiga e ouvinte, Rosilene, mandando um alô para todos os seus parentes e amigos. Bom dia, bom dia. Nosso amigo aqui estava sumido, cadê ele? Aonde estás? É o João. Cadê você, João? Achei. Bruno, põe uma música para mim aí, Amor Eterno, do Renan e Raí. Ofereço pro meu amor muito grande, se der tempo. Tamo junto, João. Obrigado, viu? Vou tentar encaixar esse modão pra você aí. Enquanto isso, nós estamos ouvindo Adalberto e Adriano cantando com Zé Roberto.
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1: A canção Culpados. Tamo junto com ela também no Jardim Andere. Bom dia, Sandra Campos. Obrigado, parabenizando a nossa programação. Valeu mesmo. A Lucidade de Poço Fundo. Bom dia, nosso amigo Alisson.
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1: Só modão apaixonado, 10h52. Vamos junto até as 11h15.
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2: 10 horas e 59 minutos.

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11 horas em ponto, 11 horas em ponto. Saudade sertaneja pra variar, passou literalmente voando. E chegamos aqui nos destaques do Jornal do Cidadão de hoje, que vai ser apresentado daqui a pouquinho, logo mais às 11 horas e 15 minutos. Bora lá, Câmara de Varginha abre espaço para a população acompanhar discussão do orçamento do ano que vem, 2027. Vacimóvel estaciona no Hospital Regional hoje, quarta-feira. Varginha retoma padrão de atendimento da iluminação pública e reforça canais para solicitação de reparos. Começa amanhã o mutirão de combate à dengue, tu sabe onde, sabe não? Eu até falei mais cedo, se não ouviu, fica tranquilo que com a nossa equipe você vai saber todos os detalhes, beleza? Moradores do bairro de sete bairros aqui em Varginha são convidados a discutir melhorias na saúde pública na próxima quinta-feira. 11 horas e um minutinho, tudo isso e muito mais daqui a pouquinho no Jornal do Cidadão, beleza? Antes da gente liberar a nossa última sequência, vamos aqui com as nossas participações finais. Tamo junto aqui. Bom dia, Brunão. Estamos ligados. Ednilson Garcia. Bom dia, Ednilson. Obrigado por estar conosco. Bairro Sion também desejando uma abençoada terça-feira para nós. Amiga Lúcia. Bom dia, Lúcia. Todo o Bairro Sion que tá curtindo a nossa programação. A nossa recém-casada, Marília Assis Alves. E aí, Marília, como é que tá a vida de casadinho de novo, mulher? Tá tudo. E o Edgar tá se adaptando aí à nossa vida, à nova vida de casado, à nossa vida, Edgarzão? Edgar, agora você vai saber quem que manda na história, tá? Você achava que era você, né? Te falo nada, meu amigo. Amores são bons. Essa risada não foi do bem, né, cara? Brincadeira, viu? Deus abençoe o casamento de vocês aí. Espero que, de verdade, corra tudo bem, tudo na paz, tudo se transcorra do jeito que tem que ser, viu, meu amigo? Porque amores são coisas da vida, a gente não pede pra acontecer, simplesmente vai acontecendo, né, Edgar? Então tá, 11 horas e 3, eu digo mais uma vez, 11 e 3 com Renan e Raí, sempre tu, sempre tu. E eu vou me despedindo e amanhã volto a partir das 5 da manhã no Bom Dia Trabalhador. Um ótimo, abençoado dia pra você.

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0: Olá, muito bom dia. Eu sou Paula Freire. Está começando mais uma edição do Jornal do Cidadão, com informação, prestação de serviço e os principais acontecimentos de Varginha, da região e do Brasil. Sejam muito bem-vindos.
1: Bom dia, eu sou o Ronaldo Trombini. Fique com a gente. A partir de agora, você acompanha os fatos mais importantes do dia com credibilidade, rapidez e muita companhia no seu rádio.
0: Hoje é terça-feira, 16 de junho, Dia Internacional da Tartaruga Marinha, Dia Mundial das Remessas Familiares e Dia Internacional da Criança Africana.
1: Agora são 11 horas 17 minutos. Esses são os destaques do dia.
0: Câmara de Varginha abre espaço para a população acompanhar discussão do orçamento 2027.
1: Vacimóvel estaciona no Hospital Regional nesta quarta-feira.
0: MEC abre inscrições para vagas remanescentes do SISU.
1: Varginha retoma padrão de atendimento da iluminação pública e reforça canais para solicitação de reparos.
0: Começa amanhã o mutirão de combate à dengue nos bairros Imaculada 2 e Carajás.
1: Obras na MG-167 exigem atenção redobrada de motoristas em Varginha nesta semana.
0: Fundação Cultural realiza nesta quarta mais um plantão presencial para tirar dúvidas sobre o edital da PNAD.
1: Entrega de kits e TV digital em Varginha abre vagas temporárias com diária de R$ 120.
0: Mel Lisboa traz tributo a Rita Lee para o Teatro Capitólio.
1: Moradores de 7 bairros de Varginha são convidados a discutir melhorias na saúde pública nesta quinta-feira.
0: Noite de cultura e música gratuita movimenta Varginha nesta quinta.
1: Ginásio do Santa Maria recebe disputas de badminton dos Geng nesta tarde.
0: O Jornal do Cidadão começa agora. Bom dia, Ronaldo.
1: Bom dia, Paula.
0: Os moradores de Varginha têm um compromisso importante nesta quarta-feira. A Câmara Municipal realiza às 9h uma audiência pública para apresentar o projeto de lei de diretrizes orçamentárias, a LDO, que vai orientar a elaboração do orçamento do município para o ano que vem. A LDO define as metas, prioridades e os investimentos que a Prefeitura pretende realizar no próximo ano, servindo como base para a aplicação dos recursos públicos.
1: Durante a audiência, o secretário municipal de Planejamento fará uma apresentação técnica da proposta e estará disponível para esclarecer dúvidas e responder aos questionamentos da população. Quem não puder comparecer ao plenário da Câmara poderá acompanhar tudo ao vivo pelos canais oficiais da Câmara de Varginha no YouTube, Instagram e Facebook. A audiência é aberta ao público.
0: Hora certa, 11h19, Lula tenta reverter tarifaços de Trump em encontro do G7. Quem traz os detalhes é Alan Barbosa.
2: O presidente Lula chegou à França na manhã desta segunda-feira para participar do G7, o encontro das 7 maiores economias do mundo. No primeiro dia, o governante brasileiro já teve 2 encontros bilaterais com os presidentes da Suíça, Guy Parmelin, e da França, Emmanuel Macron. Nesta terça-feira, está previsto encontro com a primeira-ministra do Japão, Sanae Takaichi. O presidente Donald Trump, com quem Lula deseja conversar, também já se encontra na cidade de Evian-le-Bain, onde o evento será realizado. O encontro para discutir o tarifaço, o último imposto pelos Estados Unidos, ainda não é certo, apesar de ambos estarem no mesmo resort em que a cúpula é realizada e onde os presidentes estão hospedados. Assessores do Palácio do Planalto avaliam que uma conversa entre os dois será improdutiva e buscam reuniões com assessores da Casa Branca para tratar o tema. No entanto, Lula terá oportunidades de dar recados. De acordo com o Itamaraty, o presidente participará de 3 compromissos nas sessões deliberativas do G7, onde deve abordar os seguintes temas: parcerias internacionais, crescimento econômico equilibrado e inteligência artificial. Outro encontro bilateral esperado é com a presidente da Comissão Europeia, Ursula von der Leyen. A pauta é o bloqueio das exportações de carne brasileira para os países do bloco. A cúpula do G7 vai até esta quarta-feira e a expectativa é de que Donald Trump participe dos 3 dias, ao contrário do último, onde ficou apenas 2.
1: Giro de notícias. PGR rejeita delação e Mendonça vai definir o futuro de Vorcaro. Confira esses e outros destaques do dia com Norberto Notari.
3: Ministro do Supremo Tribunal Federal, André Mendonça, deve decidir nos próximos dias o destino prisional do ex-banqueiro Daniel Vorcaro. A definição ocorre após a Procuradoria-Geral da República rejeitar a segunda proposta de colaboração premiada apresentada pela defesa do empresário. Maria Eduarda Rodrigues de Freitas, a jovem que morreu no último sábado após ser lançada de uma ponte sem corda de segurança durante um salto de rope jump em Limeira, no interior de São Paulo, filmava a própria queda com uma GoPro alugada pela organização do evento, um serviço cobrado à parte. Testemunha relatou à polícia que um integrante da equipe organizadora retirou a câmera enquanto a vítima estava caída no chão. A delegada responsável pelo caso confirmou que esteve no local com a perícia, mas o equipamento não foi encontrado. A Agência Nacional de Aviação Civil, ANAC, vai investigar se algum dos helicópteros envolvidos na colisão aérea no Rio de Janeiro no último domingo operava de forma clandestina, verificando se alguma aeronave atuava como táxi aéreo sem autorização. Ambos os helicópteros estavam regularizados apenas para aviação privada, modalidade que proíbe cobrança de passageiros. A agência ressalta, porém, que é cedo ligar a situação dos voos às causas do acidente. Uma massa de ar polar deve manter o frio mais intenso no sul do país nesta terça. Há previsão de temperaturas baixas e chance de geada em várias áreas do Rio Grande do Sul, Santa Catarina e do Paraná. No sudeste, os estados mais impactados pela frente fria são Minas Gerais e Espírito Santo, além de parte do Rio de Janeiro. São Paulo pode ter pancadas de chuva. O Serviço de Imigração e Controle de Alfândegas dos Estados Unidos anunciou a detenção de um ex-chefe das facções criminosas Primeiro Comando da Capital e Comando Vermelho. De acordo com o Departamento de Segurança Interna do país, Felipe Linares de Oliveira del Áquila, conhecido como Don, foi preso em Mooresville, na Carolina do Norte, após perseguição por agentes americanos. Todos os jogos desta segunda-feira na Copa do Mundo terminaram em empate. O último foi Irã e Nova Zelândia, que ficou 2-2. Antes, o jogo Uruguai e Arábia Saudita terminou em 1-1. Mesmo resultado para Bélgica e Egito. Cabo Verde e Espanha ficaram no empate sem gols.

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1: O mercado cafeeiro na região vem ganhando força e voltou a operar em alta na cotação de ontem. E o café tipo 6, bebida dura, foi negociado a R$ 1.463 e o tipo 7 a R$ 1.410. No mercado futuro da BMF, a cotação fechou a US$ 312,95, com alta de US$ 6,45 em saca. São informações do Centro do Comércio de Café do Estado de Minas Gerais. E agora as informações do mercado financeiro para esta terça-feira. O dólar abriu hoje a R$ 5,07 e o euro a R$ 5,88.
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2: De acordo com a agência Climatempo, hoje em Varginha o dia será de sol com muitas nuvens e pancadas de chuva à tarde. À noite a chuva para. A máxima prevista é de 23 graus, agora 21 graus na cidade. Amanhã o dia será de sol com algumas nuvens e névoa ao amanhecer. Noite de céu limpo. A mínima prevista para esta quarta-feira é de 13 graus e a máxima não deve passar dos 22.
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3: 11h25. A paróquia do Divino Espírito Santo de Varginha lançou uma revista comemorativa reunindo histórias, curiosidades, fotos e relatos marcantes da trajetória da igreja e da presença deoniana no município. A cerimônia de lançamento faz parte das comemorações pelos 100 anos da atuação dos padres deonianos em Varginha.
2: A publicação foi distribuída gratuitamente aos fiéis e traz um resgate da história da evangelização na cidade. Segundo a paróquia, a programação do centenário continua nos próximos meses, com novas atividades religiosas, culturais e ações voltadas para a comunidade.
3: O pároco destacou que a celebração representa um momento de gratidão por todos que contribuíram para a missão da igreja ao longo deste século de trabalho e dedicação. Atualmente, a paróquia do Divino Espírito Santo reúne comunidades urbanas e rurais e segue como um importante ponto de fé e evangelização em Varginha.
2: Os fãs de Rita Lee já podem se preparar para uma noite de muita música e nostalgia em Varginha. No dia 23 de julho, a atriz e cantora Mel Lisboa sobe ao palco do Teatro Capitólio com o espetáculo Tributo a Rita Lee, um dos shows mais elogiados do país em homenagem à eterna rainha do rock brasileiro. E atenção, clientes, claro, a venda antecipada e exclusiva de ingressos segue somente até esta quarta-feira, na loja da operadora no centro de Varginha.
3: Cada CPF pode adquirir até 2 ingressos. Já a venda para o público em geral começa nesta quinta-feira pelo site central dos eventos. Além da apresentação, o projeto tem caráter solidário. O público é convidado a doar um livro infanto-juvenil na entrada do teatro. As arrecadações serão destinadas a uma biblioteca pública da região. O espetáculo será no dia 23 de julho, às 8 da noite, no Teatro Capitólio.
2: Varginha participa nesta quinta-feira da 17ª Noite Mineira de Museus e Bibliotecas, evento realizado em várias cidades de Minas Gerais para valorizar a cultura, a história e os espaços de preservação da memória. E o melhor, toda a programação é gratuita. As atividades começam às 6 da noite na Biblioteca Pública Municipal com a palestra O Pensamento Afrocentrado e a Literatura, ministrada por Wender Reis.
3: O encontro vai abordar a importância da cultura afro-brasileira e da representatividade na literatura. Logo depois, às 19h, o Museu Municipal recebe a cantora Kênia Fonseca para apresentação musical Jazz e Blues, sons que contam histórias.
2: O espetáculo destaca a influência da cultura negra na música e promete uma viagem pelos ritmos que marcaram gerações. A Biblioteca Pública e o Museu Municipal ficam na Praça Governador Benedito Valadares, número 141, no centro de Varginha. A comunidade está convidada a participar.
3: E a Fundação Cultural de Varginha realiza nesta quarta-feira mais um plantão presencial a fim de tirar dúvidas sobre o edital de bolsas para artesanato da Política Nacional Aldir Blanc, a PNAB 2026. O atendimento será das 14h às 20h na estação ferroviária no centro da cidade e será realizado por ordem de chegada.
2: Durante o encontro, artesãos e demais interessados poderão receber orientações sobre as regras do edital, preenchimento dos formulários e elaboração das propostas para participação no processo de seleção. A iniciativa é gratuita e busca ampliar o acesso dos profissionais da cultura às oportunidades de financiamento oferecidas pela PNAB.
3: As inscrições para os editais seguem abertas até o dia 10 de julho. Mais informações e documentos necessários disponíveis no site varginhacultural.com.br.
2: Ouça depois do intervalo.
3: CEMIG abre inscrições para curso gratuito de empreendedorismo feminino em Varginha.
2: Evento vai mostrar como a inteligência artificial pode ajudar empresas a crescer.
3: E ainda nesta edição,
2: vai começar o Outlet Beneficente da APAE de Varginha.
3: IBGE abre mais de 8 mil vagas temporárias com salários de até R$4.000.
2: A gente volta já já.
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1: 11h32. Em Varginha, moradores dos bairros Centenário, Sion, Damasco, Santa Mônica, Santana, Padre Vitor e região estão sendo convidados a participar da 4ª Pré-Conferência Municipal de Saúde, um espaço aberto para que a população possa apresentar sugestões, apontar necessidades e ajudar a definir os rumos da saúde pública no município. O encontro será nesta quinta-feira, às 19h, na Policlínica Central.
2: A reunião será conduzida pelo secretário municipal de saúde, Heron Martins, e faz parte da preparação para a 10ª Conferência Municipal de Saúde. A participação é gratuita e aberta a todos os moradores atendidos pelas unidades de saúde do quadrante 3. A prefeitura reforça que a presença da comunidade é fundamental para identificar demandas, propor melhorias e fortalecer os serviços oferecidos pelo SUS em Varginha.
1: Empresários e profissionais de Varginha e região têm encontro marcado nesta quinta-feira. O Sindivar promove a 4ª edição da Confraria do Empresário, um evento voltado para inovação, networking e novas oportunidades de negócios. O destaque da noite será uma palestra sobre inteligência artificial com o especialista Alexandre Calmon, que vai apresentar aplicações práticas da tecnologia para aumentar a produtividade e a competitividade das empresas.
2: Além da palestra, os participantes poderão ampliar sua rede de contatos e participar de um jantar de integração preparado pelo SENAC. Outro atrativo do evento é a oferta de 100 vagas gratuitas para cursos de inteligência artificial aplicável, destinados a empresários representados e em dia com o sindicato.
1: A Confraria do Empresário será nesta quinta, às 19h, no Centro de Comércio de Café, no estado de Minas Gerais, no Distrito Industrial Reinaldo Foreste. A participação é gratuita e as inscrições podem ser feitas pela plataforma Simpla.
2: O assunto agora é educação. Quem se inscreveu no Enem 2026 e não tem direito à isenção precisa ficar atento. Termina amanhã o prazo para pagamento da taxa de inscrição do exame. O valor é de R$ 85,00. O guia de pagamento está disponível na página do participante, no portal do INEP. Vale lembrar que a inscrição só será confirmada após a compensação do pagamento.
1: Já os estudantes que estão concluindo o ensino médio na rede pública e outros participantes isentos não precisam pagar a taxa. O Enem é a principal porta de entrada para universidades públicas e programas como o SISU, ProUni e FIES. Portanto, quem ainda não quitou o boleto deve correr para não perder a oportunidade.
2: MEC abre inscrições para vagas remanescentes do SISU. Reportagem de Cristiane Ribeiro.
3: Não conseguiram classificação para uma vaga em universidades com as notas do Enem, têm agora nova chance de se inscrever no SISU, o Sistema de Seleção Unificado. É a primeira vez que o Ministério da Educação faz esta repescagem para preencher vagas ociosas. As inscrições para o SISU Mais começaram nesta segunda-feira pelo Portal Único de Acesso ao Ensino Superior e vão até a próxima sexta-feira. Os aprovados começam a estudar já no segundo semestre deste ano. Para se inscrever, o candidato deve ter participado de uma ou mais edições do Enem nos últimos 3 anos e ter concorrido a vagas na etapa regular do SISU 2026. De acordo com o MEC, a análise dos dados da etapa regular do SISU 2026 demonstra melhoria nas taxas de ocupação de diversas instituições participantes em relação aos últimos anos. E agora, esta iniciativa visa ampliar o acesso ao ensino superior e garantir mais oportunidades aos candidatos.
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0: 11:37. A empresa Seva Logistics realiza nesta quarta-feira um processo seletivo com diversas vagas para atuação na área de logística. As oportunidades são para auxiliar de apoio logístico, operador de transpaleteira, operador logístico com atuação em empilhadeira e conferente.
1: A seleção será às 8 da manhã na sede da MIT-RH, que fica na Avenida Rui Barbosa, número 135, segundo andar, no centro de Varginha, em frente ao Hospital Regional.
0: Entre os dias 22 e 26 de junho, famílias de baixa renda de Varginha vão receber kits de conversão para TV digital em uma ação da Seja Digital, em parceria com a Abert e o Ministério das Comunicações. A iniciativa também abriu vagas temporárias para atuação no atendimento durante a entrega. A seleção é feita em parceria com a Seva e contempla duas funções: supervisor e agente de atendimento.
1: Os profissionais devem atuar no atendimento ao público e na organização da distribuição dos equipamentos. A diária oferecida é de R$ 120. Para participar, é necessário ter MEI ou possibilidade de emissão de recibo de pagamento autônomo, o conhecido RPA. Além de possuir celular Android e conhecimentos básicos de informática e internet.
0: As vagas são para trabalho temporário e as inscrições seguem até amanhã. A organização informa que incentiva a participação de mulheres, pessoas negras e profissionais com mais de 50 anos. Os interessados devem preencher o formulário de inscrição online e enviar documentação solicitada dentro do prazo.
1: CEMIG abre inscrições para curso gratuito de empreendedorismo feminino em Varginha. Saiba mais com a analista de sustentabilidade da companhia, Marina Oliveira.
2: O Mulher Empreendedora é um curso de curta duração sobre empreendedorismo feminino oferecido pela CEMIG. Ele faz parte do programa de voluntariado da empresa e tem como objetivo incentivar mulheres a criarem e gerenciarem o próprio negócio, gerando renda e novas oportunidades. A próxima turma será presencial em Varginha. As inscrições estão abertas, vão até o dia 22 de junho e podem ser feitas no site da CEMIG. O curso será presencial nos dias 23, 24 e 25 de junho, sempre das 6 às 10 da noite, na sede da CEMIG em Varginha. E o melhor, a participação é gratuita e todos os participantes recebem certificado ao final. Durante a formação, serão abordados temas importantes como espírito empreendedor, autoconhecimento, gestão de negócios e finanças, além de comunicação e vendas. Se você quer investir no seu futuro e começar a empreender, essa é uma ótima oportunidade.
0: O IBGE, o Instituto Brasileiro de Geografia e Estatística, abriu inscrições para um processo seletivo com mais de 8 mil vagas temporárias em todo o país. As oportunidades são para atuação no censo agropecuário, florestal e aquícola e exigem ensino médio completo. As vagas são para os cargos de agente censitário administrativo, agente censitário de informática, agente operacional regional, agente censitário regional e agente censitário supervisor.
1: Os salários variam de pouco mais de R$ 2.000 a R$ 4.000, além de benefícios como auxílio alimentação, auxílio transporte, férias e 13º proporcionais. As inscrições devem ser feitas exclusivamente pela internet até o dia 1º de julho. A taxa é de R$ 53,00, mas candidatos inscritos no CadÚnico e doadores de medula óssea podem solicitar isenção.
0: A prova objetiva está prevista para o dia 27 de setembro e o resultado final deve ser divulgado em dezembro. Uma oportunidade para quem deseja ingressar no mercado de trabalho e participar de uma das maiores pesquisas estatísticas do país.
3: Plantão de farmácias.
4: Farmácias que vão fazer plantão diurno de 8 da manhã às 8 da noite até domingo, dia 21, Farmácia Minas Master, da Rua Santa Cruz, 686, Drogaria Natus Farma, da Praça Getúlio Vargas, 215, Eric Farma, no Sion, da Avenida Doutor José Justiniano dos Reis, 1548, e Drogaria Americana, na Avenida Princesa do Sul, 152, no Jardim Andere. As drogarias Natus Farma, da Rio Branco, 304, e Drogaria da Praça da Fonte, número 40, vão fazer plantão diurno 24 horas e plantão noturno no sábado de 8 da noite às 8 da manhã de domingo. A Drogaria Natus Farma, da Rua Santa Cruz, 686, vai fazer plantão noturno de 8 da noite de domingo às 8 da manhã de segunda-feira, dia 22. Para saber mais a respeito do plantão de farmácias em Varginha, é só entrar em contato com a Rádio Melodia ou então consultar a Prefeitura através da internet.
3: Notas de falecimento.
1: Hora certa, 11h43, faleceu Carlos Alessandro Ramos Rosa, de 50 anos, morava no bairro Jardim Andere. O sepultamento foi ontem no cemitério municipal.
0: Marcelo do Carmo, 54 anos, que morava no Cidade Nova. O sepultamento foi ontem no cemitério Campal.
1: Senhora Maria Laureta da Silva, de 94 anos, morava no bairro Bom Pastor. Está sendo velada no cemitério municipal. O sepultamento será às 14h de hoje, também no municipal.
0: Aline Camila Temer Estevam, 35 anos, que morava no Jardim Áurea. Ela está sendo velada na igreja evangélica em frente à base do SAMU, no bairro Boa Vista. O sepultamento será às 17h, hoje, no cemitério Campal.
1: Cristina Vacelli Santos da Silva, de 42 anos, morava no bairro Vila Santa Cruz, está sendo velada no cemitério municipal. O sepultamento será às 15h de hoje, também no municipal.
0: Nossos sinceros pêsames às famílias enlutadas.
1: Ouça depois do intervalo.
0: Médica referência na fase de saúde infantil recebe homenagem da Câmara de Varginha.
1: Conta de água e luz pode ficar mais barata para milhares de famílias mineiras.
0: Anvisa libera produtos da IP fabricados a partir de 1º de março.
1: A gente volta já já.
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1: 11:47. A Secretaria Municipal de Saúde de Varginha divulgou o balanço geral da vacinação contra a influenza, apontando que a cobertura vacinal dos grupos prioritários atingiu apenas 50% da meta de 90% estipulada pelo Ministério da Saúde. Para reverter o cenário de baixa adesão na cidade, a administração municipal intensificou o cronograma de deslocamento do vacimóvel para os próximos dias.
0: Hoje o vacimóvel está na Escola Estadual Brasil, atendendo alunos e funcionários. Amanhã a unidade móvel estará no estacionamento do Hospital Regional, na Avenida Rui Barbosa, de 1:30 às 16h. Já no sábado, dia 20, o atendimento será na Praça do ET, dentro do dia da campanha estadual de multivacinação, com atualização da caderneta de vacinação para crianças, adolescentes e adultos.
1: A Prefeitura de Varginha realiza nesta semana, de quarta a sexta-feira, mais uma etapa do mutirão de combate à dengue para eliminar os focos do mosquito Aedes aegypti. Desta vez serão atendidos os bairros Imaculada Conceição 2 e Carajás.
0: A orientação é que os moradores coloquem nas calçadas a partir das 7 da manhã de amanhã materiais que possam acumular água. Pneus, latas, garrafas, plásticos, móveis velhos e outros objetos sem utilidade. A vigilância reforça que não serão recolhidos galhos de árvores e entulhos de construção.
1: A Prefeitura de Varginha informa que o serviço de iluminação pública voltou ao seu padrão normal de atendimento. Os moradores que identificarem luminárias de LED apagadas durante a noite ou acesas durante o dia podem fazer a solicitação pelo telefone e WhatsApp 0800-276-5020, repetindo 0800-276-5020.
0: Segundo a administração municipal, o prazo para atendimento é de até 72 horas, exceto em situações especiais relacionadas à rede elétrica ou a condições climáticas. No início deste ano, o sistema registrou um aumento significativo no número de ocorrências devido às fortes chuvas, tempestades e descargas atmosféricas que atingiram a cidade.
1: Com isso, as reclamações passaram da média mensal de 150 para cerca de 600 chamados por mês. Para normalizar a situação, a Prefeitura reforçou as equipes de manutenção, ampliou as rondas noturnas e providenciou a reposição de materiais junto aos fabricantes. Atualmente, Varginha conta com cerca de 21 mil luminárias de LED instaladas em aproximadamente 700 quilômetros de vias urbanas.
0: O sistema é considerado um dos mais modernos do país e foi projetado para garantir mais segurança, conforto e qualidade de vida para a população.
1: Atenção consumidor, a Anvisa libera produtos da IP fabricados a partir de 1º de março. Quem traz os detalhes é Oussama Elgauri.
3: Detergentes e desinfetantes da marca IP, fabricados a partir de 1º de março, podem ser vendidos e usados normalmente. A informação é da Anvisa, a Agência Nacional de Vigilância Sanitária, que atualizou a situação dos produtos da empresa depois da suspensão determinada em maio. A medida, naquele momento, atingiu detergentes, desinfetantes e lava-roupas da marca, produzidos pela Química Amparo Limitada. Os lotes eram de numeração final 1. A Anvisa identificou na fábrica, na época, irregularidades sanitárias com risco de contaminação, especialmente para pessoas com imunidade baixa e idosos. Segundo a agência, a liberação dos detergentes e desinfetantes desta segunda vem depois que a IP apresentou testes satisfatórios para esses produtos fabricados a partir de 1º de março. Entretanto, os produzidos antes dessa data continuam suspensos. O embargo está mantido para os lava-roupas líquidos fabricados antes de 1º de abril, com a política de troca ou reembolso da IP para os lotes de final 1. Os produzidos depois de 1º de abril estão liberados. De acordo com a empresa, nesta segunda foram apresentados à Anvisa os resultados dos laudos para todos os lotes de final 1 produzidos em janeiro e fevereiro de 2026. A expectativa da IP é que esses produtos também sejam liberados após análise da agência.
0: Nesta quarta-feira e também na quinta, a Fuvai, a pai de Varginha, realiza um outlet beneficente com venda de calças, shorts e bermudas jeans masculinas e femininas de marcas conhecidas, todas novas e originais com preços direto de fábrica. O evento será das 9 da manhã às 7 da noite na quadra da Fuvai, na rua Doutor José de Rezende Pinto, 114, na Vila Pinto.
1: A entrada é pelo estacionamento. Além dos descontos, os clientes poderão parcelar as compras em até 3 vezes no cartão de crédito. A renda arrecadada vai ajudar a fortalecer os trabalhos desenvolvidos pela APAE de Varginha.
0: A Câmara Municipal de Varginha homenageou na última sexta-feira a médica doutora Mirela Faria Silva com a Comenda do Mérito Medicina e Saúde Municipal. A honraria reconhece profissionais que contribuem de forma significativa para a saúde da população varginhense. Durante a cerimônia, foram destacados os importantes serviços prestados pela médica ao longo de sua carreira, especialmente na assistência à saúde infantil.
1: Doutora Mirela é especialista em pediatria, neonatologia, alergologia e imunologia clínica e tem papel fundamental no desenvolvimento de projetos que se tornaram referência em Varginha e na região. Entre eles está a implantação e coordenação da UTI neonatal do Hospital Regional do Sul de Minas, criada em 2003 e reconhecida pelo atendimento de alta complexidade.
0: A médica também foi responsável pela criação do projeto Catavento, voltado ao atendimento de crianças asmáticas, além de coordenar o Centro Ambulatorial de Especialidades Pediátricas. Em seu discurso, a doutora Mirela agradeceu a homenagem e relembrou momentos marcantes da sua trajetória profissional, reafirmando o compromisso de continuar trabalhando pela saúde e pelo bem-estar da comunidade.
1: A solenidade reuniu familiares, amigos, autoridades e profissionais da área da saúde.
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4: Ninguém conseguiu acertar as dezenas principais da Lotomania e Dupla Sena. A Loto Fácil pagou R$ 564 mil para 3 acertadores no sorteio realizado ontem no Espaço da Sorte da Caixa Federal em São Paulo. Para hoje, os apostadores poderão concorrer a 16 milhões da Mega Sena, 2 milhões da Loto Fácil. Lembrando que a quina só será sorteada sábado, dia 27, com 250 milhões de reais em prêmio. Façam suas apostas e boa sorte!
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1: 11h56, a tarde de hoje será de muita competição e incentivo ao esporte em Varginha. A cidade recebe mais uma etapa classificatória dos Jogos Escolares de Minas Gerais, o JENG, desta vez na modalidade de badminton. Jovens atletas de Varginha e região entram em quadra em busca de uma vaga na fase estadual da competição, considerada uma das mais importantes do esporte escolar mineiro.
0: As disputas começam a 1h30 da tarde no ginásio Estação Cidadania, no Santa Maria, e a entrada é gratuita. O público está convidado a prestigiar e torcer pelos jovens talentos que representam suas escolas e municípios.
1: Seleção brasileira, Neymar não treina e deve ficar fora do jogo contra o Haiti, Daniel Esperon.
10: A seleção brasileira se reapresentou nesta segunda-feira e voltou a treinar depois do empate por 1-1 com Marrocos na estreia da Copa do Mundo. O técnico Carlo Ancelotti não contou com 4 jogadores na atividade. Gabriel Magalhães, Bruno Guimarães e Rafinha, que foram poupados, e Neymar, que ainda se recupera de uma lesão na panturrilha. Inclusive, o craque da seleção brasileira foi submetido a novos exames nesta segunda-feira para avaliar a condição da panturrilha. O detalhe é que essa ausência no treinamento faz com que dificilmente ele esteja em campo na sexta-feira, na segunda rodada da Copa do Mundo diante do Haiti. Houve uma reunião com o departamento médico, fisioterapeuta e preparadores físicos para que eles pudessem avaliar o processo de cicatrização da lesão, mas ainda não tem uma definição sobre o caso. A verdade é que a terça-feira será muito importante para a definição. Caso Neymar esteja treinando com bola, a probabilidade de pelo menos ele ser relacionado para sexta-feira contra o Haiti, ela existe. Caso ele siga treinando a parte física na academia, está descartada a possibilidade do camisa 10 da seleção brasileira estar em campo na segunda rodada da Copa.
0: Atenção, motoristas, a EPR Vias do Café está realizando obras na MG-167 e o tráfego de veículos pode sofrer alterações até o próximo domingo. Até sexta, equipes trabalham na recomposição de erosão entre os quilômetros 37 e 39 da rodovia. Já nos dias 20 e 21, serão realizados serviços de supressão vegetal entre os quilômetros 32 e 38, no trecho entre Três Pontas e Varginha.
1: Durante os trabalhos, haverá operação Pare e Siga, além de possíveis interdições parciais e redução de velocidade. A concessionária orienta os motoristas a respeitarem a sinalização e redobrarem a atenção ao passar pelos locais em obras. As melhorias fazem parte do cronograma de conservação e segurança das rodovias administradas pela EPR Vias do Café e dependem de condições climáticas favoráveis para serem executadas.
0: Economia. Uma nova campanha do governo de Minas quer ajudar famílias de baixa renda a pagar menos nas contas de água, esgoto e energia elétrica. Lançada nesta semana, a iniciativa Conta Mais Justa busca localizar pessoas que já têm direito aos descontos das tarifas sociais, mas que ainda não recebem o benefício.
1: Segundo o governo, mais de 1 milhão de clientes da CEMIG e cerca de 718 mil usuários da Copasa podem estar pagando mais do que deveriam por falta de atualização no Cadastro Único, o CadÚnico. Os descontos podem chegar a 100% na conta de energia elétrica e a 65% nas contas de água e esgoto, dependendo da situação de cada família.
0: A campanha vai distribuir materiais informativos e promover atendimentos em várias cidades mineiras para orientar a população sobre como atualizar os dados e garantir o benefício. A orientação é que as famílias inscritas no CadÚnico ou que recebem o benefício de prestação continuada, o BPC, verifiquem se os dados estão atualizados para não perder o direito ao desconto.
1: E assim chegamos ao fim de mais uma edição do Jornal do Cidadão, com a apresentação de Paula Freire e Ronaldo Trombini. Reportagens e edição de Paula Freire.
0: Trabalhos técnicos, Gil Nogueira. Locução, JB.
1: Parceiros, Agência Rádio Web, Agência Brasil, Rádio Agência Nacional, Brasil 61, Assembleia de Minas e Agência Minas.
0: Também Prefeitura de Varginha, Fundação Cultural, Guarda Civil Municipal, Polícias Militar e Civil, Corpo de Bombeiros Militar e CEMUL.
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0: O Jornal do Cidadão volta amanhã às 11h15.
1: E você continua bem informado ao longo da programação com as edições do repórter Melodia.
0: Muito obrigado pela sua companhia e pela sua audiência.
1: Fique agora com o programa Bem Brasil. Uma ótima tarde para você. Até amanhã.
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0: Meio-dia e cinco está no ar, o Bem Brasil, puro som do Brasil, bora de música. Seu Jorge, Carolina.

Raimundo Fagner, Borbulhas de Amor. Agora Maria Rita no Bem Brasil.

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2: Esta é Maria Bethânia, gostoso demais. Agora meio-dia 42.
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0: Melodia, meio-dia 56, Tim Maia, Se Eu Soubesse. Agora Itamar Assunção. 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

0: oportunidades.
1: O IBGE, Instituto Brasileiro de Geografia e Estatística, abriu inscrições para um processo seletivo. São mais de 8 mil vagas temporárias em todo o país. As oportunidades são para atuação no censo agropecuário, florestal e aquícola e exigem ensino médio completo. As vagas são para os cargos de agente censitário administrativo, agente censitário de informática, agente operacional regional, agente censitário regional e agente censitário supervisor. Os salários variam de pouco mais de R$ 2.000 a R$ 4.000, além de benefícios como auxílio alimentação, auxílio transporte, férias e 13º proporcionais. As inscrições devem ser feitas exclusivamente pela internet até o dia 1º de julho. A taxa é de R$ 53. Mas candidatos inscritos no CadÚnico e doadores de medula óssea podem solicitar a isenção. A prova objetiva está prevista para o dia 27 de setembro e o resultado final deve ser divulgado em dezembro. Uma boa oportunidade para quem deseja ingressar no mercado de trabalho e participar de uma das maiores pesquisas estatísticas do país. Ronaldo Trombini, repórter Melodia.
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1: E agora tem Raimundo Andrade no Bem Brasil. Tatu e Lua.

0: Nascimento e o Cáliz Bento. 1:11.
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0: Oswaldo Montenegro.

Como é grande o meu amor por você, Oswaldo Montenegro, cantando Roberto Carlos. Mais uma também cantando Roberto Carlos, Daniela Mercury. Como vai você?

0: Melodia FM 1:26, Michael Sullivan e Joana, Amor Perfeito. Olha aí, galera, até sábado a AVEC, a Associação Varginhense de Economia Criativa, está expondo artesanatos no foyer do Teatro Capitólio. O horário até sexta-feira é de 9 da manhã até às 6 da tarde. No sábado, de 9 até 1. Prestigie o talento das nossas artesãs. O endereço é ali no centro, Presidente Antônio Carlos, anexo ao Teatro Municipal Capitólio.
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0: Paulinho da Viola fechando mais uma sequência aqui no PEN Brasil. Agora 1h45.
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0: Gilberto Gil acústico, Drão.

Olha aí, esse é Tim Maia, Bom Senso, para fechar o Bem Brasil de hoje, agora aqui de Abelha, Como Eu Quero.

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3: Os moradores de Varginha têm um compromisso importante nesta quarta-feira. A Câmara Municipal realiza às 9 da manhã uma audiência pública para apresentar o projeto de lei e diretrizes orçamentárias, a LDO, que vai orientar a elaboração do orçamento do município para 2027. A LDO define metas, prioridades e investimentos que a Prefeitura pretende realizar no próximo ano, servindo como base para a aplicação dos recursos públicos. Durante a audiência, o secretário municipal de planejamento fará uma apresentação técnica da proposta e estará disponível para esclarecer dúvidas e responder aos questionamentos da população. Quem não puder comparecer ao plenário da Câmara, pode acompanhar tudo ao vivo pelos canais oficiais da Câmara de Varginha no YouTube, Instagram e Facebook. A audiência é aberta ao público. Ronaldo Trombini, repórter Melodia.
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2: Os moradores de Varginha têm um compromisso importante nesta quarta-feira. A Câmara Municipal realiza às 9 da manhã uma audiência pública para apresentar o projeto de lei e diretrizes orçamentárias, a LDO, que vai orientar a elaboração do orçamento do município para 2027. A LDO define metas, prioridades e investimentos que a Prefeitura pretende realizar no próximo ano, servindo como base para a aplicação dos recursos públicos. Durante a audiência, o secretário municipal de planejamento fará uma apresentação técnica da proposta e estará disponível para esclarecer dúvidas e responder aos questionamentos da população. Quem não puder comparecer ao plenário da Câmara pode acompanhar tudo ao vivo pelos canais oficiais da Câmara de Varginha no YouTube, Instagram e Facebook. A audiência é aberta ao público. Ronaldo Trombini, repórter Melodia.
3: Notas de falecimento.
2: Noticiamos o falecimento de Carlos Alessandro Ramos Rosa, 50 anos, que morava no Jardim Andério. Ele foi sepultado ontem no cemitério Campal. Marcelo do Carmo, 54 anos, que morava no bairro Cidade Nova. O sepultamento foi ontem no cemitério Campal. Senhora Maria Laureta Silva, 94 anos, que morava no Bom Pastor. O sepultamento foi nesta tarde no cemitério municipal. Aline Camila Temer Estevan, 35 anos, que morava no Jardim Áurea. Ela foi sepultada no cemitério Campal hoje à tarde. Nossos sinceros pêsames às famílias enlutadas.
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3: Beleza, tá chegando, tá na mão, já tá na mão Melodia Sertaneja. Hoje, terça-feira, 16 de junho. E as festas juninas, hein? Tá animado? Esse friozinho, hein? Que delícia. Na hora de deitar, né? Ao contrário, meu Deus do céu, tá difícil. Tá difícil, 3 e 3. Amado Batista na mão. Tá aí reclamando a sua ausência. Nu. 3 e 4.

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0: É, galera, tamo aqui, maravilha, o Melodia Sertaneja tá rolando aqui na 102 pra você nesta terça-feira. Beleza, vamos que vamos, um abraço aqui pro Pedrão, tudo bem, Pedrão, maravilha, beleza, tranquilo, deixa eu ver qual que ele mandou agora à tarde, tudo bem, garoto? Vamos ver aqui o áudio dele, travou, deu uma travadinha, beleza? Opa!
1: O Pedrão de novo.
0: Certo.
1: Faz favor, manda uma multa do Sampaio aí, dia de visita pra nós.
0: Dia de visita.
1: Ouvi.
0: Certo.
1: Falou?
0: Tranquilo.
1: Manda um pra Eva também.
0: Eu conheço com o João Paulo e Daniel, dia de visita, com o Teodoro Sampaio mesmo?
1: Sim, chamado Batista.
0: É. Qual?
1: Falou, Carlos Fernando, fica com Deus aí, um abraço.
0: Amém, querido.
1: Parabéns pro seu programa aí, viu?
0: Opa.
1: Tá ótimo.
0: Obrigado.
1: É, ó, só você que atende o pedido da gente aqui.
0: Olha.
1: Eu ligo, mando pra lá, pra rádio lá do programa do Bruno, lá o Bruno não atende. Fazer o quê, né?
0: Ué.
1: Não esquecendo, tava esquecendo aqui. Manda um alô lá pro Carlos Fernando, lá pro Tony Mendes.
0: Ah, tá, vou mandar um alô pro Tony Mendes, mas falando a questão do Bruno aí, às vezes muita gente participa, ô Pedro. Muita gente participa e não tem como, viu? Tá bom? Não é má vontade da galera aqui não, viu? O pessoal tá empenhado em atender aí. Às vezes foi isso aí, muita gente, né, participou, tá bom? Mas maravilha, um abraço aí, Tony Mendes!
1: Alô? Quem lembra da gente desencontro, então tem que lembrar dele também. Alô? A Eva tá querendo CD desse.
0: Ah, tá aí a Selma. Ô, Tony, prepara um CD aí pra Eva e pro Pedrão, viu? Aí você ouviu aí, né? Um abraço pro Tony Mendes aí, maravilha. É, o Tony Mendes tá com músicas novas aí, em breve, né? Quando liberar, a gente volta a tocar essa galera, viu? Maravilha. Vamos aqui também participando com a gente, deixa eu ver quem tá aqui. Opa! A Dilson no Santa Maria, né? Ele só mandou o áudio lá do clima que tá, né? O Melodia Sertaneja no ar. Abelha! Abelha com quem, ô Cecília? Cecília, Camila, Maurício, Marcelo no Sion e Aparecida no São Sebastião. Esqueci quem canta Abelha. Me lembra aí, eu acho que é João Bosco e Vinícius. Fala pra gente aí, viu, Cecília? Por gentileza. E também participando aqui, o Armando, o papai Armando, a mamãe Zuma, na Fazenda Pinhal. O pessoal tá agarrado lá ouvindo. Quem que é? A Leonice. Um abraço, Leonice. Aí também, deixa eu ver quem é lá no sítio Capão. É Estela e Selma, né? Célia e Selma. Um abraço pra vocês aí, viu? E o Fernandão tá ficando meio velho já, viu? Tá esquecendo os nomes. Meu Deus do céu. 3:29. Daqui a pouco a gente volta. É muito rapidão. Vamos lá.
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0: Comitiva dos Solteiros com Felipe Falcão, maravilha, quem tá participando com a gente, boa tarde.
1: Fernando, boa tarde, Val.
0: Opa.
1: Bastante nada aqui, ó.
0: Tranquilo?
1: Ô, Fernando, vou comprar um bichinho de gênio pra nós. Oferecer aqui pela Rádio Quinhão, a gente tá cheio aqui no Baixo Centenário. Abração pra você aí, Fernando.
0: Tchau, maravilha, tchau. Abração pra vocês aí, viu, gente? Brigadão aí. Também o Adriano Quirino, lá no Jardim Ribeiro, meu primo Adriano Quirino, né? Tá sempre na sintonia participando com a gente. Um abração aí, Adriano. Brasilzão, vai dar Brasil. Madalena Alves, Misael, Janaína Bertoldo, aí no Padre Vitor, curtindo a gente também. A Fátima Brisa, tudo bem? Tudo Cardinal, bem, Fátima?
2: Boa tarde, que é a Fátima Brisa.
0: Certo.
2: Toca uma música aí pra mim oferecer para o meu grande amor da minha vida, Fabrício.
0: Uhum.
2: Qual carícia? João Paulo e Daniel.
0: Beleza.
2: Oferecer pra ele. Obrigado.
0: Um abraço aí pra ele, pra você também, viu, Fátima? Também participando aqui, um alô pro pessoal na Pedreira Santo Antônio, os caçambeiros, né, e também o Jane, um abraço aí, gente, maravilha. Vamos que vamos pro nosso intervalo, daqui a pouquinho a gente volta. 4 para as 4.
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11: A Fundação Cultural de Varginha realiza amanhã mais um plantão presencial para tirar dúvidas sobre o edital de bolsas para artesanato da Política Nacional Aldir Blanc, a PNAB 2026. O atendimento será das 14h às 18h na estação ferroviária no centro e será realizado por ordem de chegada. Durante o encontro, artesãos e demais interessados poderão receber orientações sobre as regras do edital, preenchimento dos formulários e elaboração das propostas para participação no processo de seleção. A iniciativa é gratuita e busca ampliar o acesso dos profissionais da cultura às oportunidades de financiamento oferecidas pela PNAB. As inscrições para os editais seguem abertas até o dia 10 de julho. Mais informações e os documentos necessários estão disponíveis no site varginhacultural.com.br. Ronaldo Trombini, repórter Melodia.
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0: Tá aí os quatro cantos da casa pra Fátima Bertoldo, Madalena, aí o pessoal no Padre Vitor. Agora tem Tião Carreira e Pardinho, Mundo Velho. É pro seu Zezinho Gambazinho, Zé da Égua.
1: Deus fez um
0: seu Júlio Mulamanca.

Tá aí, Delay, Dorival, que vozeirão, hein? Meu Endereço, e a gente finaliza com Trio Parada Dura, com essa maravilha que se chama Barco de Papel. Tchau, galera, tá chegando Ana Rios e o Pop Love. Tchau!

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Boa tarde, melodioso ouvinte. Que alegria ter a sua companhia aqui em mais uma tarde de terça-feira. Está começando agora o nosso querido Pop Love, aqui na Rádio Melodia FM 102,3. Eu sou Ana Rios Fontoura e eu vou passar essa tarde com você. Vou ficar até às 18 horas, trazendo uma seleção especial de músicas para deixar a sua tarde mais leve, mais agradável e muito mais emocionante, com bons momentos, né? Porque, gente, a vida ela é feita de momentos simples, que muitas vezes passam despercebidos. Um abraço sincero, uma conversa agradável, uma boa lembrança e até mesmo uma música que toca no momento certo podem transformar completamente o nosso dia, não é verdade? Então, pensando nisso, que a vida é feita de momentos, eu quero te convidar a ficar aqui comigo. É, a partir de agora, faça aí uma pausa nas preocupações, aumente o volume do rádio e permita que a música faça aquilo que ela sabe fazer de melhor, tocar o coração. Seja muito bem-vindo, o Pop Love está no ar e a tarde promete ser especial.

tá dormindo no ponto, desperta aí, embarque aqui na nossa estação Rádio Melodia FM 102,3. Eu sou Ana Rios Fontoura e esse é o nosso Pop Love, o programa que toca aí no seu coração, que vai ao ar todas as terças-feiras, das 16h30 até as 18h, com músicas românticas, músicas internacionais e nacionais. Você continua na sintonia aqui com a gente, ok? Olha, agora eu quero saber de onde você está nos ouvindo. Me conta aqui, mande um WhatsApp aqui para a nossa rádio. Aqui vou te passar o número 35369027 43. Mande sua mensagem, conte uma história, envie um abraço para alguém especial, tá? Me fale aí de onde você está nos ouvindo. Anota aí o nosso WhatsApp, 35369027 43. Vou repetir, 35-3690-2743. Estou esperando a sua mensagem, ok?

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7: A Secretaria Municipal de Saúde de Varginha divulgou o balanço geral da vacinação contra a influenza, apontando que a cobertura vacinal dos grupos prioritários atingiu apenas 55% da meta estipulada pelo Ministério da Saúde. Para reverter o cenário de baixa adesão na cidade, a administração municipal intensificou o cronograma de deslocamento do vacimóvel para os próximos dias. Hoje, a unidade esteve na Escola Estadual Brasil, atendendo alunos e funcionários. Amanhã, a unidade vai ficar no estacionamento do Hospital Regional na Avenida Rui Barbosa, no horário de 1h30, às 16h. Já no sábado, dia 20, o atendimento será na Praça do ET, dentro do dia D da campanha estadual de multivacinação, com atualização da caderneta de vacinação para crianças, adolescentes e adultos. Ronaldo Trombini, repórter Melodia.
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Tá dormindo no ponto, desperta aí e embarque aqui, ó. Embarque na nossa Melodia FM 102,3, a rádio do seu coração. Muito obrigada aí pela sua sintonia. Eu sou Ana Rios Fontoura e este é o nosso Pop Love, que vai ao ar todas as terças-feiras, das 16h30 às 18h. Só música romântica, pop nacional e internacional. Você continua aqui na nossa sintonia, ok? Obrigada por abrir esse espaço aí na sua tarde para estar aqui conosco. Obrigado pelas mensagens, pelos recados carinhosos e pela confiança que você deposita aqui no nosso trabalho. O rádio continua sendo um dos meios de comunicação mais próximo das pessoas, porque ele chega sem bater a porta, entra no coração e faz aquela companhia nos mais diversos momentos da vida, né? Então, por isso, a minha gratidão a cada ouvinte que está aí conosco nessa tarde, viu? Muito obrigada mesmo. Um abraço aqui para o Pedro César, também para o Tonho atleticano. Obrigada, viu, Tonho, pela sintonia. Para a Francinara Prado, lá do bairro Três Bicas. Um abraço para você, viu, Francinara? Muito obrigada aí. Também pro pessoal lá da obra do Lilão, lá no bairro Aeroporto. Nossa, eu não aguento mais falar que eu tô devendo uma visita aí, que eu quero conhecer vocês pessoalmente, porque esses nomes aqui, esses apelidos aqui são demais. Antônio Sérgio, Charles Brau, Pequeno Jubileu, Seu Madruga, Skynet, um abração para vocês, viu? Obrigada aí pela sintonia. E eu vou aí. Vamos fazer o seguinte, manda aqui no WhatsApp aqui o endereço dessa obra aí, no bairro Aeroporto, que eu vou dar um pulo aí, ok? Manda agora, viu? Ô Antônio Sérgio, manda para mim com o endereço aí dessa obra. Também quero mandar um abraço lá para... Deixa eu ver quem tá mandando aqui. Deixa eu ver aqui quem mais... A Ione Souza, muito obrigada a todos vocês aí que estão ligadinhos aqui na nossa programação. E não sai daí não, viu? Não sai daí não, porque tem muita música boa ainda para tocar aqui.

Tá dormindo no ponto, desperta aí, embarque aqui na nossa estação. Rádio Melodia FM 102,3. Eu sou Ana Rios Fontoura e esse é o nosso Pop Love, que vai ao ar todas as terças-feiras, das 16h30 até as 18h. Só música boa aqui, música romântica, nacional e internacional. Então fique ligadinho aqui, não me abandona não, ok? Um grande abraço aí para a turma que está sintonizada aqui na nossa programação. Ah, tô vendo aqui o pessoal lá da obra do Lilão. Manda aqui o endereço, colega. Manda o endereço que eu quero ir visitar a obra. Eu quero essa famosa obra aí, eu quero visitar. Mas muito obrigada a todos aí, viu? E continue aqui com a gente, que tem muita música boa para rolar.

Muito obrigada a você que está aí sintonizado na nossa programação. Esse é o Pop Love. Eu sou Ana Rios Fontoura e vou com você até às 18 horas. Hoje, dia 16 de junho, celebramos o Dia do Comerciante. Você sabia? Uma data dedicada a homenagear homens e mulheres que movimentam a economia, geram empregos e contribuem diariamente para o desenvolvimento das nossas cidades. O comerciante é muito mais do que alguém que vende produtos ou presta serviços. Ele é alguém que assume riscos, isso mesmo, ainda mais no país aí de hoje, as dificuldades. É muito difícil empreender no país, né? Neste país. Então, ele é alguém que assume riscos, enfrenta desafios, investe, acredita no crescimento da sua comunidade e trabalha muitas vezes aí além do horário para manter seu negócio funcionando. Isso ninguém vê, né? Isso ninguém vê. Só sabe falar mal lá do empresário, às vezes as pessoas criticam, mas ninguém vê o tanto que ele rala, o tanto que ele trabalha, o tanto que paga de imposto, não é mesmo? Então, nós sabemos que empreender no Brasil não é tarefa fácil, são inúmeros desafios, burocracias, impostos e dificuldades que exigem coragem, perseverança e muita dedicação. Por isso, hoje eu quero deixar aqui o meu reconhecimento, ó, o meu reconhecimento e os meus parabéns a todos os comerciantes de Varginha e da nossa região, todo mundo aí que está na sintonia, que está ouvindo, você que é comerciante, meus parabéns, parabéns pela coragem, pelo trabalho. Que Deus continue abençoando o trabalho de cada um de vocês, fortalecendo os seus negócios e recompensando todo o esforço empregado diariamente para servir a população e gerar oportunidades. Parabéns pelo seu dia. É o que eu sempre digo. Poder público não gera renda, não gera emprego, não gera nada, né? Quem gera tudo isso, quem faz o país crescer, desenvolver, são as empresas, são os empresários, é quem dá cara a tapa ali, é coragem para empreender. Vocês que são os heróis. Então, parabéns a todos os comerciantes de Varginha da região do Brasil.

0: Muito obrigada pela sintonia aqui na nossa programação Pop Love, eu sou na Rios. E o nosso programa, infelizmente, chegou ao fim. Obrigada, Osvaldo. Quero mandar um abraço aí para o Osvaldo, lá do Mardão Materiais. Depois me passa o endereço aí, que eu quero dar um pulo aí. Tô precisando comprar umas coisinhas, viu? Osvaldo, obrigada, viu? Obrigado pelas palavras carinhosas, pela sintonia aqui. Bem, melodioso ouvinte, o nosso Pop Love está chegando ao fim. E eu quero agradecer por sua companhia, pela sua audiência e pelo carinho de cada mensagem recebida ao longo dessa tarde. E para encerrarmos, como de costume, eu deixo uma palavra bíblica que está lá no livro de Salmos, capítulo 15, versículo 1 e 2, que diz assim: Senhor, quem habitará no teu tabernáculo? Quem morará no teu santo monte? Aquele que anda em sinceridade, pratica justiça e fala a verdade no seu coração. Olha, nós vivemos dias em que muitas pessoas estão preocupadas com a aparência, com a imagem que passam para os outros e com aquilo que podem ganhar. Mas Deus continua olhando para algo muito mais importante, o coração. A palavra nos ensina que o homem e a mulher que agradam a Deus são aqueles que vivem com sinceridade, praticam a justiça e amam a verdade, ou seja, aqueles que são obedientes à sua palavra. Nem sempre fazer o que é certo será o caminho mais fácil. Muitas vezes será mais difícil, mas é justamente nessas escolhas que construímos o nosso caráter e demonstramos os nossos valores. Que possamos viver de forma íntegra, falando a verdade, agindo com honestidade e honrando os nossos princípios, mesmo quando ninguém estiver olhando. Porque a verdadeira grandeza não está naquilo que mostramos aos outros, mas naquilo que somos diante de Deus. Ok? Eu sou Ana Rios Fontoura e agradeço imensamente pela sua companhia. Que Deus abençoe muito a sua vida. Que Deus abençoe a sua casa, a sua família, o seu trabalho. Principalmente hoje, em dia do comerciante, que Deus abençoe a sua empresa, os seus negócios. Um grande abraço e até a próxima terça-feira, aqui no Pop Love, na nossa Melodia FM 102,3. Bye, bye.
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4: A Prefeitura de Varginha informa que o serviço de iluminação pública voltou ao seu padrão normal de atendimento. Os moradores que identificarem luminárias de LED apagadas durante a noite ou acesas durante o dia podem fazer a solicitação pelo telefone, que também é WhatsApp, 0800-276-5020. Segundo a administração municipal, o prazo para atendimento é de até 72 horas, exceto em situações especiais relacionadas à rede elétrica ou a condições climáticas. No início deste ano, o sistema registrou um aumento significativo no número de ocorrências devido às fortes chuvas, tempestades e descargas atmosféricas que atingiram a cidade. Com isso, as reclamações passaram da média mensal de 150 para cerca de 600 chamados por mês. Para normalizar a situação, a Prefeitura reforçou as equipes de manutenção, ampliou as rondas noturnas e providenciou a reposição de materiais junto aos fabricantes. Atualmente, Varginha conta com cerca de 21 mil luminárias de LED instaladas em aproximadamente 700 quilômetros de vias urbanas. O sistema é considerado um dos mais modernos do país e foi projetado para garantir mais segurança, conforto e qualidade de vida para a população. Ronaldo Trombini, repórter Melodia.
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7: Dezoito horas.

0: Um convite ao extraordinário. Olá, meu irmão, minha irmã, que bom estarmos juntos mais uma vez aqui comunicando a Boa Nova. E hoje a palavra de Deus nos faz esse convite a algo extraordinário. E isso vem muito do significado da palavra, que é totalmente diferente do ordinário, do dia a dia, ou do que como nós vemos o mundo, ou como o mundo dita como deve ser a vida. E Jesus nos convida a termos um novo jeito de olhar para a vida, um novo jeito de agir, que é totalmente diferente da lógica que nós vemos hoje em dia. E que era vista na época também, talvez seja uma lógica que se repete ao longo dos tempos, que é uma lógica do mundo, é o comum, é o que todo mundo está acostumado, infelizmente, de ver a vida de uma forma muito pequena, de uma forma que nós não conseguimos entender com profundidade o motivo de estarmos aqui, como devem ser as nossas ações e como podemos ter a oportunidade de refletir o amor de Deus através do jeito que nós vivemos. Essa é a maior evangelização que nós podemos ter, meu irmão, minha irmã. Refletimos o amor de Deus através das nossas atitudes, dos nossos olhares, das nossas palavras, dos nossos gestos e até dos nossos pensamentos. E é isso que Jesus nos convida, a ter uma atitude nova através dessa conversa dele com os discípulos, que serve muito para cada um de nós, para repensarmos sobre como nós estamos vivendo, sobre quais escolhas nós estamos tomando, se nós estamos vivendo mais no piloto automático, seguindo como as coisas vão, seguindo a onda, ou se nós estamos tendo realmente consciência de que, se nós somos seguidores, se nós somos pessoas que reconhecem o amor de Deus em nós, nós devemos ter uma atitude diferente. Nós devemos ter um jeito novo de viver a vida, para realmente transbordar esse amor de Deus para todos os lugares que nós estejamos. Então, esse diálogo de Jesus com os discípulos, ele é muito interessante. Ele realmente tem que mexer com a gente, tem que nos provocar num bom sentido, tem que nos incomodar para que nós possamos mudar as nossas atitudes. E se nós já estamos vivendo como Jesus nos dá um direcionamento aqui, que isso possa fortalecer a nossa caminhada a cada dia. É uma leitura que está em Mateus, capítulo 5, versículos de 43 a 48. Naquele tempo, disse Jesus aos seus discípulos: Vós ouvistes o que foi dito: amarás o teu próximo e odiarás o teu inimigo. Eu, porém, vos digo: amai os vossos inimigos e rezai por aqueles que vos perseguem. Assim vos tornareis filhos do vosso Pai que está nos céus, porque ele faz nascer o sol sobre maus e bons e faz cair a chuva sobre justos e injustos. Porque se amais somente aqueles que vos amam, que recompensa tereis? Os cobradores de impostos não fazem a mesma coisa? E se saudais somente os vossos irmãos, o que fazeis de extraordinário? Os pagãos não fazem a mesma coisa? Portanto, sede perfeito, como o vosso Pai Celeste é perfeito. Essa é uma das leituras que eu acredito que sejam uma das mais fortes, que tem mais significado do que é o amor de Deus. Acho que, se nós concentrarmos a nossa vida, entendermos essa leitura com a profundidade que ela deve ter, nós já vamos ter entendido muitas coisas. Isso vai facilitar tanto a vida do mundo, se o mundo entendesse o que Jesus quis dizer aqui. Em um mundo que nós vemos que as pessoas brigam e fazem guerras e se bombardeiam por disputas, por ego, por querer ter mais. Onde nós vemos pessoas que, talvez isso nem seja tão longe de nós, querendo passar por cima uma das outras para conquistarem aquele cargo que tanto almejam na empresa que trabalham. Vemos pessoas que tentam fazer fofocas, criar intrigas para prejudicar outras pessoas. E aqui Jesus nos mostra que o caminho é o amor. E nós vendo o ritmo que o mundo nos direciona, talvez nós vamos perdendo e esquecendo este sentido da vida. E isso é viver o extraordinário. É viver fora do ordinário, daquilo que nós vemos sempre sendo igual, tendo o mesmo jeito de acontecer. E Jesus tem essa reflexão e ele mostra várias outras que nós devemos oferecer a outra face quando alguém bate em uma face nossa. Jesus mostra que a lógica do seu amor, ela é totalmente diferente, e a sua vida também mostra isso em cada situação. Então, esse convite que nos feito de viver o extraordinário na vida cotidiana é realmente de entendermos que o nosso comportamento deve ser diferente se nós queremos ser seguidores do Cristo. Não é apenas dizermos que somos, não é apenas participarmos de movimentos, grupos, tudo isso é muito bom, tudo isso vem para enriquecer a nossa existência e nos aproximar de Deus, mas a principal diferença está em como nós vivemos. E essa deve ser a pergunta que nós devemos fazer para nós mesmos. Estou vivendo de uma maneira que condiz com alguém que segue os ensinamentos de Jesus, com este ensinamento, que talvez seja um dos mais difíceis, meu irmão, minha irmã. Jesus diz para não odiarmos os nossos inimigos, para amarmos, para rezarmos pelos que nos perseguem. E essa lógica, ela realmente nos deixa às vezes um pouco até perplexo sobre como lidar com tudo isso, pois somos acostumados a viver em uma vida e um jeito de viver que nos é talvez mostrado na sociedade como um modo de agir, que tudo talvez deve ser de uma forma que, se você dá um tapa em mim, eu devo devolver esse tapa, e aí as coisas vão se aumentando, e aí nós vemos o quanto que os conflitos podem trazer danos para a vida humana, que às vezes isso vai se transformando em uma guerra, e isso só vai aumentando, e Jesus mostra que nós devemos ter um comportamento diferente, que é muito perigoso vivermos uma fé morna, que seguimos algumas coisas, outras não, que o que me faz bem eu sigo, o que eu não quero enfrentar, o que não me incomoda, o que não me provoca a ser uma pessoa melhor, eu não vou fazer. Jesus nos mostra que viver o seu amor é viver uma transformação, e isso que ele disse para os discípulos naquela época é algo que ele diz para nós hoje. Como nós refletimos muito aqui, a palavra de Deus, ela é muito atual. Por mais que foram há milhares de anos, há mais de 2000 anos que Jesus teve essa conversa com os discípulos, isso se encaixa perfeitamente na nossa vida. Nós temos a oportunidade de fazer diferente em cada situação. Então, esse extraordinário que Jesus nos convida é um extraordinário que vem da nossa vida espiritual, quando nós vamos adquirindo uma maturidade espiritual e vamos vendo a vida de um modo diferente, sobre uma percepção diferente. Não estamos mais no raso, não estamos mais no ordinário, não estamos mais no que é a regra do mundo para tudo, e vamos percebendo que a vida pode tocar de um ritmo diferente, e quem dá o tom disso é Deus em nossa vida. Que possamos viver este extraordinário que vem de uma mudança diária para cada um de nós. Que começa nas pequenas coisas que acontecem no nosso dia a dia. Uma situação em casa, uma situação no trabalho, uma situação no seu grupo de amigos, uma situação no seu ambiente de estudo, em que talvez você teria uma atitude de, que seria apenas um instinto seu de ter uma atitude, que talvez seria negativa, que iria ferir o outro, e você começa a ter uma atitude diferente. Mesmo com aquele que nós achamos que não merecemos, que não merece na realidade, que não merece na realidade um gesto de amor, de respeito, de carinho. E aí é assim que nós vamos percebendo que viver o extraordinário é viver com uma lógica totalmente diferente que nos é colocada pelo mundo e pelo ritmo, às vezes, que as coisas vão indo. É quando alguma coisa acontecer no seu trabalho e você não ter mais aquela reação que você tinha. Você ter um novo jeito de olhar para aquela situação. Aquela pessoa que te incomoda tanto, aquela pessoa que às vezes já te fez mal, ou que vocês realmente, como tem aquela expressão, o santo não bateu. Talvez você começar a ter um novo olhar sobre ela. Quem sabe é uma oportunidade tão boa de ver as coisas de um novo âmbito, de um novo jeito. Logicamente que, infelizmente, nós vamos, dentro das situações da nossa vida, encontrar pessoas que realmente não estão com boas intenções. E nós devemos estar atentos a elas também. Mas isso não quer dizer que nós não possamos ser reflexo do amor de Deus na vida dessas pessoas também. Quem sabe vendo o jeito que nós vivemos, um jeito diferente, com reações diferentes, com atitudes diferentes, essa pessoa pode... Nós podemos ser um caminho, né? Podemos ser um reflexo desse amor de Deus e transformar a vida daquela pessoa. Meu irmão, minha irmã, Deus nunca nos prometeu algo, uma receita fácil, algo que é só repetir. Ele nos mostra que nós devemos estar firmes na fé todos os dias e devemos estar sempre com o coração aberto para estarmos mais próximos dele e transformarmos a nossa vida. Todos os dias, se nós pensarmos, nós temos uma oportunidade de fazer diferente, como Jesus nos pede aqui. É isso que ele nos mostra no fim das contas, essa mensagem que ele passa. Todos dizem que você deve odiar os seus inimigos, aquelas pessoas que você não se dá bem, e eu digo que você deve amar e rezar por elas. Ele nos mostra que nós devemos fazer diferente. E hoje, meu irmão, minha irmã, eu queria te convidar para prestar atenção, estar mais atento e perceber as oportunidades que você tem de fazer diferente. Fazer diferente do que você mesmo fazia, fazer diferente do que os outros esperam que você fizesse, fazer diferente do que o mundo talvez espere de uma ação sua. O convite a viver o extraordinário vem de uma mudança de percepção nossa das situações. E essa mudança só acontece quando nós deixamos Deus ser Deus da nossa vida, Ele ser o centro da nossa existência, pois sozinhos nós não teremos a capacidade de entender as situações por uma outra percepção, mas com o amor que Ele tem por nós, nós vamos conseguir transformar o nosso jeito de ver o mundo, o nosso jeito de agir, as nossas palavras. E aí sim, nós estaremos construindo um mundo melhor, pois iremos levar Jesus através do seu amor para as outras pessoas. Que maravilha, se daqui a alguns dias as pessoas falarem: nossa, você está tão diferente, você não agia assim. Nossas pessoas no mundo não têm esse tipo de atitude que você teve. Se isso acontecer, meu irmão, minha irmã, tenha certeza, você aceitou o convite que Deus te faz hoje de viver o extraordinário, de viver diferente e levar o seu amor a qualquer situação, a qualquer lugar. Essa deve ser a nossa missão como cristãos no mundo: levar transformação, levar algo diferente. Não é fácil, tem situações que nós não... talvez iremos cair, não iremos conseguir ter a melhor atitude, mas se nós estivermos atentos e percebemos que nossa poderia ter feito diferente, já é um grande passo nesse caminho. Se nós mudarmos metade das nossas atitudes no nosso dia a dia, agirmos conforme o amor de Deus nos inspira, nós iremos ver como nossa vida pode ser melhor, como as nossas relações podem ser melhor, como aquelas coisas que estavam tão difíceis podem acontecer de uma forma diferente a partir de agora. Meu irmão, minha irmã, aceite a transformação que Deus quer fazer na sua vida. Deixe Ele ser Deus da sua vida e você verá a transformação que irá acontecer. Aceite esse convite de viver o extraordinário. E ver o extraordinário não é o que o mundo pinta de extraordinário, mas sim a mudança em cada situação, em cada oportunidade, que você pode ser melhor, que você pode ser reflexo do amor de Deus. Desejo uma ótima semana e fique com Deus.
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6: Olá, você, muito boa noite. Agora são 18 horas mais 18 minutos em Varginha. 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E a gente está começando o programa Bola na Rede. Bola na Rede que vai ao ar de segunda a sexta-feira, a partir das 18 horas e 15 minutos até as 19 horas. E você do outro lado é o nosso convidado especial. Sabe por quê? Porque você é o nosso maior patrimônio. Hoje é terça-feira, hein? Dia 16 de junho de 2026. Nesta data, nós comemoramos o Dia Internacional da Criança Africana, o Dia Internacionalmente da Tartaruga Marinha e o Dia das Remessas Familiares. O santo do dia de hoje é São Francisco Regis. São Francisco Regis, rogai por nós. Eu sou o José Ladir e junto comigo nossos comentaristas já postos aqui para levar um Bola na Rede à altura daquilo que você quer ouvir aí do outro lado. Tudo que você gostaria de saber sobre os esportes de Varginha, de Minas, do Brasil e do mundo, você vai ouvir aqui a partir de agora no programa Bola na Rede com nossos comentaristas Helder Mendes e também o Paulo Baroni. Então vamos aí ao Boa Noite, a apresentação dos nossos comentaristas, começando por ele, o nosso comentarista Helder Mendes. Boa noite, Helder. É um prazer tê-lo conosco aqui no Bola na Rede.
7: Helder Mendes!
8: Boa noite, Zeca Ladir. Boa noite, Gil. Boa noite, Paulo Baroni. É um prazer novamente estar aqui na bancada Bola na Rede. Obrigado pelo convite. E vamos debater aí, né? Assunto do momento é intenso, Copa do Mundo, né? A gente pode aí falar de tudo um pouco para deixar nossos ouvintes bem atualizados aí, ok?
6: Beleza, o Helder fica conosco até as 19 horas. Assim também vamos apresentar o Paulo Baroni. Boa noite, Paulo. É um prazer tê-lo conosco também aqui no programa Bola na Rede. Você também fica conosco até às 19 horas. Grande abraço para você. Boa noite, Paulo Baroni.
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9: Boa noite, Zé Ladir. Boa noite, Helder. Boa noite, Gil. Estamos aí, né? Copa do Mundo começando a esquentar. Alguns jogos já interessantes. Acabou de ganhar a França. Ganhar bem agora de Senegal, achei até que Senegal teria chance, estava jogando bem, até levar o primeiro gol. Então temos muito assunto bacana para falar. Argentina hoje, né, galera?
6: Hoje.
9: É imperdível, né? Os hermanos.
8: Isso.
9: Então um abraço para quem está aí

0: E na gente.
1: Beleza, este é o Paulo Baroni, que fica conosco também até às 19 horas aqui no programa Bola na Rede. E a gente começa o programa de hoje falando aí do Cinquentinha, né? Cinquentinha, o pessoal vai começar a acompanhar a partir de agora, a partir deste domingo. Nós já temos as equipes classificadas, o cruzamento das equipes, quem passou para outra fase, são 4 equipes. O campeonato começou com 9 equipes em 2 grupos. O primeiro grupo com 5 equipes, o grupo A, e o grupo B com 4 equipes. 2 de cada grupo se classificaram para a próxima fase. E nesse final de semana, lá no campo da CEMEL, às 7h30 da manhã, nós tivemos a Associação de Veteranos 9 de junho 0, Esparta 9. Lá no Rubro Negro, Esporte Clube Momeg 0, Barcelona 1. Às 9h30, fim de carreira 2, Amigos 0. Então, essas as surpresas. Lembrando que o Campeonato de Futebol Amador de Veteranos Cinquentinha tem a realização da Prefeitura Municipal de Varginha em parceria com a CEMEL, Secretaria Municipal de Esportes e Lazer. Após essa rodada, a classificação dos 4 melhores que avançaram para buscar o título são: no grupo A, o primeiro, o Esporte Clube Recreativo Rio Verde, 10 pontos. No grupo B, o Esparta também, 10 pontos. Já pelo grupo B, o primeiro foi o Fim de Carreira com 7 pontos e o segundo, a equipe do Esparta com 5 pontos. Os cruzamentos também já estão definidos. Esporte Clube Rio Verde enfrenta o Libertas e o Fim de Carreira vai enfrentar a equipe do Esparta. Rio Verde e Libertas, primeiro jogo. Fim de Carreira e Esparta no segundo jogo, lá no campo do Estádio Rubro Negro, que também vai sediar a semifinal e a final do Campeonato Cinquentinha. A casa do Cinquentinha, gente, é lá no Estádio Rubro Negro. Um campo mais modesto, porém com um gramado excelente, tipo do Melão, onde a bola corre com perfeição. Eu falei que quem corre lá é só a bola, né? Os atletas ficam só esperando essa bola. E aí, Paulo?
0: Ah, normal, né? Cinquentinha, já, o próprio nome já explica, né? Deixa a bola correr. E aí tem uma galera que sabe jogar, então também não entende por que também correria, né? E o campeonato agora funilando. Vamos ver quem tem mais...
1: quem tem mais garrafa pra vender.
0: Garrafa pra vender, porque eu acho assim, pelo que os resultados que a gente vem acompanhando semana a semana aí, classificou os 4 melhores e agora vamos pro tudo ou nada.
1: Ô, Helder, eu queria ouvir a tua opinião também, você que já atuou pelo Esparta, né? Na categoria de futebol amador, mas vendo aquela turma que você jogou junto com você, agora fazendo parte desse Cinquentinha, aí você fala assim, os caras sabem jogar, né?
2: Isso, na nossa época lá do amadorzão, né? Pessoal já, né, corria bem, idade, né? Era pouca idade. Agora sim, agora a gente vamos ver a verdade aí. Eu quero acompanhar esse domingo, eu não pude presenciar nesse fim de semana, mas agora, esse próximo agora, eu quero acompanhar essas semifinais. Como você citou, Zé, que eu joguei no Esparta, eu tô puxando minha sardinha pro lado do Esparta, né? Vou torcer para eles ali, apesar que vai ser 2 jogos excelentes, favoritismo aí, não sei dizer bem se tem, mas tô torcendo sim, tem a queda aí pelo Esparta.
1: É verdade, o campeonato de veteranos, esses times que estão agora aqui na final, que avançaram para a final, são times que já têm os clubes deles próprios. O Rio Verde, o Esporte Clube Rio Verde, já treina todos os domingos. O pessoal está entrosadíssimo ali, todo mundo conhece todo mundo. Tem 10 pontos, conquistaram 10 pontos aí durante o campeonato, uma soma muito boa. O Esparta vem logo atrás com 10 pontos. Tem o Libertas também. O Liberto, que já foi campeão também do campeonato de veterano, do campeonato de futebol amador da cidade de Varginha. E tem o Fim de Carreira, uma turma muito boa também, que está chegando, né? E vai ser uma grande competição, assim como vocês falaram. Pessoal que puder levar 1 quilo de alimento não perecível na entrada do estádio, lá do Rubro Negro, eu acho que isso aí vai ser bem aceito para ajudar as famílias mais carentes. Tudo é um ato de louvor aí para desse pessoal da CEMEL que estão fazendo isso, né? Pedindo essa contribuição, uma iniciativa louvável do pessoal da CEMEL, e a gente que pode colaborar, isso aí só ajuda, né, Paulo?
0: Claro, muitas famílias que necessitam aí de ajuda, né, Zeca? Ajuda nunca é demais, ainda mais que agora essa época de frio.
1: Verdade, né?
0: Entendeu? Já dificulta, muita gente, eu vejo até pelo supermercado que a gente trabalha, né? A dificuldade das pessoas hoje em comprar. O dinheiro hoje está muito difícil, né?
2: Então, é,
0: com certeza, muitas famílias aí, com certeza, vão ficar agradecidas com a ajuda.
2: É uma ajuda bem-vinda, né? Para todas as famílias carentes aí da nossa cidade.
1: E quem está ligado conosco aqui é o Canjibrina. Canjibrina, lá do Corsete, está mandando abraço aí para todo mundo. E está avisando que no dia 11 de outubro, está muito longe, mas 11 de outubro ele vai fazer a festa das crianças na quadra do Corsete. Quem puder colaborar, é só procurar o Jorginho Canjibrina lá na quadra do Corsete. Jorginho, um abraço para você, parabéns pela iniciativa, essa festa que você já faz todos os anos, ajudando as crianças. Que bacana, todo mundo fica feliz. A criança ganha uma bala hoje, já sai correndo com alegria, aquele sorriso estampado no rosto, isso é muito gostoso. Tem também o Tostão Cabeleireiro e a sua turma. Alô, Tostão. Tostão, que é atleticano, tá achando que o Galo vai ter renovações aí depois da Copa do Mundo. Um abraço, Tostão, Toninho, Juquinha, para toda a turma que acompanha o Tostão. Tostão, toda segunda-feira, faz aquele auê lá no rancho dele, ali pro lado do Café Solúvel. Um grande abraço. Tem também o Juninho Latera, lá da Baixada Matadorense. É o garçom, não perde um programa aqui, Bola na Rede. Ele, o Suaíto, o garçom, o Artinho, pessoal dos garçons aí, todo mundo curtindo a gente. Isso é bom quando for numa festa, achar esse povo, eu tô dando Bola na Rede. Vai servir a gente, né?
0: Já ajuda, né?
1: Que beleza, hein, gente? Tem também o Jorjão, lá na Baixada Matadorense. O Lúcio da CEMIG, que é nosso amigo, conhece muito futebol, torcedor do Boa Esporte. O Lúcio da CEMIG, todos os programas Bola na Rede também está na escuta, às vezes está viajando, mas lá de onde ele está, ele já manda um alô pra gente. Tem o Henrique Xará, que foi nosso comentarista aqui também, né? E tem o Carlão Davalinho, o Mariano, o Denilson, o Henrique Lemes, o Paulo Baroni, o Helder Mendes, o Guilherme Chagas, o Pedro da Inova, o Tunico e a Ana Maria, o Toninho, lá na venda do Tio Marculino. Nossa Senhora, quantos abraços, hein? Que beleza, programa Bola na Rede bombando aqui com abraços no Bola na Rede de hoje. E atenção, galera do futebol amador de Varginha. No próximo dia 22 de junho, segunda-feira, vai acontecer a primeira reunião para as tratativas do Campeonato de Futebol Amadorzão deste ano em Varginha. O local da reunião ainda será definido pela organização da CEMEL, mas segundo o Henrique Lemes disse que vai usar, parece que, o salão ali do museu, no centro da cidade, para fazer essa primeira reunião do Campeonato Amadorzão. Amadorzão, Paulo e Helder, que é um campeonato conhecido não só no sul e sudoeste de Minas, mas em todo o estado de Minas Gerais, já se tornou realidade, né?
0: Não, com certeza. E tem uma galera também boa de bola, né?
1: Boa de bola.
0: E costuma esses times até contratar, né? Tem um acerto aí com o pessoal que... um ex-profissional, entendeu? Uma turma que vem, que gosta de participar, principalmente, que você falou. É um torneio já conhecido aí no sul de Minas.
1: Ô, Helder, só gostaria de falar pra você. No nosso tempo, quando a gente jogava, era muito diferente. Hoje as equipes podem, que tem um poder aquisitivo até mais ou menos, paga alguns atletas para participarem, né? O campeonato ficou mais forte, ele ficou mais elevado. Você vê que o nível do campeonato amador, em todo o estado de Minas Gerais, todo mundo fica sabendo de Varginha e quer disputar o campeonato amador.
2: Muito diferente da nossa época, né, Zeca?
1: Muito diferente.
2: É, condições de gramado, bola,
1: tudo,
2: chuteira.
1: É verdade.
2: Então mudou muita coisa. Hoje, igual você falou, mencionou, alguns jogadores, alguns ou boa parte, recebem, né? Recebem por jogo. Então é um incentivo. Mas o nível amador tá bem elevado, conforme vocês dois já comentaram. Região todo, né, prestigia o amador de Varginha. Isso é muito bom, né? Bom para todo mundo.
1: 18 horas mais 30 minutos. Esse é o programa Bola na Rede aqui pela Rádio Melodia. Eu sou o José Ladir, junto com o Helder Mendes e também com o Paulo Baroni, transmitindo a emoção para você. Você pode participar conosco aqui no WhatsApp da Melodia. 3690-2743, 3690-2743, mandar a sua mensagem. Pessoal aí da bancada já tem abraços também para mandar, né? Vamos lá, gente.
2: Posso mandar os meus aqui, Zeca? Meu pai tá lá ligadinho na gente, João Mendes, minha filha Bianca, o Otávio Genro, meu netinho, a minha filha Bruna, a minha irmã Elaine, com meu cunhado Eduardo, meus sobrinhos, Paulinho Relo Joaria, Charme, tá firme lá, né? Trabalhando até mais tarde, e no bairro do Laércio, né? Recanto dos Palmeirenses, como você sempre fala. Estão lá também ligadinho na gente.
1: E aí, Paulo?
0: A dona Natalina, lá no Vila Flores, pediu um abraço hoje. A Cris Galeano, uma turma ali de perto. Seu Mozart, garçom ali na pizzaria O Forno, Cruzeirense.
1: Beleza, hein?
0: Tá ali animado, tá dizendo que o Cruzeiro tá olhando. Só olha, né? Mas não tem ninguém fechando nada, né?
1: É verdade.
0: Tá todo mundo de olho na Copa.
2: Todo mundo focado
0: não,
2: na Copa.
0: O Atlético tá comprando, o Flamengo tá vendendo. É, o Cruzeiro, mas ninguém fecha o negócio.
2: Não, não fecha,
0: tá tudo quietinho.
1: Eu quero mandar um abraço também pro Bilu. Bilu que tá lá na Presidente Trancardi, ele que é porteiro ali do edifício. Também cruzeirense, curtindo a gente. Muitos cruzeirenses aí curtindo a gente. Tem um pessoal aqui que mandou um alô para nós aqui também. É o Calite, o Preto, a Santinha, o Fernando, tem a Marina, a Carminha, a Cida, a Dona Jandira, a Daniela, o Douglas, o João Henrique, pessoas que não perdem um programa Bola na Rede. Tem também o Silvano Bertoli, esse é atleticano, viu, Eduardo?
2: Olha!
1: Luiz Antônio Eduardo, os técnicos lá da CEMEL fazendo um trabalho maravilhoso, aí tem que tirar o chapéu para eles. O Meio Pão, que é lá do Barcelona.
2: Meio Pão, né? Tá louco, Meio Pão, conhecido demais.
1: E o Luiz Antônio Eduardo,
2: né? Luiz Antônio. De vez em quando eu passo perto lá do Guardei lá.
1: É verdade. Tem também o Roberto Preto. Aí, Helder.
2: Aí, olha pra você ver.
1: Roberto Preto.
2: Turma boa ali do Barcelona.
1: O Walter Braz e o IP, todos sintonizados na gente. E o Japé Redondo, que não perde um programa Bola na Rede. 18h32, vamos seguir aqui no programa Bola na Rede. A gente fala agora do módulo 2 do Campeonato Mineiro. Tivemos a terceira rodada do módulo 2. Módulo 2, Paulo, Helder. A gente sempre fala aqui que é um dos campeonatos mais difíceis, até que o próprio campeonato mineiro da elite. Por quê? Todas as equipes que disputam o módulo 2 querem subir. Os resultados foram Guarani de Divinópolis 2, Mamoré 1, Vila Nova 3, Coimbra 2, Patrocinense 1, Caldense 1, Aimorés 4, Ipatinga 0, Democrata de Sete Lagoas 1, Valério 2 e o Boa Esporte que venceu Uberaba por 2-0. Boa Esporte e Uberaba estão liderando o grupo A da competição. Lembrando que depois dessa fase classificatória, aí tem o hexagonal final. 6 times se classificam para outra fase e os 2 melhores vão para a elite do Mineiro. Todo mundo quer subir, né, Paulo?
0: Lógico, são times aí que já tem camisa, né? Já tem tradição. O Boa, a Caldense, né? Esses Guarani, são times grandes aí que estão tentando voltar para a elite do futebol, estão corretos, são times que, se forem bem administrados, Zeca, não tem erro. Primeira divisão, com certeza.
1: É verdade aí, Helder. Esse campeonato módulo 2, um campeonato, teoricamente, mais difícil que é o módulo 1.
2: Bem difícil, né, Zeca? Você vê o Boa superou o Uberaba, né? Os dois estão liderando ali. Então, tá forte. Os times estão bem pareados aí, então esse hexagonal aí vai prometer bastante aí para chegarem à elite do futebol mineiro, né?
1: É, essa foi a terceira rodada. Nesse final de semana nós já teremos mais rodada. Amanhã já tem jogo da Caldense. A gente vai trazer aqui as informações amanhã da Caldense. Caldense agora que joga 2 dentro de casa. Tem condições de fazer 10 pontos e liderar o grupo aí, olha. Isso aí é importante para quem joga em casa, tem que fazer o dever de casa. 18h34, Associação Mascatinho na disputa da Copa de Futebol de Jaci. Nos últimos jogos, o Mascatinho Sub-16 perdeu de 4-1 para o JM de Lavras, mas na disputa de penalidades venceu por 3-2 e se classificou para a semifinal. Já pela categoria Sub-18, a equipe do Mascatinho venceu por 3-1 o Comercial de Campo Belo e está classificado para a final. Sábado agora, dia 20, às 15 horas, no estádio Negoraço da Vila Barcelona, Sub-16, o Mascatinho vai enfrentar a equipe do Bola Preta. Às 16h30, o Mascatinho vai enfrentar a Prefeitura de Cana Verde, Sub-18. Jogos da semifinal. Abraço aí para o Reginho, o Renanzinho e todos da diretoria e atletas de todas as categorias do Mascatinho, da Associação Mascatinho. Associação Mascatinho que o Reginho pegou, não sei se vocês teve a oportunidade de conhecer o Reginho, uma pessoa muito benquista aqui dentro da sociedade Varginha, trabalhador, mas pegou as categorias de base do Mascatinho e não é que deu certo? Levou essa garotada fazendo um trabalho de base excelente. É mais um Toninho Caquim da vida. Quem não conheceu o Toninho Caquim, ele dava a vida pelas categorias de base. Edson, um tanto Simonal,
2: Paulinho, Gabriel.
1: Justamente, então Paulinho, né?
2: Pessoal tudo aí dava todo suporte,
1: mundo,
2: né?
1: Dava a vida pelas categorias de base. E agora o Reginho lá do Mascatinho, Helder também nessa posição.
2: Isso é bonito de ver, né? Bonito. Você vê que revela aí, né, jogadores novos.

0: acho que temos que olhar aí com bons olhos para essas categorias aí que entre 14, 16 e 18 anos.
1: E um detalhe importante, Aura, que o Reginho lá do Mascatinho, além das categorias de base, formou uma equipe principal. Os meninos aí subiram para o Bairrão, né? E disputaram a final também. Só
2: Olha,
1: perderam a final.
2: para você ver, né? Então é importante, sim. Ele deve estar, deve não, ele está fazendo um trabalho bonito. E
1: Bonito.
2: só, eu comentei agora há pouco, né, Zé? Pra você ver, nossa época, igual o Paulo falou aqui, começamos com 12, 13 anos, a gente não tinha campo
1: Tinha
2: direito,
1: nada, é
2: não tinha.
1: verdade.
2: Agora, hoje esses garotos têm bola, chuteira, tudo do bom, do melhor, campo gramadíssimo. Então tem tudo para realmente aí
0: A gente ficava
2: fazer
0: enlouquecido,
2: jogadores.
0: né, Helder, quando ia pegar para jogar aqui no Grêmio, aqui contra o Grêmio,
2: Isso,
0: na
2: porque era
0: CBC,
2: o cão,
0: que era um
2: acho
0: campo
2: que
0: de
2: era o único gramado,
0: gramado.
2: era o único.
1: O Flamenguinho lá, o gramado, um lado era bom, do outro
0: É,
1: era ruim.
2: isso. A
1: O
2: gente...
1: sete tinha só um lado, o
2: Sete
1: outro
2: tinha só um lado.
0: Ainda peguei o sete quando
1: Peguei
0: reformaram, colocaram a
1: sete.
0: grama boa,
2: Agora,
0: mas se vai mais no final.
1: Barcelona, sua terra.
2: Então, aí, Barcelona, eu ia falar do campo do Coração de
1: O
2: Jesus, que era o
1: Jesus,
2: Apolo, né?
1: é
2: E o
1: verdade.
2: bairro de Fátima,
1: É
2: sua
1: verdade.
2: terra. Dava aqueles
1: O
2: carrinhos e
1: popular
2: saía com tudo.
1: Areião.
2: Isso, dava carrinho e saía tudo com a coxa ralada.
1: É verdade, gente. Mas que fase boa, né? A gente tem que parabenizar quem jogou, quem jogou antes e parabenizar também quem está jogando agora. Lembrando para a garotada aí, viu? Paulo e Helder e vocês que estão ouvindo, vocês são diretores de equipes que tem que instruir os meninos. Primeiro formarem cidadãos, depois profissionais. Nada de ingresia, nada, como diz o Henrique, nada de ingresia, nada de encrenca. É só jogar futebol, esquecer a arbitragem, porque eu falo uma coisa para vocês. Tanto na nossa época como agora, esses juízes são heróis. É verdade ou não é, Paulo?
0: Então, os meninos de hoje, sinceramente, né, como dizia, a gente não passa um pano, né?
2: Não.
0: A educação que nós tivemos na nossa época foi bem
1: Diferente,
0: diferente,
1: é.
0: entendeu? A gente tinha um certo respeito até pelo juiz, pelo nosso técnico de futebol, pela
2: Sim.
0: professora, né, o policial.
2: Isso.
1: Pais e
0: Hoje,
1: mães, hoje nem
0: pais, né,
1: tem.
0: hoje é um negócio é um pouco diferente. Então, eu acho sim que esse juiz ele deve passar puro aí com essa turminha. Mas
2: Passa, os
0: eu
2: de
0: acho
2: hoje.
0: também assim, o espelho muito é o técnico. Entendeu? Se o Reginho, igual você está falando, é uma pessoa
1: Já começa a
0: de
1: instruir,
0: bem,
1: né?
0: né? Se
1: Isso
0: é uma pessoa
1: mesmo.
0: de bem, então o time dele com certeza vai ser um time tranquilo, que vai jogar,
1: Tranquilo.
0: vai querer jogar bola. Agora, nem todos, a molecada não está difícil. Eles são difíceis hoje, né, Zeca?
1: É verdade aí, olha.
2: Não, perfeito. A garotada de hoje aí, a gente vê, essa juventude tá louco. Muito
1: Já tem
2: diferente.
1: que sair do forno pronta, né?
2: Muito diferente de nós, tá louco. O Paulo foi bem feliz nas palavras dele aí, né? A gente tinha uma educação que, um respeito
1: Invejável, né?
2: invejável.
1: É verdade. 18 horas e 40 minutos, programa Bola na Rede aqui pela Rádio Melodia FM. Eu sou o José Ladir, junto aqui com Paulo Baroni, com Helder Mendes, transmitindo emoção para você. E bota emoção nisso, hein? Giros aí pelos clubes do futebol brasileiro. Série B do Brasileirão, América, lanterna do campeonato, com apenas 3 pontos ganhos, joga hoje. Hoje, dia 17, às 20 horas, lá no Castelão, contra o Fortaleza. Tem que começar a reação do Coelhão e obter a primeira vitória. Preciso de mais de 40 pontos. Nós já falamos isso aqui, né, Paulo e Helder? O América, para sair dessa situação, precisa de mais de 40 pontos. Será que chega, gente?
0: Ah, eu acho que tá muito difícil, né, Zé? A
1: Muito difícil,
0: gente já
1: gente.
0: vem falando
2: Bem.
0: e não é de hoje. Então, eu acho que daqui para frente já pensar em outro, reformular,
1: Reformular.
0: administrar para o ano que vem, porque esse ano já é um ano praticamente perdido aí.
1: E aí, Helder?
2: É, conforme a gente vem falando vários programas, situação muito delicada, delicadíssima, né? Na minha opinião. Recuperação aí muito difícil. E pega um Fortaleza e hoje que é hoje, né?
1: É hoje?
2: Precisa vencer para colar ali mesmo de vez no Sport, que é o terceiro. Tá complicadíssima a situação do
1: E
2: América.
1: lá dentro de
2: Infelizmente,
1: Fortaleza,
2: lá
1: eu acho
2: dentro, casa
1: muito
2: cheia. Você
1: difícil, né?
2: imagina hoje aquele Castelão?
0: Ah, eu
2: Caramba!
0: acho que o América, infelizmente,
1: Tem jeito,
0: não tem
1: né?
0: jeito
2: Já
0: não.
2: começar a repensar, né?
0: É, eu acho que, como dizer,
1: Mas
0: estamos
1: vencendo
0: chegando.
1: umas três, quatro
0: Estamos no
1: partidas
0: meio do
1: seguidas,
0: ano,
1: dá, né?
0: mas eu acho que já tem que começar a
2: Mais de um,
0: reformular
2: praticamente um
0: para o
2: terço
0: ano
2: do
0: que vem.
2: campeonato,
1: É
2: muito
1: verdade,
2: difícil.
1: é. E ontem nós tivemos dois jogos da 13ª rodada, às 21 horas, o Criciúma empatou com o Ceará em 1-1. No mesmo horário, o Londrina venceu por 3-2 a equipe do Avaí. Então, os times todos procurando vencer.

0: era aqueles times que o América queria que perdesse, estão vencendo, fica cada vez mais difícil. O Cruzeiro encaminha empréstimo do Japa, conhece o Japa, Helder, Paulo, um garoto lá das categorias de base, teve oportunidade, poucas oportunidades no Cruzeiro, e agora vai ser emprestado lá para o Mirassol, para o interior de São Paulo. Tomara que ele faça bons jogos lá para o Mirassol e possa destacar no futebol brasileiro. Jogou pelo Cruzeiro, fez alguns gols, mas não está sendo aproveitado pelo técnico, o Arthur Jorge. Eu acho que tem que fazer mesmo, não está aproveitando, empresta o jogador, né, Paulo?
1: De repente não é porque o menino não tenha futebol, né? Ele talvez não está tendo espaço no Cruzeiro, porque o Cruzeiro vem contratando grandes jogadores. Então, antes, vai para o Mirassol, pelo menos tem chance de jogar.
0: Justamente.
1: Tem o técnico, o Mirassol também é um bom técnico. Ele vem e pode, de repente, se inscrever aí, até inclusive para jogar Libertadores, pegar a camisa, né? Começar a jogar, realmente participar de grandes jogos, futuramente volta para o Cruzeiro.
0: É isso que eles vão fazer, né, Helder?
2: Eu confesso que eu não conheço, mas é o caminho correto. Não está sendo aproveitado no time, então que vá para outro, que é um Mirassol que está bem, né? É um time despontando, principalmente na Libertadores, não está tão bem no Brasileirão, mas ganha, como diz a gíria do futebol, ganha a minutagem lá no time do Mirassol.
0: E ganha respeito, né?
2: Isso, ganha respeito. E fazendo um bom campeonato, entrando, atuando bem, isso aí é bom, né? Para até pro Cruzeiro mesmo.
0: 18h43, o programa Bola na Rede agora vai falar de Copa do Mundo. Resultados dos jogos de ontem da Copa do Mundo, de segunda-feira, dia 15/8. Às 13 horas, a Espanha empatou com o Cabo Verde, um resultado inusitado, né, Helder?
2: Muito inusitado, né? Espanha, forte candidata aí
0: ao
2: título, junto com a França e a Argentina, surpreendeu, né? Cabo Verde fez uma boa partida,
0: impecável, goleiro vozinha,
2: né? Pegou tudo, pegou até pensamento. Então, assim, foi um resultado bem surpreendente mesmo. Mundo já começando aí, vamos falar, uma zebra já da Copa, né?
0: E aí, Paulo?
1: Eu acho que os times hoje, Zeca, a diferença entre as equipes são muito poucas, entendeu? Eu acho que o Cabo Verde fez o dever de casa, fechou a casinha,
0: isso
1: o
0: mesmo.
1: Goleiro pegou bem, o goleiro tá lá para isso, entendeu? Infelizmente o nosso não tá grandes coisas, mas você vê que tem, que como, quando o time tem um bom goleiro, a diferença que faz.
0: Com
1: Inclusive
0: certeza.
1: O vozinho, o nome dele é Josimar.
0: É Josimar.
1: Entendeu? Hoje,
0: da homenagem ao Botafogo.
2: Isso, da Copa, né?
1: Tava vendo, fizeram a reportagem com o Josimar.
0: E a rede social dele aumentou de 40 mil para 3 milhões. O que, que é isso, gente?
1: 40, já tem 40 anos, né, Zeca?
0: É verdade, 40 anos, veterano.
2: Foi justamente com ele nasceu no.
0: É verdade.
2: O Josimar fez os dois gols lá.
0: O outro resultado, a Bélgica e Egito empataram em 1-1. A Arábia Saudita e Uruguai empataram em 1-1. Irã e Nova Zelândia empataram em 2-2. O pessoal do Irã saiu reclamando muito pelo tratamento, os dois países aí em atrito. A gente não quer falar negócio de política, mas resultados de empate ontem, todos os jogos empatados, hein? Que coisa na Copa do Mundo. Os jogos de hoje, Paulo e Helder, França e Senegal, 3-1 para a equipe da França. Vocês vão comentar daqui a pouco. Às 19 horas tem Iraque e Noruega, 22 horas Argentina e Argélia e à 1 hora da manhã tem Austrália e Jordânia. Falando desse jogo, França e Senegal. Senegal que fez pressão, Paulo, no primeiro tempo e depois abriu a casinha e a França foi lá e conseguiu os gols necessários. Mbappé fez 2 gols, está se tornando o artilheiro de todas as Copas.
1: Jogar contra a França e perder 2-3 gols igual Senegal perdeu no início da partida,
0: verdade.
1: E foi punido.
0: Quer entregar o ouro.
1: Foi punido, né? Porque a França não vai vacilar. A hora que ela tiver a chance é gol. Inclusive o goleiro do Senegal também, até então, até levar o primeiro gol, tinha feito
0: pegou
1: boas
0: muito.
1: Defesas também, entendeu? Mas, gente, França e Senegal, pra mim, a França é uma das franco favoritas aí ao título, né? Então,
2: com certeza.
1: O placar também tá dentro do esperado.
0: E aí, Helder?
2: Só voltando de resultados de ontem, né? Foi uma rodada de 4 empates.
0: Eu
2: tava puxando uma reportagem desde 1958 que não acontecia isso.
0: É verdade.
2: Uma rodada.
0: Isso
2: foi
0: mesmo,
2: interessante. Agora, falando do jogo da França, foi um jogo, assim, primeiro tempo, Senegal.
0: Muito pegado, né?
2: Muito pegado. A França, muita dificuldade para a construção das suas jogadas, né? A seleção de Senegal bem postada. Só que depois, segundo tempo, né? Muito calor, um cansaço, alguma coisa assim, a França já começou a deslanchar. E você vê, abriu 2, né? 2-1.
1: Fica difícil. E a estrela aparece, né?
2: Tá, aí não tem como, aí chega o cara.
1: Chega no pé da estrela do time.
2: Colou.
1: Infelizmente. Vê,
2: eu acredito que ele vai superar, vai ser o maior artilheiro da Copa. Vai superar o Klose, né? Que hoje é o que tem 16.
1: Já passou ele o Pelé 15, e o Messi, né?
2: E encostou agora no Fenômeno, que tem 15. Então,
0: é verdade.
2: Primeiro jogo, já meteu 2 gols, então vai ser artilheiro. Então, França tá com um time muito bom. E tem um banco excelente, pra você ver. Entra outros lá, jogadores que
0: fez o gol, né? Altura, né?
2: Isso, aquele que fez o gol lá, o Barcolá, entrou bem pra caramba. Então, aí você tem, é um elenco espetacular o time da França.
0: Eu queria ouvir de vocês só o placar, a simulação do placar, Iraque e Noruega daqui a pouquinho, 19 horas.
1: Por camisa, né? A Noruega, ela tá já mais acostumada com Copas, acredito que 1-0 Noruega.
0: E aí, Helder?
2: Eu arrisco mais pro Noruega, que tem o artilheiro, né? O craque lá do Manchester City, né? Então, vai superar, acredito que vai 2-0.
0: 2-0. O outro jogo, Argentina e Argélia, o jogo, pessoal, tá todo mundo esperando. A Argentina tem mais garrafa para vender, né, Paulo?
1: Olha, tem mais garrafa, mas o jogo vai ser hoje 1-1 apertado. 1-1. Os times sul-americanos estão tendo muita dificuldade nesse primeiro jogo, entendeu?
0: Falou certinho.
1: O Uruguai entrou com muita dificuldade, Brasil com muita dificuldade, Equador. Então, a Argentina, acredito também que nesse primeiro jogo. E a Argélia também não é um time bobo, não. Jogo pau a pau aí, principalmente por ser o primeiro jogo.
2: É, o primeiro jogo, sente, né? Todos, a gente tá vendo aí todos os jogos de primeira rodada, tá? Estão sentindo.
1: Todos os sul-americanos, Paraguai perdeu, entendeu?
2: E eu posso falar algo diferente. A Argentina, de repente, entra e pode
0: e
2: superar.
0: Abafa, né?
2: E abafa, faz um 3-0, pronto. E o Messi também tá buscando a artilharia, né?
0: Pra
2: chegar lá no topo.
0: Esse outro jogo, Austrália e Jordânia, o time da Austrália, na minha opinião, é mais time, né, Paulo?
1: É, com certeza. Eu acho que é um jogo que a Austrália também acredito que não vai perder chance aí dos 3 pontos, não.
0: E aí, Helder?
2: 1-0 pra Austrália aí, tá bem cravado aí.
0: Beleza. Tá aí os resultados, os pré-resultados do pessoal aqui da bancada, Helder e Paulo Baroni. A gente passa a falar da seleção brasileira, 18 horas mais 50 minutos. E para falar aqui, ó, pressionado, o Ancelotti está treinando o Brasil contra o Haiti. Na minha opinião, gente, não vai ter goleada, não. E aí, Helder?
2: Eu concordo com você. Estava pensando aqui que agora o primeiro e o segundo colocado do grupo vai ser gols, vai ser saldo. Porque houve um empate dos dois. Claro, na minha opinião, o Brasil vence os dois jogos, mas tudo vai depender agora de saldo. Na minha opinião, eu um pouco já que eu vi do jogo, para mim ele tem que mexer em 3 setores ali. Na lateral, o Ibanez não deu certo, tem que entrar o Danilo. No meio campo ali, ou Casimiro ou Paquetá, para mim não deu, tem que sair, tem que ser o outro Danilo. E no ataque, a gente já vem falando muito tempo aqui, Endrick pedindo passagem, o Igor Thiago. Ele colocou o Igor Thiago e deixou o outro no banco. Então, para mim, tem que mexer nesses 3 setores aí para algo diferente acontecer.
0: E aí, Paulo?
1: Olha, eu acho que tem tudo para ter um bom resultado. Desde que não tenha aí teimosia, igual o Ed tá falando, mexer no time em algumas posições. Você vê, nosso time, hoje nós não temos um lateral para poder participar do jogo, entendeu?
0: É verdade.
1: É uma coisa absurda. Então, assim, o meio campo que está muito fragilizado com o Casimiro, na minha opinião, também é um ex-jogador em atividade.
2: Sim.
1: Entendeu? Centroavante foi uma vergonha. Nossa. Que a gente viu. Então, se não tiver teimosia do Ancelotti, ele colocar realmente os 11 melhores para jogar, aí eu acho que nós podemos ter chance aí. Fora isso, é um jogo aí 2-0, 3-0, magro. Que é pouco.
0: Verdade.
1: Contra o Haiti. Para quem precisa classificar em primeiro, eu acho que tem que vir com força máxima para chegar e porque ainda tem a Escócia, né, Helder?
2: Tem a Escócia, né? Escócia não é boba, não.
0: Não, hoje não tem seleção boba.
2: Não tem, o Paulo Baroni já falou agora há pouco.
1: Tá lá classificado na Europa, por quê?
0: Porque
1: tem quantas seleções ficaram desclassificadas e a Escócia tá lá. Então, hoje não existe bobo no futebol.
0: Não. Ó, gente, 18 horas mais 52 minutos, o Paulo Sérgio Silva está ligado aqui no programa Bola na Rede. Tem o Paulinho PH, o Denilson Figueirinho, Henrique Lemes, tem também o Tônio da Prascar, o Paulinho do Alain Escape, o nosso amigo Pacelli, que é flamenguista, mas é torcedor da seleção. Alô, Pacelli, um abraço para você. Pacelli, que é torcedor do Mengão, mas gosta demais do futebol, até joga lá no Camisolão. Um abraço a todos os veteranos da cidade. E nós já tivemos a primeira demissão na Copa do Mundo. Demissão mesmo. O treinador da Tunísia foi demitido depois de levar 5-1 da Suécia, gente. Olha pra vocês verem.
1: Ué, Zeca, é aquela coisa, né? Aqui no Brasil já fazem diferente. Antes de começar a Copa já
0: demite.
1: Não, aqui com o Ancelotti foi diferente, né?
0: É.
1: Começou antes da Copa e já
0: renovou.
1: Já renovou para mais uma próxima Copa. Então,
2: muito diferente.
1: Não tem como, gente, até comentar sobre isso fica difícil.
2: Eu tava vendo aqui esse técnico, ele tinha
0: cinco meses,
2: uma vitória, um empate e três derrotas.
0: Sabrina Mouti.
2: Você vê que, na minha opinião, é mau planejamento de uma federação. Primeiro jogo já demite, não sei, que é trabalho. Tá ali, conviveu 5 meses, gente.
0: Teve um técnico,
2: não me lembro se é o de Marrocos mesmo, 3 meses.
0: E já contratou o Hever Renar. Já contratou esse jogador, esse treinador. Agora, time levar 5-1 na lomba e os jogadores da Tunísia saíram falando ainda que o time deles era melhor.
1: Eu falei, aqui no Brasil, Zeca, o Ancelotti, a turma teria coragem de demitir? Porque primeiro jogo do Ancelotti foi vergonhoso.
2: Foi
1: fracasso. Então, fracasso ali a escalação dele.
0: Hoje é 18h54 e hoje o Neymar participou com o primeiro treinamento de bola, com bolas, né? Mas não foi aquele treinamento pegado, foi ao campo, bateu bola, fez ali uma musculação. Pessoal, uns falam que ele não vai participar dessa primeira fase, outros falam que vai participar. Não vai participar da primeira fase, o Brasil sair aí na primeira fase. Mas eu acredito que ainda vai esperar até amanhã para definir esse Neymar. Amanhã já as coisas já mudam de ideia, né, Paulo?
1: A gente estava conversando aqui antes do programa, né, Helder? Como que põe o rapaz para depois para jogar sem treinamento?
2: Que jeito, gente. Fala a verdade.
1: Virou bagunça, né? Não tem. É uma coisa que. Parece ser amador, né?
2: Você vê, já tá ali,
1: que é por patrocínio mesmo,
2: isso,
1: né?
2: Isso, a gente vê. Eu já vi uma reportagem que praticamente ele não vai participar da primeira fase. E eu tava olhando aqui o confronto, se o Brasil ficando ou primeiro ou segundo, ele pega Holanda, Japão, Suécia, Tunísia, é o grupo F. Tirando a Tunísia, você vê, os três que pegar e eu ficando em primeiro ou segundo, vai ser parada difícil. Dura. Aí vai colocar um jogador que não tá nem treinando, não tá batendo
1: Zeca,
2: bola.
1: Pelo menos quanto à Escócia, nem que for 25 minutos,
0: você colocar
1: ele
0: lá,
1: tem,
0: né?
1: tem que colocar, é porque verdade. Como que vai colocar depois de uma fase de mata-mata?
2: É verdade.
1: Aí ou experimenta na primeira fase.
0: Ou então não experimenta nada, né?
1: Porque é loucura do treinador depois colocar no mata-mata.
2: Não treinar nem com bola, né, pô?
1: Exatamente.
2: Só ali correndo, só correndo um gramado de tênis.
1: Mas quantas comerciais de televisão aí que ele aparece? Como que é deixar ele de fora?
2: Infelizmente é isso.
0: Ó, gente, 18h55, tem uma notícia aqui que a Copa do Mundo de 2026 já registrou 1 milhão de torcedores nos estádios. Então, o Infantino lá tá feliz da vida, o presidente da FIFA, né? Tá indo em todos os jogos, a gente tá vendo ele em todos os jogos. Só em 5 dias, mais de 1 milhão de torcedores. Eu acho que vai bater o recorde de torcedores, todos os estádios estão cheios, né, gente? Apesar do alto preço.
1: Mas isso é um poder aquisitivo de quem tá lá, é muito bom, né, muito alto. Você vê que você não vê o torcedor comum nos estádios.
0: Não, é muito difícil.
1: Né?
0: É
1: não, muito difícil. Não existe isso lá, entendeu? É um padrão de torcedor totalmente diferente do que a gente está acostumado, que é um padrão mediano. Ali é só poder do poder mais,
0: só
1: mais
0: alto.
1: Só shake dali para cima.
2: Ingresso caríssimo, né? O jogo de hoje, França e Senegal, mais de 80 mil pessoas.
0: Olha para você ver, é isso que eu tô falando.
2: Cara, você imagina o retorno.
0: E o valor desses ingressos, com o cara
2: tudo alto, passagem. Tudo alto.
0: É, tem que ter dinheiro, não tem que ter
2: bala. Não barato. É só o ingresso em si, né? É hospedagem, alimentação, é tudo.
0: Tem que ter bala na agulha, Paulo.
1: Poder adquisitivo. É que eu tô falando, ali você não vê um torcedor comum, entendeu? Que a gente via aí nas outras Copas.
2: Difícil.
1: Né? Ali não, ali é só o primeiro mundo mesmo.
0: É verdade, hein, gente? Mas tomara que bata o recorde mesmo. 18h57, estamos chegando ao final do nosso programa Bola na Rede. Eu vou dar um minuto para vocês para falar aí uma opinião. Na opinião de vocês, o Endrick deve entrar jogando, deve ficar no banco. O Neymar já vai ser relacionado para o banco desse jogo, só relacionado. E o Endrick, entra jogando, na opinião de vocês ou não? Helder, primeiro você.
2: Sim, Zeca, eu já falei agora há pouco, né, atrás, as três mudanças que eu gostaria de ver na seleção, e o Endrick é uma delas. Só que a gente vai, você vai vendo reportagem, vai vendo detalhes, parece que há detalhe aí de patrocínio, infelizmente, acabamos de falar, o Endrick aí, negócio de patrocínio.
1: Patrocinado pela New Balance, isso, se eu não me engano, né?
2: Isso, aí já tá ia dando, falar, só tá que a Nike, problema, né? Como ele não é da Nike, então tá tendo alguma desavença, mas bola, e a gente sempre fala a palavra, ele tá pedindo passagem faz tempo, então na minha opinião, Endrick sim, deveria ter oportunidade no campo ali, de mostrar o seu futebol sim, e esquecer esse extra-campo aí, porque o Brasil tá precisando de resultado, precisando de gols.
0: É verdade.
1: Então, Zeca, a gente imaginou que o Ancelotti, quando foi contratado para mim, não aceitaria.
2: Eu também achava.
1: Essas interferências, né? Extra-campo, né? Então, a gente tá falando aqui, comentando o que a gente tá vendo na mídia internacional, né? Que ele não põe para jogar por ter um segundo patrocínio, que é contra os interesses da CBF. Então, é um vergonhoso para o futebol brasileiro. Mais uma vez, a gente vê o extra-campo acima do campo.
0: É verdade. Tá aí, então, o programa Bola na Rede chegando ao final. Mais abraço, tem 30 segundos.
1: Um abraço para minha filha, lá no supermercado Barone, trabalhando lá, afinco lá para mim. A gente vem e, graças a Deus, a gente pode deixar na mão dela ali, que tá em casa.
0: E aí, Helder?
2: Meus abraços já estão
0: todos. Já mandou um abraço pro papai lá, pro senhor João Mendes. João Mendes. Quero mandar um abraço.
2: Ligadinho. Então,
0: beleza, quero mandar também um abraço aí pra Zanin lá em Três Corações. O Zé Brás tá ouvindo a gente. Tem a Luísa, tem a Glauciene, todo o pessoal, a Maristela, o Tadeu, a Mayra, a Manu, a tia Zaide, a tia Evinha, todo mundo sintonizados na gente aqui no Bola na Rede. Bola na Rede que chega ao final, agradecendo vocês. Muito obrigado. Paulo, parabéns. Volte sempre.
1: Obrigado você pelo convite. Sempre que precisar, estamos aqui.
0: Beleza, Helder, muito obrigado, parabéns.
2: Eu que agradeço, obrigado, Zeca, pela condução do programa. Abraço a todos os ouvintes também.
0: Um abraço pro Gil, um abraço para você do outro lado. Na sequência vem a Voz do Brasil e logo em seguida o Coquetel Musical com Naneco Barros. Tenham todos uma excelente noite, a gente volta amanhã. Tchau, tchau, galera!

0: 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As notícias do governo federal que movimentaram o país no dia de hoje.
1: Olá, boa noite.
2: Boa noite para você que nos acompanha em todo o país.
1: Terça-feira, 16 de junho de 2026.
2: Vamos ao destaque do dia. Presidente Lula se reúne com países mais desenvolvidos do Ocidente.
1: Em reunião do G7 na França, o presidente defendeu que dívidas de países pobres sejam convertidas em serviços ambientais.
2: Destacou ações brasileiras para conter o aquecimento global e a redução da pobreza. Luana Castro.
3: Lula também falou de segurança. Defendeu que o combate ao narcotráfico seja feito junto ao combate de ilícitos, como lavagem de dinheiro e tráfico de armas.
1: E ainda, na nossa última reportagem sobre o Move Brasil, vamos falar das condições facilitadas para motoristas de táxi e aplicativos trocarem os carros.
2: Os profissionais poderão comprar carros de até R$150 mil, pagando a metade dos juros de mercado. Luciana Colares de Holanda.
4: A partir de 19 de junho, os motoristas habilitados poderão escolher veículos e procurar uma instituição financeira credenciada para solicitar o financiamento.
1: E a gente vai falar também de educação.
2: Termina amanhã o prazo para pagar as inscrições do Enem para os alunos que não estão isentos da taxa.
1: E os dados mais recentes divulgados pelo governo do Brasil mostram que o número de crianças dependentes do BPC na escola é o maior já registrado.
2: Hoje, na apresentação da Voz do Brasil, eu, Mariana Jungmann e Luciano Seixas.
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2: O presidente Lula segue na França, onde participou hoje da reunião de cúpula do G7, o grupo que reúne as nações mais desenvolvidas do Ocidente.
1: Em seu discurso, o presidente defendeu que os países ricos destinem mais recursos para os países em desenvolvimento.
2: Lula também manteve reuniões bilaterais com a Comissão Europeia e a primeira-ministra do Japão.
3: Na primeira intervenção na cúpula do G7 em Evian, na França, o presidente Lula alertou os líderes do grupo, que reúne algumas das maiores economias do mundo, que a desigualdade entre nações ricas e pobres aumentou nos últimos anos. A sessão foi fechada à imprensa e teve apenas o discurso escrito divulgado. De acordo com o presidente, ano passado, houve uma queda histórica de 23% na ajuda oficial ao desenvolvimento. Segundo Lula, a falta de recursos tem deixado milhões de pessoas ao redor do mundo sem alimentação, sem escola e vulneráveis a doenças que poderiam ser prevenidas. Por outro lado, o brasileiro afirmou que os gastos militares somam quase 3 trilhões de dólares por ano. Ainda no discurso, o presidente Lula defendeu soluções, como a troca de dívidas dos países pobres por ações climáticas ou investimentos sociais. E destacou medidas adotadas pelo Brasil, como o Fundo Florestas Tropicais para Sempre, criado para financiar a manutenção desse bioma, e a Aliança Global contra a Fome e a Pobreza, que permite o compartilhamento de experiências eficazes na redução de desigualdades. Lula também falou de segurança. Defendeu que o combate ao narcotráfico seja feito junto ao combate de ilícitos, como lavagem de dinheiro e tráfico de armas. Pela manhã, o presidente Lula se reuniu com a primeira-ministra do Japão, Sanae Takaishi. Eles trataram do possível início das negociações para um acordo de comércio entre Mercosul e Japão.
5: Eu fico muito feliz com essa perspectiva virtuosa de um acordo Japão-Mercosul. E além dessa boa notícia do Mercosul, eu espero que possamos produzir boas notícias na relação bilateral Brasil-Japão.
3: No fim da tarde, o presidente Lula se reuniu com a presidente da Comissão Europeia, Ursula von der Leyen, e com o presidente do Conselho Europeu, Antônio Costa. Eles trataram de medidas restritivas adotadas por países da Europa contra produtos brasileiros e acertaram a criação de uma comissão entre o Itamaraty e os representantes do bloco europeu para identificar as dificuldades e buscar soluções. Também nesta terça-feira, o presidente Lula participou de um jantar com todos os chefes de Estado e de governo que estão em Evian para as reuniões do G7. De Evian-les-Bains, na França, Luana Karen.
1: E ainda durante os trabalhos do G7, o presidente Lula e o diretor-geral da Organização Mundial da Saúde, Tedros Adhanom, divulgaram uma carta pedindo que os líderes das maiores economias do mundo apoiem a conclusão do Acordo Global sobre Pandemias.
2: O acordo foi aprovado em 2025, mas um ponto extra ainda precisa ser discutido para ele entrar em vigor.
1: O Brasil preside essas negociações que tratam da adoção do anexo de acesso a patógenos e partilha de benefícios.
2: O foco é garantir a troca de informações sobre vírus, bactérias e outros agentes com potencial para se tornarem novas pandemias.
1: Além disso, é preciso garantir que países em desenvolvimento tenham acesso a vacinas e tratamentos de forma justa do que ocorreu com a pandemia de Covid-19.
2: Garantir mobilidade e proteger áreas ambientais são desafios das obras de pavimentação da BR-319, que atravessa uma das regiões mais sensíveis da Amazônia.
1: A rodovia conecta Manaus a Porto Velho e é a única via terrestre que liga a capital do Amazonas com o restante do país.
2: Com investimento de 20 bilhões de reais, o governo do Brasil vem adotando um modelo inédito que deve servir de referência.
1: São medidas especiais para assegurar proteção ambiental e reduzir o isolamento logístico da região.
6: Uma rodovia que representa um dos maiores desafios de infraestrutura do país. A BR-319, responsável por conectar o Amazonas ao restante do Brasil por via terrestre, recebe um novo modelo de gestão. A ideia é unir mobilidade, desenvolvimento e preservação da floresta. Em Brasília, representantes do governo do Brasil apresentaram as medidas especiais previstas. O plano prevê ações de proteção ambiental, monitoramento territorial, reforço da fiscalização e regularização de terras na área de influência da rodovia. A secretária executiva do Ministério do Meio Ambiente e Mudança do Clima, Ana Flávia de Sena Franco, explica que todo o trabalho feito pelo governo vai transformar a BR-319 em um modelo de desenvolvimento e preservação ambiental.
7: Nosso objetivo é fazer do processo de repavimentação da rodovia um modelo de gestão e controle ambiental com participação das comunidades, respeito aos saberes tradicionais, recuperação de área degradada, geração de emprego e renda para a população por meio do fortalecimento das cadeias da bioeconomia.
6: O plano prevê melhorias nos 877 quilômetros da BR-319. As medidas de proteção ambiental incluem a ampliação de áreas protegidas, ações de resgate da fauna e criação de estruturas de passagem para animais, além do reconhecimento e demarcação de terras indígenas e ações de regularização fundiária. Entre as medidas de infraestrutura estão a substituição de 52 pontes de madeira e a manutenção permanente da rodovia. A previsão é implantar também sistemas de monitoramento com implantação de portais de fiscalização, brigadas de combate a incêndios e bases integradas de órgãos públicos. Para o diretor-presidente da InfraSA, Jorge Bastos, trata-se de um modelo inovador e único no mundo.
8: É uma coisa inovadora, não tem nada igual no mundo, é de suma importância não só para o Brasil, mas para o mundo inteiro a gente mostrar como pode ser sustentável uma rodovia dentro da selva amazônica.
6: O modelo prevê um contrato único de 20 anos, renovável por mais 15. A assinatura do contrato deve acontecer em dezembro de 2027. A expectativa é transformar a BR-319 em referência de integração regional, com proteção da Amazônia e presença permanente do poder público na região. Reportagem Pablo Mundim.
2: Move Brasil foi criado pelo governo federal para estimular a troca da frota brasileira por veículos mais modernos, eficientes, seguros e menos poluentes.
1: Inicialmente, o programa teve foco em caminhões e ônibus, que nós falamos aqui na Voz do Brasil.
2: Na última sexta-feira, foi lançada a versão voltada para ajudar entregadores a comprarem novas motos, bicicletas elétricas e veículos semelhantes.
1: Hoje nós vamos falar do Move Brasil voltado para taxistas e motoristas de aplicativos.
2: A partir dessa sexta-feira, eles poderão solicitar o financiamento de novos veículos junto a instituições financeiras. Luciana Colares de Holanda explica.
9: Juros abaixo da metade dos valores encontrados no mercado e melhores prazos para pagar. Esses são os benefícios que o programa Move Aplicativos oferece para taxistas e motoristas de aplicativos adquirirem veículos novos. As condições especiais de financiamento valem para carros de até R$150 mil e que atendam critérios de sustentabilidade, como os flex híbridos e elétricos. Wallace Moreira, secretário de Desenvolvimento Industrial, Inovação, Comércio e Serviços, detalha as vantagens do programa.
10: Para além de proporcionar a possibilidade de renovação de frota, de descarbonização, ela também dá ao trabalhador melhores condições de trabalho, de vida e de adquirir uma propriedade a uma taxa de juros que está abaixo da metade do mercado. A taxa de juros hoje de mercado gira em torno entre 24% e 28%, dependendo do perfil. Hoje, essa taxa de juros é de 12,5% para homem e 11,5% para as mulheres.
9: Uma pesquisa do IBGE, divulgada no ano passado, mostra que quase 2 milhões de pessoas trabalhavam como motoristas de automóvel no Brasil em 2024. Para Simone Almeida, motorista de aplicativo há quase 10 anos, não fosse por essas condições facilitadas de pagamento, seria impossível trocar de carro.
11: Hoje, nas condições atuais, sem o programa Move Brasil, a gente não consegue adquirir esse veículo para ter um rendimento melhor. E é conforto também do passageiro. O passageiro entra ali e quanto mais estrelas você tem, quanto mais bem avaliado você é, mas você recebe corridas pelas plataformas.
9: Em maio, o presidente Lula assinou uma medida provisória que destina até 30 bilhões de reais para o programa. Podem participar motoristas de aplicativos com cadastro ativo há pelo menos 12 meses que tenham realizado ao menos 100 corridas nesse período na mesma plataforma, além de taxistas em atividade. Para participar, é só acessar a plataforma oficial gov.br/movebrasil e autorizar o uso dos dados necessários para análise de elegibilidade. E ainda esta semana, a partir de 19 de junho, os motoristas habilitados poderão escolher veículos e procurar uma instituição financeira credenciada para solicitar o financiamento. Reportagem Luciana Colares de Holanda.
1: Doenças do pulmão, do coração, maior incidência de câncer.
2: A lista de prejuízos na saúde é grande para quem fuma.
1: Segundo a Organização Mundial da Saúde, o tabaco mata mais de 8 milhões de pessoas no mundo por ano.
2: O SUS oferece todo o tratamento de graça para quem deseja parar de fumar. E a busca por ele tem crescido nos últimos anos.
12: O servidor público Frederico Pereira fuma há mais de 30 anos. Ele está em tratamento no Hospital Universitário de Brasília por causa da bronquite e do início de um enfisema pulmonar. E fala sobre a dificuldade que é abandonar o cigarro.
13: Não desisti ainda dessa luta e dessa tarefa, até porque é uma necessidade de saúde.
12: Parar de fumar vai muito além de abandonar um hábito. A dependência da nicotina provoca sintomas físicos e emocionais que podem dificultar o processo. Por isso, muitas vezes é necessário acompanhamento médico. O Sistema Único de Saúde oferece tratamento completo para quem deseja parar de fumar. A chefe de controle do tabagismo do Instituto Nacional de Câncer, INCA, Maria José Giongo, detalha esse atendimento.
14: Então, essa pessoa ela vai ser acolhida na unidade de saúde, né? Esse tratamento ele pode ser individual ou em grupo, caso seja necessário que essa pessoa, que esse cidadão se utilize de medicamentos para auxiliá-lo no processo de cessação, então ele vai receber esse medicamento também de forma gratuita. Então as equipes das unidades de saúde dispõem de uma equipe ali multiprofissional que vai dar toda assistência para a pessoa que deseja parar de fumar.
12: E a procura por tratamento tem crescido. A distribuição de remédios no SUS aumentou 138% entre 2022 e 2025. Foram 19 milhões de medicamentos entregues em 2022, número que saltou para 46 milhões no ano passado. Além do medicamento bupropiona, o SUS oferece também outras opções que ajudam a parar de fumar, como goma de mascar e adesivos de nicotina. Um apoio importante para combater um hábito que traz consequências sérias para a saúde. No Brasil, 477 pessoas morrem a cada dia por causa do tabagismo. O professor e pneumologista do Hospital Universitário de Brasília, Ricardo Martins, fala sobre os malefícios do cigarro.
15: O cigarro é a principal causa evitável de doença no mundo. No campo das doenças respiratórias, são as doenças do tipo bronquite, enfisema, câncer de pulmão, que nos preocupa bastante, né? E doenças também da área do coração, né?
12: Quem deseja parar de fumar pode procurar uma unidade básica de saúde e verificar onde o tratamento é oferecido em seu município. Reportagem Márcia Fernandes.
1: Atenção, estudantes que já se inscreveram no Exame Nacional do Ensino Médio e ainda não realizaram o pagamento da taxa de inscrição.
2: Os candidatos não isentos devem pagar o valor de R$ 85,00 até amanhã. Sem ela, a inscrição não é válida.
1: O Enem é a principal porta de entrada para o ensino superior no Brasil.
2: O exame é válido para ingresso em universidades por meio do Sisu, ProUni e Fies e também em faculdades no exterior.
16: Termina nesta quarta-feira, 17 de junho, o prazo para pagamento da taxa de inscrição do exame. O valor é de R$ 85,00 e pode ser pago por boleto, PIX, cartão de crédito ou débito em conta, conforme a instituição financeira. Não precisam pagar a taxa os estudantes que tiveram a isenção aprovada pelo Instituto Nacional de Estudos e Pesquisas Educacionais, Anísio Teixeira, o INEP, como alunos do terceiro ano do ensino médio da rede pública, participantes do programa PED-Meia, e pessoas inscritas no cadastro único que atendam aos critérios do edital. Os candidatos que solicitaram atendimento especializado vão poder consultar o resultado do pedido a partir de 26 de junho na página do participante. Acesse em enem.inep.gov.br/participante. Com redação de Lucília Araújo, Dilson Santa Fé, para a Voz do Brasil.
1: Avanço na inclusão educacional de estudantes com deficiência beneficiários do benefício de prestação continuada.
2: O BPC registrou o maior índice de sua história de crianças e adolescentes entre 0 e 18 anos matriculados, 83% em 2024.
1: Em 2008, apenas 21% dos beneficiários estavam matriculados.
17: Mãe de dois filhos, a Raimunda de Oliveira Souza, conta que trabalhava como doméstica para pagar as contas de casa, até que em 2018 viu sua vida mudar após o filho mais novo, Davi, com então 7 anos, ser diagnosticado com transtorno do espectro autista.
18: Ele, quando na idade de criança, né, de creche, né, que ele foi de creche, eu comecei a perceber alguns detalhezinhos que eu achava diferente, assim, diferenciado das outras crianças, né? Aí, quando chegou no período dele ir para a escola normal, ensino fundamental, né? Logo no primeiro ano, a professora já me chamou para conversar. Falou só, o Davi, ele é assim, é dessa forma, então é melhor você procurar um médico, né, fazer uns testes, né, uma consulta. Né?
17: O diagnóstico significou apenas o início de uma batalha solitária para Raimunda, que passou a dedicar todo o seu tempo ao tratamento do filho. Sem muita escolha, ela conta que teve que deixar o emprego remunerado e recorreu ao benefício de prestação continuada. Desde 2022, o BPC, no valor de um salário mínimo por mês, serve para cobrir gastos com medicamentos, alimentação e escola. O estudo, ela garante, é um item indispensável na rotina.
18: Tira notas razoáveis, mais para boa, né? Porque tem a mãe aqui que fica no pé, né? Ensinando da maneira que eu posso, que eu também não tenho também laço, estudo, mas eu faço o que eu posso, né? E educadora social, que também eu sempre corro atrás, eu cobro na escola, eu sou aquela mãe mesmo que cobra. Se eu estou vendo que está alguma coisa errada, eu vou lá na escola, converso. Eu sei das minhas obrigações, eu sei dos direitos que ele tem, então eu vou atrás.
17: E não é só a Raimunda que se preocupa com a educação do filho. Em 2024, o benefício de prestação continuada registrou o maior índice da história de crianças e adolescentes beneficiários matriculados. Dos mais de 870 mil beneficiários, 83% estavam na escola. Em 2008, eram apenas 21%. Os dados são do Ministério do Desenvolvimento e Assistência Social, Família e Comunidade. combate à fome. Para João Paulo Santos, consultor jurídico do Ministério, o resultado mostra o compromisso do governo em ampliar o acesso à educação e reforçar o acompanhamento permanente da política pública.
19: O BPC na escola é um serviço específico do SUAS, do Sistema Único de Assistência Social, que passa a auxiliar, a tentar colocar todos os beneficiários do BPC em idade escolar, ou seja, pessoas com deficiência, né? Não são idosos, são pessoas com deficiência, jovens e crianças, na escola, frequência escolar para essas pessoas, que é um processo de inclusão que não é fácil, né? Um processo de inclusão que precisa ser realizado no cotidiano.
17: Mais de 6 milhões e 500 mil pessoas recebem hoje o benefício de prestação continuada. Desse total, aproximadamente 58% são pessoas com deficiência e 42% são idosos. São beneficiários aqueles em famílias com renda igual ou menor que 1/4 do salário mínimo por pessoa, ou R$ 379,50 por mês. Reportagem Gabriela Noronha.
2: Junho é o mês das festas juninas e as autoridades acendem um alerta para uma prática que, além de perigosa, é ilegal.
1: Soltar balão é crime ambiental no Brasil, com pena de até 3 anos de prisão, além de multas.
2: A prática é um perigo real. Provoca incêndios em florestas e casas e causa apagões nas redes elétricas e pode prejudicar também o voo de aviões.
20: Nesta época do ano, a soltura ilegal de balões triplica, segundo a Força Aérea Brasileira. Entre 2019 e 2024, foram quase 4.500 ocorrências em todo o país. E para identificar os culpados, o tenente Tauan faz um apelo para a população.
21: A gente acredita que por meio da conscientização da população e a partir da não soltura e nenhum incentivo e a divulgação dessa prática na internet, o compartilhamento dessas atividades também por WhatsApp. A gente imagina que com a contribuição da população, a gente reduzirá o risco dessa recorrência e preservará, portanto, a segurança de todos.
20: Esta prática é crime, previsto na Lei 9.605 de 1998, com pena de 1 a 3 anos de detenção e multa, além de crime ambiental, pelo potencial de causar incêndios e destruição. Ana Gabriela Salles, para a Voz do Brasil.
1: A Caixa Econômica Federal começa amanhã a fazer os pagamentos do Bolsa Família deste mês.
2: Essa semana serão pagos os beneficiários com o NIS final 1, 2 e 3, na quarta, quinta e sexta-feira.
1: Ao longo da semana que vem, serão feitos os pagamentos para os beneficiários com os números finais de 4 a 8.
2: E nos dias 29 e 30 de junho, os pagamentos para quem tem NIS final 9 e 0.
1: Para beneficiários de municípios que tiveram situação de emergência ou calamidade declarada, o pagamento será feito integralmente amanhã, independente do número do NIS.
2: Ao todo, cerca de 19 milhões e 300 mil famílias recebem o Bolsa Família.
1: O comércio varejista do país continua em ritmo de crescimento no mês de abril na comparação anual.
2: Segundo dados do IBGE, as vendas registraram alta de 1% em relação ao mesmo período do ano passado.
1: E o resultado positivo se estende para o acumulado do ano, que soma avanço de 2%.
22: O comércio varejista brasileiro mantém trajetória positiva em 2026, com crescimento de 2% no acumulado do ano e alta de 1,5% nos últimos 12 meses. Os dados do Instituto Brasileiro de Geografia e Estatística, o IBGE, mostram que, apesar de uma redução de 1,5% nas vendas em abril, na comparação com março, o setor avançou 1% frente a abril de 2025. Entre os destaques positivos estão os segmentos de equipamentos e materiais para escritório, informática e comunicação, que cresceram 6,5% em relação a abril do ano passado. Artigos farmacêuticos, médicos, ortopédicos e de perfumaria, com alta de 4,5%. Móveis e eletrodomésticos, com aumento de 2,6%. Combustíveis e lubrificantes, com 1,6%. E supermercados, alimentos, bebidas e fumo, com crescimento de 0,9%. 9%. O comércio varejista ampliado, que inclui veículos, materiais de construção e atacado especializado de alimentos, também apresentou resultado positivo na comparação anual, com alta de 1,4% em abril. No acumulado de 2026, o segmento registra crescimento de 1,8%. O desempenho positivo alcançou diversas regiões do país. Na comparação com abril de 2025, 20 das 27 unidades da federação registraram um aumento nas vendas do varejo, com destaque para Pernambuco, Tocantins e Distrito Federal. Os números indicam avanço em áreas importantes da economia, com setores de consumo essencial e de bens duráveis contribuindo para a manutenção do crescimento do comércio brasileiro. Claudimário Carvalho, para a Voz do Brasil.
2: Essas foram as notícias do governo do Brasil.
1: Uma realização da Secretaria de Comunicação Social da Presidência da República.
2: Com produção da empresa Brasil de Comunicação.
1: Fique agora com as notícias do Poder Judiciário e do Congresso Nacional. Boa noite.
2: Boa noite para você e até amanhã.
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5: Primeira turma do STF condena Eduardo Bolsonaro por tentativa de interferência em julgamento sobre golpe de Estado. STJ decide que espólio e herdeiros de aposentado com doença grave podem pedir restituição do imposto de renda pago indevidamente. Justiça do Trabalho e órgãos parceiros organizam atendimento a comunidades indígenas no Amapá. Boa noite, eu sou Walter Lima. Por unanimidade, a primeira turma do STF condenou Eduardo Bolsonaro pelo crime de coação no curso do processo. A acusação sustentou que ele teria atuado junto a autoridades norte-americanas para pressionar ministros do STF e influenciar o julgamento de ações envolvendo o pai dele, o ex-presidente Jair Bolsonaro. O relator do caso, ministro Alexandre de Moraes, entendeu que houve tentativa de constranger a atuação da corte por meio de sanções e pressões internacionais. Eduardo Bolsonaro foi condenado a 40 anos e dois, ou seja, foi condenado a 4 anos e 2 meses de prisão no semiaberto, mais 50 dias multa. Se aposentado com doença grave não foi isento de imposto de renda e pagou mais do que deveria após a morte dele, tanto o espólio como os herdeiros podem pedir na justiça a devolução do valor pago indevidamente. Esse entendimento é do STJ. Fátima Uchoa.
23: O espólio de uma aposentada com câncer de mama buscou o reconhecimento da isenção de imposto de renda prevista em lei e a restituição dos valores descontados indevidamente da aposentadoria dela. A Justiça do Rio Grande do Sul extinguiu o processo sem resolução do mérito. Já o relator na segunda turma do STJ, ministro Teodoro Silva Santos, considerou que, embora a isenção por doença grave tenha natureza pessoal, a restituição possui caráter patrimonial e pode ser transmitida aos herdeiros. Assim, um colegiado determinou que os autos retornassem ao Tribunal Estadual para prosseguimento do julgamento da apelação sobre o pedido de restituição.
5: Justiça do Trabalho e órgãos parceiros organizam últimos detalhes para começar o atendimento a comunidades indígenas no Amapá. Rafael Silva.
24: Começam amanhã os serviços levados pela 4ª Itinerância Cidadania aqui com você, a aldeia Manga, no município de Oiapoque, extremo norte do estado. Desde domingo, equipes da Justiça do Trabalho e de órgãos parceiros se organizam na região. Hoje estão sendo montadas as estruturas e revisados os últimos detalhes para atendimentos sobre questões trabalhistas e previdenciárias, serviços de saúde, regularização de documentos e muito mais. E tudo isso de graça para os moradores da região.
5: O TSE recebeu representantes da Confederação Nacional do Comércio de Bens, Serviços e Turismo para inspecionar os códigos-fonte da urna eletrônica e dos sistemas eleitorais. É a terceira instituição fiscalizadora a visitar o TSE. Fábio Ruas.
3: O representante da Confederação Nacional do Comércio foi recebido pela equipe da Secretaria de Tecnologia da Informação do TSE. Os técnicos do tribunal tiraram dúvidas e abriram o código-fonte para a vistoria. Yuri Cavalcante, especialista em tecnologia da informação da CNC, elogiou a iniciativa do TSE de realizar o ciclo de transparência das eleições 2026. Já fizeram a vistoria o Partido União Brasil e o Senado Federal.
6: Ministérios Públicos Federal e de São Paulo pedem a anulação de nova licença do pré-sal por risco de agravamento da crise climática. Estima-se que a extração e o uso dos combustíveis fósseis resultem no lançamento de mais de 3 bilhões e 800 milhões de toneladas de gás carbônico na atmosfera. Vanessa Pereira.
7: A nova licença corresponde à etapa 4 do pré-sal, a nova fase de exploração de óleo e gás natural na Bacia de Santos, em São Paulo, prevista para começar entre 2026 e 2032. O objetivo da ação é que a licença seja definitivamente anulada e que o IBAMA seja proibido de conceder novos avais até que a Petrobras cumpra os diversos requisitos que estão em aberto, como a complementação dos estudos ambientais e a comprovação da compatibilidade da etapa 4 com compromissos assumidos pelo Brasil e pela empresa na redução de emissão de gases do efeito estufa.
6: 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Boa noite.
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10: Eu sou Paula Groba.
25: E eu sou Humberto Pinheiro.
10: E estes são os destaques de hoje do Jornal do Senado, que começa agora.
25: Senado aprova projeto que reconhece pós-graduação como formação continuada de professores.
10: Avança a proposta que acaba com soltura automática de presos por atraso na revisão de prisões preventivas.
25: Aprovada a criação da Universidade Federal do Esporte.
10: Boa noite.
25: Boa noite.
10: Cursos de especialização, mestrado e doutorado poderão passar a contar oficialmente como formação continuada dos professores da educação básica pública.
25: O plenário aprovou um projeto que atualiza a Lei de Diretrizes e Bases da Educação para reconhecer essas qualificações como parte do aperfeiçoamento profissional dos educadores. Repórter Douglas Castilho.
26: Estão amparados pela proposta as especializações e também as pós-graduações, como mestrado e de doutorado, inclusive com a garantia de licença remunerada já prevista na Lei de Diretrizes e Bases da Educação, sem a criação de novos gastos para o Estado. A relatora da proposta, a senadora professora Dorinha Seabra, do União do Tocantins, ressaltou a importância da proposta.
27: Trata-se de reconhecer que o professor não é apenas receptor de conhecimento produzido pela academia, mas ele também é agente capaz de produzir saberes a partir da sua experiência profissional.
26: A pesquisadora Flávia Monteiro, professora da Faculdade de Educação da Universidade Federal Fluminense, reforçou o papel e a necessidade da formação continuada na área da educação.
28: Isso representa um avanço e fortalece também a compreensão de que a formação de professores ela deve ocorrer ao longo de toda a carreira.
26: O Plano Nacional de Educação, que é o principal instrumento de planejamento estratégico da educação no Brasil, estabeleceu a meta de que até 2034, 70% dos professores da rede pública tenham alcançado o nível de pós-graduação. A proposta vai à sanção presidencial.
10: O presidente do Senado Federal, Davi Alcolumbre, negou ter recebido 30 milhões de dólares do dono do Banco Master, Daniel Vorcaro, por meio de uma conta no exterior, ao repudiar a informação publicada em reportagem na última semana pela revista Veja. O parlamentar disse que as acusações são falsas e declarou que a situação representa não apenas um ataque pessoal, mas atinge também a imagem institucional do Poder Legislativo.
25: Davi Alcolumbre ainda defendeu a apuração da origem das informações divulgadas e afirmou que a adotará todas as medidas legais e judiciais para esclarecer o caso. O senador enfatizou que não aceitará tentativas de intimidação ou constrangimento e criticou a divulgação de acusações sem provas.
9: Não podemos permitir que isso se torne uma prática normal no nosso país. Não podemos admitir que autoridades públicas, instituições ou qualquer cidadão sejam desmoralizados com base em fatos inventados e acusações absolutamente sem nenhuma prova.
10: Um atraso da justiça deve ser suficiente para colocar um preso em liberdade? Essa é a discussão por trás de um projeto aprovado pela Comissão de Segurança Pública do Senado.
25: A proposta acaba com a possibilidade de soltura automática quando houver demora na revisão periódica da prisão preventiva. O texto, que segue o entendimento dos tribunais superiores, ainda será analisado pela Comissão de Constituição e Justiça. Repórter Bruno Lourenço.
11: A Comissão de Segurança Pública analisou três projetos de lei que tratavam de regra que considerava ilegal a prisão preventiva caso o juiz não revisasse a necessidade da medida a cada 90 dias. A redação aprovada determina que o atraso na revisão não gera liberdade automática. Antes de qualquer decisão, o Ministério Público deverá ser obrigatoriamente ouvido e o ônus de pedir a reavaliação passará a ser da parte interessada, como explicou o relator, senador Fabiano Contarato, do PT do Espírito Santo.
12: Concordamos que uma vez decorrido o prazo para a reavaliação da prisão, se mostra adequada e necessária a prévia oitiva do Ministério Público sobre a manutenção da medida ou a soltura do preso, uma vez que essa previsão prestigia o princípio acusatório que orienta o processo penal.
11: O senador Sérgio Moro, do PL do Paraná, lembrou que a soltura automática não constava no texto original do pacote anticrime enviado por ele quando era ministro da Justiça, tendo sido incluída durante a votação na Câmara dos Deputados.
13: Aí isso foi enxertado pro lobby pro crime, infelizmente, de alguns parlamentares lá na Câmara dos Deputados. E foi aprovada essa aberração que sugere que a prisão caia automaticamente, que é o sonho dos vorcaros da vida, inclusive.
11: O projeto aprovado também amplia para 180 dias o prazo de revisão nos casos em que o preso já tenha sido condenado em primeira instância. O relator justificou que a medida é razoável diante da estrutura enxuta e da falta de capilaridade dos tribunais de segunda instância.
10: E o senador Sérgio Moro, do PL do Paraná, defendeu o endurecimento das leis de combate ao crime organizado ao afirmar que propostas nessa área têm enfrentado resistência do governo federal. Segundo ele, medidas como o fim das saídas temporárias de presos e o projeto antifacção avançaram

0: O senador Camilo Santana, do PT do Ceará, defendeu a aprovação da PEC da Segurança Pública pelo Senado. A proposta prevê maior integração entre União, estados, municípios e Distrito Federal no combate à criminalidade, com o compartilhamento de informações, uso de tecnologia e ações conjuntas contra o crime organizado.
1: Segundo o parlamentar, a medida fortalece o Sistema Único de Segurança Pública e a cooperação entre as forças policiais. O texto já foi aprovado pela Câmara dos Deputados e aguarda a análise do Senado.
2: Porque o crime, ele ultrapassou as fronteiras dos estados, portanto, precisa ter uma coordenação nacional integrada nas informações, na inteligência, na cooperação, e essa PEC da segurança vai permitir que a gente possa dar o avanço necessário que o Brasil precisa em relação a esse tema que aflige a população, que aterroriza a população brasileira.
0: O esporte pode ganhar uma universidade dedicada à formação de profissionais e ao desenvolvimento de políticas públicas para o setor.
1: Os senadores aprovaram uma proposta que cria a Universidade Federal do Esporte. A nova instituição terá como missão produzir conhecimento, qualificar gestores e profissionais e contribuir para o fortalecimento das ações esportivas no país. Os detalhes com Pedro Pincer.
3: Com futura sede em Brasília, a Universidade Federal do Esporte terá entre as finalidades a formação de recursos humanos de excelência, com competências e habilidades para a gestão de políticas públicas de esporte e o incentivo à produção de conhecimento científico e tecnológico aplicado à gestão do esporte e ao treinamento de alto rendimento. Ex-ministro da Educação, o senador Camilo Santana, do PT do Ceará, ressaltou a importância da criação da instituição.
2: O Brasil é uma potência esportiva. Somos um país de talentos extraordinários, mas ainda convivemos com a carência de profissionais qualificados na ciência do esporte, na gestão esportiva, no treinamento de atletas, no paradesporto e nas políticas públicas voltadas à inclusão pelo esporte. A Universidade Federal do Esporte nasce com o potencial de ajudar a preencher esse vazio histórico.
3: Os recursos financeiros para a implantação e manutenção da universidade virão do Orçamento Geral da União, com a possibilidade de auxílios e subvenções por entidades públicas e particulares. O texto segue agora para a sanção presidencial.
0: E o Senado homenageou 3 pessoas e instituições dedicadas ao cuidado dos mais vulneráveis. Na segunda edição da Comenda Santa Dulce dos Pobres, foram reconhecidos o Instituto da Primeira Infância e Pred de Fortaleza, que atende mais de 4 mil crianças, a religiosa Maria Nilda Cavalcante Rangel e Jorge Eduardo Deister, coordenador da Vila do Pequenino Jesus, em Brasília.
1: Autor da proposta que criou a premiação, o senador Eduardo Girão, do Novo do Ceará, afirmou que a comenda dá visibilidade a exemplos concretos de solidariedade e serviço ao próximo. A comenda Santa Dulce dos Pobres foi criada em 2020 e é concedida anualmente a pessoas e instituições que prestam serviços relevantes na área social da saúde. Com edição de Paula Groba e trabalhos técnicos de Eliseu Caires, o Jornal do Senado fica por aqui. Acompanhe agora as notícias da Câmara dos Deputados. Boa noite.
0: Boa noite e até amanhã.
4: 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Plenário pode aumentar proteção de mulheres contra violência política.
5: Câmara aprova punição para má-fé em processos de violência doméstica.
4: Parlamentares analisam políticas públicas de apoio para a população idosa.
5: Boa noite. Maria do Rosário, do PT do Rio Grande do Sul, elogia o lançamento da Rede Nacional de Proteção e Defesa dos Direitos Humanos da Pessoa Idosa. Segundo a deputada, a medida busca ampliar a dignidade e combater a violência exercida contra a parcela da população que mais cresce no país.
4: Maria do Rosário reforça ainda a necessidade de o Parlamento aprovar medidas focadas no fortalecimento da Política Nacional de Cuidados, na criação de um auxílio financeiro para cuidadores de idosos do BPC e na aprovação da Convenção Internacional sobre envelhecimento humano.
5: Ranieri Paulino, do Republicanos da Paraíba, chama atenção para o crescimento dos casos de violência contra idosos e defende o fortalecimento das políticas de proteção e cuidado. Ele pede garantia de dignidade e segurança às pessoas em situação de maior vulnerabilidade.
4: Ranieri Paulino ainda destaca a necessidade de ampliar o acesso aos serviços destinados às pessoas com deficiência no interior da Paraíba.

0: Para ele, a descentralização desses atendimentos é fundamental para promover inclusão e assegurar direitos à população que vive fora dos grandes centros.
1: José Ayrton Félix Cirilo, do PT do Ceará, defende mais investimentos em políticas de cuidado e proteção para crianças e adolescentes. O deputado afirma que a falta de atenção, presença e apoio familiar pode comprometer o desenvolvimento integral desde a infância.
0: José Ayrton Félix Cirilo aponta que o orçamento federal ampliou a participação dos recursos destinados a crianças e adolescentes nos últimos anos, mas ainda precisa avançar em áreas como educação, saúde, assistência social, segurança alimentar e proteção de direitos.
2: Votação.
1: Punição para quem agir de má fé durante processos de violência doméstica ou familiar contra a mulher é aprovada na Câmara. Confira os detalhes na reportagem de Sofia Peçanha.
3: A Câmara dos Deputados aprovou o projeto que autoriza os juizados de violência doméstica e familiar contra a mulher a aplicar punições para quem agir de má fé. A proposta, de autoria da deputada Flávia Moraes, foi aprovada pelas Comissões de Defesa dos Direitos da Mulher e de Constituição e Justiça. A medida altera a Lei Maria da Penha, com o objetivo de aplicar sanções para quem agir com deslealdade no curso do processo. Invenção ou distorção de fatos propositalmente e tentativa de prejudicar outra pessoa injustamente são algumas condutas ilegais. A deputada Laura Carneiro, do PSD do Rio de Janeiro, relatora na Comissão de Constituição e Justiça, explicou.
4: A má-fé não ocorre pela simples inexistência de condenação ou falta de prova, mas é caracterizada quando a parte ofensora ou ofendida deliberadamente tenta desrespeitar a justiça, utilizando-se de instrumentos ilegais.
3: Pelo texto aprovado, se o juiz entender que alguém agiu de má fé, essa pessoa pode ser punida com multa de até 10 salários mínimos. Durante a votação na Comissão da Mulher, a relatora da proposta, a deputada Silvia Cristina, do PP de Rondônia, concordou que a medida contribui para o bom andamento dos processos e da proteção às mulheres.
5: Consideramos, pois, que tais aperfeiçoamentos ajudarão a evitar excessos e abusos das partes, conferindo maior credibilidade à Lei Maria da Penha e maior prestígio à verdade real, ampliando a proteção de todas nós, mulheres brasileiras.
3: Os danos processuais já estão previstos no Código de Processo Civil e ocorrem quando uma das partes, autor ou réu, não age de forma correta. Para essas condutas, o Código prevê penas como multa e indenização à parte contrária pelos prejuízos que sofreu. Agora, o projeto que aplica punições para quem agir de má fé em casos de violência doméstica e familiar contra a mulher segue para análise do Senado. Da Rádio Câmara de Brasília, Sofia Peçanha.
2: Agricultura.
0: Heitor Xu, do PSD do Rio Grande do Sul, comemora a formatura da primeira turma do projeto Conexão Mulher em Santa Cruz do Sul. A iniciativa reuniu 48 agricultores familiares em atividades voltadas à formação de lideranças femininas e ao fortalecimento da atuação das mulheres no meio rural.
1: Segundo Heitor Xu, o projeto ofereceu capacitação em áreas como cooperativismo, educação financeira e políticas públicas. Para ele, a qualificação e o incentivo à participação feminina contribuem para o desenvolvimento das propriedades rurais, das famílias e das comunidades.
0: Anderson Pinto, do União do Pará, critica operações de fiscalização ambiental realizadas por órgãos federais no estado. De acordo com o parlamentar, pendências fundiárias e burocracia atrapalham os produtores rurais, que, segundo ele, sofrem com a insegurança jurídica.
1: Anderson Pinto defende a ampliação das ações de regularização fundiária e ambiental na Amazônia. Ele argumenta que a definição das propriedades pode reduzir conflitos, garantir segurança jurídica e contribuir para a preservação ambiental e o desenvolvimento da região.
2: Desenvolvimento regional.
0: Ricardo Maia, do MDB, destaca a assinatura de mais de 2 bilhões de reais em convênios entre o governo da Bahia e os municípios para execução de obras. Segundo ele, os recursos serão destinados a áreas como pavimentação, saúde, educação e recuperação de estradas.
1: Ricardo Maia afirma que a transferência de recursos e a realização de convênios fortalecem o municipalismo e ampliam a capacidade de investimento das prefeituras. Ele sustenta que a execução de obras contribui para levar desenvolvimento à população do interior baiano.
0: Pompeu de Matos, do PDT, defende o avanço de investimentos da indústria da celulose no Rio Grande do Sul, com previsão de 27 bilhões de reais. Ele afirma que o empreendimento pode gerar 12 mil empregos, fortalecendo a economia de Barra do Ribeiro, Guaíba, Tapes,
6: Camaquã e Charqueadas.
1: Pompeu de Matos cobra equilíbrio no licenciamento ambiental para que exigências técnicas não impeçam a realização da obra. Ele acredita que o desenvolvimento econômico e proteção ambiental podem caminhar juntos, desde que os órgãos responsáveis adotem critérios razoáveis.
6: Eduardo Veloso, do Solidariedade, lamenta que, em vez de comemorar os 64 anos de emancipação do Acre, seu discurso seja para denunciar o isolamento e o descaso do governo federal com o Estado. Ele cita as estradas intransitáveis e a pobreza da população que segue sem apoio para crescer.
1: Segundo Eduardo Veloso, o Estado já respondeu por 30% do PIB nacional durante o ciclo da borracha e hoje sofre com as restrições ambientais. Ele defende a abertura de uma rota ligando o Acre ao Peru para encurtar o caminho das exportações brasileiras rumo ao mercado asiático.
6: Homero Rodrigues, do Podemos, homenageia os 100 anos de nascimento de José Carlos da Silva Júnior, apontado como

0: Luiz Fernandes, do PSD da Bahia, comemora a destinação de moradias do programa Minha Casa Minha Vida para Guanambi e cidades vizinhas. Entre os municípios atendidos, ele destaca Pindaí, Malhada, Piripá, Feira da Mata, Ibiaçuçu, Sebastião Laranjeiras e Condeúba.
1: Charles Fernandes ressalta que levou ao governo federal a demanda por unidades habitacionais em cidades que ainda não tinham sido contempladas. O deputado assinala que a expansão do programa para cidades do interior contribui para a redução das desigualdades regionais. Economia.
0: Luiz Lima, do Novo do Rio de Janeiro, alega que o Brasil atravessa uma crise econômica marcada pelo aumento do custo de vida, pela alta dos juros e pelo crescimento do endividamento das famílias. Ele afirma que a perda do poder de compra tem afetado diretamente o cotidiano dos brasileiros.
1: Luiz Lima também critica medidas relacionadas às mudanças na jornada de trabalho e argumenta que elas podem ampliar a informalidade. Para ele, o debate econômico deve priorizar ações voltadas à geração de empregos e à recuperação da atividade produtiva.
0: Paulo Guedes, do PT de Minas Gerais, rebate críticas da oposição à política econômica do governo federal. O deputado explica que a taxa básica de juros é definida pelo Banco Central e reforça que o executivo defende a redução dos juros.
1: Paulo Guedes cita indicadores econômicos e sociais para sustentar a avaliação positiva do governo. Segundo ele, o país registra queda do desemprego, retomada de obras públicas, ampliação de programas sociais e aumento dos investimentos em educação e infraestrutura.
2: Meio Ambiente.
0: Os deputados aprovaram proposta que inclui abrigos de animais entre os locais de cumprimento da pena de serviços comunitários. O repórter José Carlos Oliveira explica como será a medida.
3: A Câmara dos Deputados aprovou o projeto de lei que inclui os abrigos de proteção animal entre os locais onde poderá ser cumprida a pena de prestação de serviços à comunidade. Esse tipo de punição é previsto no Código Penal como alternativa à prisão para condenações inferiores a 4 anos em crimes de menor impacto, como explica a relatora do texto na Comissão de Constituição. Instituição Justiça, deputada Júlia Zanatta, do PL de Santa Catarina.
4: Código Penal, né, que fala de prestação em hospitais, escolas, orfanatos e outros estabelecimentos. Então, essa lei, ela vem para alterar e colocar também os abrigos de animais, que são uma realidade da nossa sociedade, inclusive uma realidade de falta de apoio, de mão de obra, porque não é somente uma questão de defesa da proteção animal, é uma questão também de saúde pública, esse cuidado com os animais, né, foram abandonados, animais de rua.
3: Júlia Zanatta prevê dupla vantagem na medida.
4: Isso vai contribuir com a defesa animal, mas também com a ressocialização dessas pessoas que cometeram crimes de menor potencial ofensivo.
3: A proposta original é do deputado Célio Studart, do PSD do Ceará. Da Rádio Câmara de Brasília, José Carlos Oliveira.
2: Segurança Pública.
1: Aloysio Mendes, do Republicanos do Maranhão, registra a prisão de 3 suspeitos de envolvimento no homicídio de um empresário em Imperatriz. O deputado elogia a atuação das forças de segurança do Maranhão com o apoio de órgãos federais no avanço das investigações.
0: Aloysio Mendes manifesta solidariedade à família da vítima e afirma que a resposta policial ajuda a enfrentar a sensação de impunidade na cidade. Ele espera que as circunstâncias do crime sejam esclarecidas e que os investigados respondam perante a justiça.
2: Justiça.
1: Marcelo Nilo, do Republicanos, critica a condução da compra de respiradores realizada pelo governo da Bahia durante a pandemia. O deputado cobra ainda esclarecimentos sobre os recursos empregados na aquisição desses equipamentos.
0: Marcelo Nilo levanta questionamentos sobre a evolução patrimonial de agentes públicos e faz críticas à condução política do grupo que administra o Estado. Ele defende que as suspeitas sejam apuradas com transparência e responsabilização, caso sejam confirmadas irregularidades.
1: Diante das dificuldades para instaurar a CPMI do Banco Master no Congresso, Carlos Jordi, do PL do Rio de Janeiro, defende a abertura de uma CPI municipal para investigar contratos firmados pelo governo local sem licitações e o envolvimento entre as lideranças políticas e executivos da instituição financeira.
0: Na avaliação do parlamentar, haveria um esquema destinado a encobrir supostos pagamentos de propinas. Carlos Jordi afirma ainda que as fraudes envolvendo empréstimos consignados começaram na Bahia, seguindo para o Rio de Janeiro. Ele defende investigações imediatas e a responsabilização dos envolvidos.
2: Relações Exteriores.
1: Sérgio Turra, do PP do Rio Grande do Sul, manifesta preocupação com a segurança jurídica no país. O deputado observa que a parcialidade do judiciário fere o princípio fundamental do Estado.

0: Estado Democrático de Direito.
1: Sérgio Turra cita a decisão da justiça italiana relacionada à extradição da ex-deputada Carla Zambelli para apontar possíveis julgamentos parciais. O parlamentar ressalta que a confiança nas instituições é essencial para a garantia da justiça e da democracia.
0: Política. A Câmara pode votar projeto que aumenta a proteção de mulheres contra a violência política. A ideia é combater a violência quando praticada também contra mulheres que exercem liderança social e política fora de cargos eletivos. Confira na reportagem de Antônio Vital.
2: Está pronto para ser votado no plenário da Câmara projeto que amplia a proteção às mulheres contra a violência política. A proposta inclui na lei que combate a violência política contra a mulher aquelas que exercem liderança social e política fora dos cargos eletivos. De acordo com a proposta, passam a ser abrangidas pela lei mulheres que atuam como defensoras de direitos humanos, líderes comunitárias, dirigentes partidárias, líderes sindicais e integrantes de movimentos sociais. O objetivo é reconhecer que a violência política contra mulheres também ocorre fora do ambiente eleitoral e do exercício de mandatos. O projeto, apresentado pela deputada Dayana Santos, do PCdoB do Rio Grande do Sul, recebeu parecer favorável da relatora, deputada Natália Bonavides, do PT do Rio Grande do Norte, para quem a violência política também atinge mulheres que atuam como lideranças, mesmo sem cargos eletivos. A proposta também altera o Código Eleitoral para considerar crime a prática de assédio, humilhação, perseguição ou ameaça voltadas para impedir ou dificultar campanha eleitoral ou mandato de mulheres. Serão considerados crimes atitudes que configurem menosprezo ou discriminação relacionada à condição da mulher, à cor, raça, etnia, orientação sexual ou identidade de gênero. O projeto ganhou regime de urgência, o que permite que seja votado diretamente no plenário, sem passar pela análise das comissões permanentes da Câmara, mas foi criticado pelo deputado Kim Kataguiri, do Missão de São Paulo, que considerou as medidas protetivas um privilégio.
3: Você vê que na realidade tem alguns jabutis ali de inclusão para proteção especial e privilégios de realidade lideranças que vão ser colocadas acima de cidadãos comuns. Então, líderes de ONGs de direitos humanos, dirigentes partidários, vão ter um atendimento especial da polícia, né? Muitas vezes garantido escolta policial e atenção do Ministério Público mais do que um cidadão comum.
2: O texto também altera a lei dos partidos políticos para obrigar as legendas a adotarem medidas de prevenção e combate à violência política contra a mulher. Entre essas medidas estão a criação de canais de denúncia e a aplicação de sanções a filiados que praticarem esse tipo de violência. O regime de urgência foi defendido pela deputada Laura Carneiro, do PSD do Rio de Janeiro.
4: O projeto trata apenas de auxiliar nós, mulheres políticas, na nossa luta diária para que não soframos violência política como sofremos. Talvez os homens não consigam perceber a importância disso para as políticas brasileiras.
2: Ainda não há data para votação no plenário da Câmara do projeto que amplia a proteção às mulheres contra a violência política. Rádio Câmara de Brasília, Antônio Vital.
1: General Girão, do PL do Rio Grande do Norte, defende o endurecimento da legislação para crimes com motivação política. Para ele, é necessário fortalecer as ações de combate ao crime organizado e garantir mais segurança à população e aos agentes públicos.
0: O deputado manifesta preocupação com o avanço da violência no Rio Grande do Norte e destaca o atentado ocorrido em Mossoró contra um vereador e pré-candidato a deputado federal. General Girão também lamenta a morte de um cinegrafista que acompanhava a atividade política.
1: Marcos Polon, do PL de Mato Grosso do Sul, critica a condução do julgamento do ex-deputado Eduardo Bolsonaro, afirmando que o caso representa uma afronta ao devido processo legal. Segundo ele, o processo teria motivações políticas e não observaria princípios fundamentais da justiça.
0: Além disso, Marcos Polon questiona a atuação do STF e alega que integrantes da corte estariam comprometendo a imparcialidade necessária ao julgamento. O deputado defende que é preciso assegurar segurança jurídica e respeito às regras previstas na Constituição.
5: Cultura.
1: Benedita da Silva, do PT do Rio de Janeiro, exalta a participação das mulheres na construção da cultura brasileira. A deputada cita relatório do ECAD, que aponta crescimento no número de mulheres cadastradas e no valor distribuído em direitos autorais.
0: Benedita da Silva observa, no entanto, que a desigualdade de gênero ainda persiste no setor musical. A parlamentar defende políticas públicas voltadas à ampliação da participação feminina e à garantia de mais transparência e justiça na distribuição dos direitos autorais.
5: Educação.
1: Inácio Arruda, do PCdoB do Ceará, apresentou o projeto que autoriza o uso de veículos do transporte escolar por estudantes da educação profissional, tecnológica e superior. Ele afirma que a proposta busca reduzir a evasão de alunos que têm que percorrer longas distâncias diariamente.
0: Inácio Arruda sustenta que o custo diário do transporte prejudica a permanência de estudantes em cursos superiores nos estados do Nordeste. Ele pede apoio dos parlamentares para acelerar a tramitação e informa que a matéria já foi discutida com entidades estudantis.
5: Trabalho.
1: Luiz Carlos Raul, do Podemos do Paraná, defende que a redução da jornada semanal de trabalho seja acompanhada de regras específicas para micro e pequenas empresas. Ele acredita que o segmento precisa de apoio para se adaptar às mudanças.
0: Luiz Carlos Raul propõe, então, mecanismos de compensação como redução de encargos e acesso facilitado ao crédito para minimizar os impactos financeiros da medida. Para ele, a adoção dessas iniciativas é fundamental para preservar empresas e manter postos de trabalho.
1: Luiz Couto, do PT da Paraíba, defende gratificação de atividades de combate e controle de endemias para servidores da FUNASA, admitidos antes da descentralização das ações do órgão. O parlamentar afirma que a medida reconhece profissionais que atuam em áreas de difícil acesso.
0: Luiz Couto argumenta que o combate a endemias depende também de equipes técnicas, administrativas, laboratoriais, de transporte e de logística. Ele considera que a ampliação da gratificação corrige uma distorção histórica em favor desses servidores.
5: Saúde.
1: Júlio César Ribeiro, do Republicanos do Distrito Federal, destaca a importância de lei que garante às mulheres o direito de ter acompanhante em consultas, exames e procedimentos de saúde. Ele assinala que a norma surgiu de proposta de sua autoria, com o objetivo de ampliar a proteção nos atendimentos.
0: Júlio César Ribeiro avalia que a presença de uma pessoa de confiança torna o acolhimento mais transparente em situações de vulnerabilidade física ou emocional. Ele sustenta que a defesa das mulheres deve resultar em medidas concretas de segurança, respeito e dignidade.
1: Welter, do PT do Paraná, quer que o SUS use mais plantas medicinais produzidas no país para tratar da saúde da população. A ideia é criar cadeias produtivas locais para fortalecer pequenos produtores e diminuir a importação de insumos, que hoje ultrapassa os 98%.
0: Welter reforça que o uso de plantas medicinais faz parte da cultura popular e conta com a validação científica da Anvisa, a exemplo do que ocorre no Paraná, onde em mais de 30 municípios são prescritos fitoterápicos a pacientes do SUS.
1: Termina agora o Jornal Câmara dos Deputados, produzido pela
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8: 20h02.
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9: Os moradores de Varginha têm um compromisso importante nesta quarta-feira. A Câmara Municipal realiza às 9h uma audiência pública para apresentar o projeto de lei e diretrizes orçamentárias, a LDO, que vai orientar a elaboração do orçamento do município para 2027. A LDO define metas, prioridades e investimentos que a Prefeitura pretende realizar no próximo ano, servindo como base para aplicação dos recursos públicos. Durante a audiência, o secretário municipal de Planejamento fará uma apresentação técnica da proposta e estará disponível para esclarecer dúvidas e responder aos questionamentos da população. Quem não puder comparecer ao plenário da Câmara, pode acompanhar tudo ao vivo pelos canais oficiais da Câmara de Varginha no YouTube, Instagram e Facebook. A audiência é aberta ao público. Ronaldo Trombini, Repórter Melodia.
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isso aí, galera. Não vai quebrar a espinhela, não. Rung, vamos chacoalhando o pelo e balanga no beijo. Hoje é terça-feira, dia 15 de junho de 2026. É, e eu tô chegando pedindo licença pra te fazer companhia. Eu gostaria de estar com você na tua casa, no teu carro, no teu trabalho, no teu lazer.

É, e aproveitando, mandando aquele abração pra galera que chega com o Neneco Barros através da página Rádio Melodia, através da página Neneco Barros, através do Face Rádio Melodia, através do Face Neneco Barros.

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Tamo junto, misturado e organizado aqui no sul de Minas para o Brasil e para o mundo através da net. E nesse clima de Copa do Mundo, vou mandando aquele abração pra quem tá comigo através do nosso telezap. Você já mandou o seu recado pro Neneco Barro? Ainda não, criatura legamundo de preguiça. Casca o dedo aí no inimigo do telefone, grava seu alô, grava seu recado, manda pra mim. Corte de área aqui é 35. 35 é o corte de área, 3690-2743. 35 o corte de área, 3690-2743 é o nosso telezap. Prega o mug daí que o Neneco Barros vai pregando o

0: já perdeu.
1: Ele não vai não.
0: Os vai
1: já. Ele não vai não.
2: Oi!
3: Oi!
2: Papai! Meu Jesus, apaga a luz. Eu vou sim a hora que eu quiser. Ninguém manda nem eu, não. Eu vou mandar aquele abração, então, pra quem chega comigo. Eu vou lá no estado de São Paulo. Vou falar com meu amigo Carlão. Boa noite, meu querido Carlão. Seja muito bem-vindo à Rádio Melodia. Prega o mugre daí, Carlão, que o Neneco Barros vai pregando o mugre de cá.
4: Olá, Neneco Barros, boa noite, tudo bom?
2: Opa, boa noite.
4: Passou de hoje, passou bem?
2: Bom demais.
4: Passou bem, tá bom, né?
2: Ô, Carlão, bom demais da conta.
4: Passei bem também, tô cansado, mas passei bem, trabalhando.
2: Opa, coisa boa, trabalhando. Graças a Deus, tá bom, né? Né, Carlão?
4: É isso aí. Hoje parou um pouco a chuva por aqui.
2: Aqui também parou, graças a Deus.
4: Agora vai firmar o tempo.
2: Garrei no meu tiro hoje. Né?
4: Aí complica tudo.
2: É, foi 800
4: tá
2: vacas
4: com o direito. Eu queria pedir pra você duas músicas, eu pedi pra você. Estão pedindo Valeirão com o Gaúcho da Fronteira?
2: Gaúcho da Fronteira.
4: Hoje é dose dupla com o Gaúcho. Com o Baitaca, fundão de grota.
2: Opa!
4: Fundo da grota.
2: Fundo da grota com o Baitaca.
4: Se você puder fazer uma mão tocar essas duas músicas pra mim, Gaúcho, eu agradeço, tá?
2: Beleza!
4: Especial pra você aí, pro. O Abrício Cambuquira.
2: Beleza, Carlão.
4: Pai dele João Leite, mãe dele tá na Xaxina. É pra Dona Rocha Manuel. É pro Bolandino, Quiabo, Ronaldo Criador do Maritaca, Zezinha Vita do Santa Maria, Gilberto Coca-Cola, Paulão, Adilson Sapinho, Tiagão Oliveira, Sargento Clodoaldo, Altemar Volta Redonda. E pra todo mundo aí, se quiser alguém
2: beleza,
4: me desculpa.
2: Beleza, Carlão.
4: E pra todo mundo ver a audiência, tá?
2: Já um abraço, boa meu querido.
4: Bastante audiência aí, né?
2: Obrigado, querido.
4: É isso aí, você prega o mundo daí que eu prego muito de cá, tá, moleque?
2: Esse é meu amigo. Falou, Carlão.
4: Valeu, obrigado.
2: Esse Carlão tá pregando um muque lá no estadão de São Paulo e nós pregando um muque aqui no sul de Minas. Abraço pra você, Carlão. Deus abençoe. Obrigado pelo teu carinho. Obrigado pela tua audiência. E agora eu vou falar com meu amigo, meu pequeno companheiro, ele que vai... Eu tenho quase certeza que ele vai estar comigo lá na venda do Lola. Meu amigo Zé da Égua, prega o muque Zé, chacoalha o pelo aí, vai lá.
5: Neneco, boa noite, é o Zé da Égua, tô com a moda pra nós depois. Tô com o João Carreiro tá pra trás, hein.
2: João Carreiro tá pra trás.
5: Rodrigo Sapinho, Juliano Cowboy, Paulinho do Burro, São Balandino, Quiabo, Jardim Britaca. Vai pro Luiz lá em Mendes. Meu primo lá em La Emenda também.
2: Beleza, Zé.
5: Todo mundo que ouvindo. Se der tempo, toca pra mim também. As minhas boiadeiras aí.
2: Abraço, meu querido Zé da Égua. Obrigado pelo teu carinho, viu, Zé? Com toda certeza a gente vai estar cruzando ali, né? É, vai estar encontrando. Cruzando não, né? Para com isso. Nós vamos estar encontrando lá na venda do Lula, dia 20, né? Ah, se Deus quiser, nós vamos estar lá.
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2: Abraço, Zé. Obrigado pelo carinho.
6: Foi eu.
2: Agora eu tô indo em Cambuquira.
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2: Bater um papo com meu amiguinho Fabrício. Boa noite.
6: Vai...
2: Boa noite.
6: Divine.
2: Boa noite, Fabrício.
7: Boa noite, meu irmãozinho Neneco Barros, tudo bem com você?
2: Bom demais da conta, Fabrício, melhor agora falando com você, viu?
7: Eu tô trabalhando.
2: Demais, Fabrício.
7: Nossa.
2: Foi 890 vacas que eu tirei leite na mão.
7: Das vaquinhas.
2: Na mão, Fabrício. Fartou energia elétrica lá, garrei na
7: quinta. Você toca a música do Daniel.
2: Daniel, deixa comigo.
7: A giripoca vai piar.
2: Ô, Marvada, a giripoca vai piar.
7: Ofereço pra você, pra Estelinha, pra Tia Andréia.
2: Prega o mugue aí.
7: O seu Benedito. Pra Dona Rosa, Samuel, o Quiabo.
2: Ô, Marvado, o Quiabo tá sumido aqui, Marvado, rapaz. Quiabo, cadê você, criatura?
7: Carlão de São Paulo.
2: É, o Carlão, falei com ele agora há pouco.
7: Darcy Frutuoso.
2: Darcy Frutuoso.
7: O Mário Henrique Caixa.
2: Mário Henrique Caixa, companheiro da Rádio Itatiaia.
7: do Colorado.
2: Esse aí é o melhor que tá tendo, Colorado, companheiro da Rádio Tatiaia. Esse é dos bons, hein?
7: O Toninho.
2: Toninho.
7: O Jaime.
2: O Jaime, nosso amigo Jaime, irmão do Campo Claro.
7: Adilson Sapinho.
2: Esse é meu companheiro da Rádio Mantiqueira.
7: Tiagão Oliveira.
2: Rádio Mantiqueira, Tiagão Reis da Itatiaia também.
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7: Balandino.
2: Meu querido Balandino, falei com ele na sexta-feira, rapaz. Cezinha, eu tava lavando o pescoço, Victor, por dentro. Cezinha tá sumido, Cezinha tá trabalhando fora e falou pra mim.
7: Vai também pra Dona Sebastiana que tá sumida.
2: Essa
7: Nané,
2: minha amiga Dona Sebastiana tá sumida mesmo, eu preciso falar com ela.
0: Mas
2: ô, Juninho. Ô, Juninho.
7: Maritaca, que Maritaca também tá sumido.
2: Tá sumido também o Maritaca.
7: Maria Antônia.
2: Maria Antônia. Ô, Maria Antônia, boa noite.
7: Tati.
2: A Tati.
7: A Leila.
2: Dona Leila, boa noite pra senhora.
7: O Piquetito.
2: Ah, nosso amigo Piquetito do rádio.
7: O Sérgio.
2: O Sérgio também do rádio.

0: mais duas pessoas.
1: Preocupa não, prega o muque aí.
2: O estudante, o que ele deixou na porta ali, ó.
3: É, ele entra. É?
0: Tia Thelma.
1: Dona Tia Thelma, boa noite pra senhora. Tomara que ela pegue dengue,
0: fique bem perrengue, que quebra assim ela. Carolzinha.
1: Carolzinha, boa noite pra você.
3: A Jade
1: também.
0: A Jade. O pai dela, seu Jorge.
1: Seu Jorge, um abraço pro senhor, viu? Deus abençoe aí, obrigado pelo carinho.
0: Pai, João Leite, seu Jorge. Mãe, tá China, Fabrício de Cambuquira. Pega o book daí, que eu pego o book de Cacaxa.
1: Esse é meu amiguinho Fabrício, um abraço pra você, pro papai, pra mamãe, pra galera toda em Cambuquira. E Deus abençoe vocês aí, viu? Obrigado pelo carinho, bom demais. Tô só quando você se escafedeu. Boa noite, Neneco Barros, boa noite, Sapinho, prega um buque aí.
4: Fala, criatura.
1: Fala, abençoado.
4: E aí, Neneco? É frio, hein, Neneco? Jesus amado, eu não dou conta não, viu? Ô, Neneco, hoje faz 2 anos que o comendador se foi dessa terra morar com Deus, hein? É, Jorjão, 2 anos hoje. Mas o que Deus quis assim, né, Neneco?
1: É verdade.
4: Ô, Neneco, manda aí Total Eclipse do Amor.
1: Total
4: Wilson e Soraya.
1: Beleza.
4: Vai lá pro Edmar de Volta Redonda. O nosso amigo lá de Cambuquira, né? A toda a família dele, Fabrício, o Carlão do Centenário, o Quiabo, Sirlei Tropica, que tá sumido daí, tá, o Ronaldo, Tropica. Criador de Maritá, que tá sumido, tá o Ronaldo, Espírito Santo Dourado, tá sumido.
1: Tá sumido também, Ronaldão, prego o
4: turma que some. É, vai lá pro Coca-Cola, o Blandino, o Zé da Ego, o Zé Braz.
1: Tá,
4: o Zé Braz já falei, né?
1: Copa,
4: o... Mateuzinho e toda a família dele, a dona Sebastiana com a dona Amélia, a dona Rosa com o seu Manuel, que tá sumido também.
1: Tá sumido também.
4: A toda a galera aí, viu, Neneco? Lá pro anão do circo. Hoje acho que não tem espetáculo não, né? Que tá um frio lascado, as canelinhas dele devem estar até russa. E pra Marli, pauzinho de rabiola, viu, Neneco?
1: Ei, Marli!
4: A Marli, aquela, né? Não vou chamar ela de litrinho de cachaça, que o litrinho é mais gordo que ela um pouquinho.
1: Olha,
4: agora
1: olha,
4: inventou,
1: olha.
4: Né, Neco? Vai pra Aparecida do Norte.
1: Olha.
4: Me chama a Fabiana pra ir com ela, uma colega nossa, sabe? E Fabiana, não vai não. Essa vassoura da Marli é muito, muito velha. Demais a vassoura da Marli. Pensa numa vassoura velha, né, Neco? É bem mais nova que a Marli, mas a vassoura é velha. Não vai aguentar as duas aqui lá. Pensa pra você ver se tem jeito, né? Eu não dou conta,
1: Jesus,
4: não.
1: Jesus, apaga a luz.
4: Alô, meu amigo, com Deus.
1: Ei, Dom Marli, um abraço pra senhora aí, um abraço aí pro Sapim, né? É, o Sapim só aprontando com a Marli aí. Ainda bem que ele é vizinho ali, resolve o problema ali. O Sapim mandou uma notícia meio ruim aqui, rapaz, deixa eu ver aqui. Neneco, acabei de receber uma mensagem de que meu amigo Tista Franco faleceu agora há pouco. Ele que nos ensinou a trabalhar no rádio. Trabalhamos junto com ele na rádio, lá com o Gil Silvério, na Rádio Cidade FM. Eu, Tiagão Oliveira, Marli, Wesley Silva e muitos outros locutores. É, então a família do rádio fica um pouquinho mais triste hoje, né?
5: É meu.
1: Companheiro de rádio aí, que foi morar com Deus, que com toda certeza tá lá de cima olhando e tá abençoando a galera que tá aqui embaixo, não é verdade? E quem trabalha com rádio, trabalha com música, trabalha com público, né? Gosta de felicidade. E ele com certeza tá lá agradecendo a vocês aí, os locutores que trabalharam com ele aí, de tá levando essa onda do rádio aí pra todos que estão do outro lado. Que Deus console o coração dos amigos, console o coração da família. Que papai do céu possa abençoar vocês todos aí, viu? Abraço!
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1: 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E por falar em Marli, a Marli vem comigo, boa noite! Boa noite! Boa noite, Marli! É, hoje completando 2 anos, né, Marli? 2 anos que o Comendador nos deixou, né? E com toda certeza tá lá em cima, orando e cuidando de vocês aí embaixo. Marli, boa noite pra você, muito bem-vinda à Rádio Melodia. Prega o muque aí!
6: Ô, Neneco, boa noite, uma ótima noite pra você, que obrigado, Deus te abençoe muito. Tô a desejar, né, Neneco?
1: Ah, não,
6: mas tá sendo tanta correria que, olha...
1: Faço ideia.
6: Tô ficando a desejar, mas não deixo de estar ligadinha, tá?
1: Então já...
6: Posso não estar participando,
1: já,
6: mas tô te ouvindo.
1: Coração da família,
6: tá,
1: Melodia.
6: Bom? Neneco, por favor, hoje eu quero ouvir Ancestrais, Milionários é Rico.
1: Milionários é Rico.
6: Hoje eu quero oferecer a todos que estão na sintonia, né? A todos,
1: é
6: sem
1: uma
6: exceção.
1: Bota aqui.
6: Tá?
1: O comendador sempre pedia
6: ela. Especial pro Jorjão.
1: Com certeza.
6: Tá? Que hoje tá completando 2 anos que ele me deixou, né? Que foi morar com Deus.
1: Com certeza.
6: Mas eu sei que lá onde ele tá, ele tá cuidando de mim aqui. Eu tenho certeza disso.
1: Com certeza.
6: Bom? Oferece para todos que estão na sintonia, tá? Especialmente pro Fabrício, tá? Fabrício, desculpa. Tô a desejar, né? É que tá uma correria na minha vida que você nem imagina, tá? Pro Quiabo, pro Edmar em Volta Redonda, pra todos que estão na sintonia, Dona Rosa, seu Manuel, tá? Mas hoje é especial pra ele.
1: Com certeza.
6: Um beijo, meu amigo.
1: Anda, Marli! Essa moda, o comendador sempre entrava comigo pedindo, né? Ele pedia pra tocar Ancestrais. Verdade. Abraço, Marli. Deus abençoe vocês aí, viu? Boa noite, Neneco Barro. Boa noite, meu amigo Darcy Frutuoso. Neneco, boa noite pra você. Tudo bem com você, Neneco? Tudo jóia, Darcy? É, espero que esteja bem. E com as graças de Deus, Neneco. Quero ouvir uma música e vou oferecer pra você, pros familiares, pro Fabrício, pro pai e a mãe do Fabrício, pro Oswaldo Jardim, que já está na escuta da melodia. Manda pra nós, Torneiro Darcy Frutuoso. Abraço, Darcy, até amanhã, se Deus quiser. Papai do céu abençoe vocês aí em Cambuquira. Obrigado pelo teu carinho.
5: Opa, você me largou.
1: Boa noite, meu amigo Neneco Barros. Forte abraço pra você, do amigo Sidney. Neneco, manda pra gente com Eli Silva e Zé Goiano. Quebra, quebra. Se der, manda também o Milionário José Rico, Ilusão Perdida. Obrigado, Neneco. Deus abençoe você, sua família. Ótima noite pra você e pros ouvintes da melodia. Que Deus abençoe a todos nós. Fica com Deus, meu amigo. Até amanhã, se Deus quiser. Prega o mugue daí, Neneco, que eu tô pregando o mugue aqui. Tamo junto. Beleza, Sidney, abraço pra você, querido. Que Deus abençoe, obrigado pelo teu carinho, viu? Tamo junto. Oh, minha amiga Inês. Boa noite.
5: Oh, meu Deus.
1: Boa noite. Boa noite pra você também.
7: Boa noite, meu amigo Neneco.
1: Abraço, Leandrão. Abraço, Sidão.
7: Forte abraço pra você, tudo bem?
1: Bom,
7: os amigos da melodia aí, a todos os ouvintes, se der, você toca pra minha música do Trio Parada Dura, chama Vivendo Longe do Meu Bem.
1: Aô,
7: por gentileza. Firmeza, meu irmão. Forte abraço, com Deus.
1: Tamo
7: até
1: junto.
7: Amanhã. Tchau.
1: Sidão, um abraço pra você, meu amigo Sidão, conhecido como Leandrão também, né? Abraço pra você, pra Dona Inês, sua esposa. Obrigado pelo teu carinho, viu? Eu vou lá no Santa Maria mandar um abraço pro meu padrinho Isaías. Mandar um abraço pro seu Expedito. Mandar um abraço pro Zé Carlos, que tá sumido, meu irmão. Abraço pra vocês aí, um abraço aí pra Dona Geni também.
5: Bajitão.
1: Fravim da Pararia.
5: E eu...
1: Prega um pouco. Deixa... Mandar um abraço, Claudinho Bertoli. É, o Bertoli que tá ali no Santa Maria, o artista do metal.
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1: Manda um abraço pro Mirto.
8: Pra Moldeus.
1: É o Mirtão também que é serraleiro, né? É, papai da nossa amiga, companheira de rádio aqui.
8: Pra eu.
1: Abraço aí, Milton. Tivemos junto lá no Bingão, né, Mirto? Um abraço pro Chico também, um abraço pra Ritinha.
8: Meu Jesus, oh meu Deus.
1: Aô, criatura! Quem mais? Boa noite, Neneco. Boa noite, Claudineia. Deixa eu ver aqui, dá uma briga aqui pra nós ver, né? Vamos lá, prega o Muque.
9: Aô, Neneco Barros, como é que você tá, meu filho?
1: É o cabritinho. É o cabritinho.
9: Um abraço pra nós e hoje eu vou jantar na casa da minha filha, meu Gil.
1: Coisa boa, Gabrieta.
9: Manda um abraço pra mim aí, cabritinho, Leonardo, meu Gil. Raíssa, minha filha, o Yuri, meu filho, o Nicolas, meu neto, e o Levi, meu neto, Neneco.
1: Com certeza, Cabrito. Aô, menino. Abraço, meu companheiro Cabrito. Conheço o Cabrito dei. Não vou falar a tempo, não, que não vai falar que nós dá velho.
10: Absurdo!
1: Mas desde quando o pão de açúcar era cupim? Cabrito, um abraço pra você, criatura. Deus abençoe, obrigado pelo carinho aí. Neneco Barros, boa noite. É o Márcio de Eloy Mendes. Neneco, gostaria de pedir uma música com Tião Carreiro e Pardinho. Prato do dia, vou oferecer pra minha esposa Edna. Meu filho João Miguel, vou mandar pra você, pra sua família, pra todos que estão na escuta da melodia. É o Marção de Eloy Mendes, prega o muque daí, Nené.
10: Da mulher.
1: Ah, Marção, um abraço pra você, criatura. Abraço pra você, pra Edna, pro filhote João Miguel, pra toda a galera da querida Eloy Mendes. Tamo junto. Misturado e organizado, chacoalha o pelo, Neneco. 20 horas 26 já na Ivorda pro Zap Zap.
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0: É isso aí, galera.
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